0: 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As notícias do governo federal que movimentaram o país no dia de hoje.
1: Olá, boa noite.
2: Boa noite para você que nos acompanha em todo o país.
1: Terça-feira, 18 de agosto de 2026.
2: Vamos aos destaques do dia.
1: Atualização da lei seca.
2: Nova regulamentação prevê o uso de equipamentos para identificar outras substâncias além do álcool.
1: Após acidente, em caso de morte, será obrigatória a realização de exame para detectar álcool ou drogas ilícitas.
2: Atendimento à mulher.
1: Busca de informações sobre direitos e proteção lideram chamadas ao Ligue 180. Graziela Mendonça.
3: A violência psicológica respondeu por 35% das mais de 98 mil denúncias recebidas pelo canal nesta primeira metade do ano.
2: Anvisa aprova duas novas canetas para tratamento de diabetes.
1: Os dispositivos possuem como princípio ativo a semaglutida, obtida por via sintética.
2: Em entrevista, a diretora da agência da agência, Daniela Marreco, destaca a importância da aprovação desses medicamentos.
4: Consideramos, sim, bastante perigoso e, em termos de segurança, para o paciente utilizar produtos que não estão regularizados pode, sim, trazer um risco à saúde das pessoas.
1: Hoje, na apresentação da Voz do Brasil, Luciana Vasconcelos e Luciano Seixas.
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1: O Conselho Nacional de Trânsito atualizou procedimentos de fiscalização da Lei Seca, que estabelece regras para coibir a condução de veículos sob influência de álcool.
2: As novas medidas entram em vigor após publicação no Diário Oficial da União.
1: E quem tem todos os detalhes das atualizações é a repórter Luana Karen, que conversa com a gente ao vivo. Boa noite, Luana.
5: Boa noite, Luciano e Luciana. Boa noite aos ouvintes da Voz do Brasil. O novo regulamento passa a prever três formas principais de verificação durante fiscalizações: teste com bafômetro, teste em equipamento específico que indica outras substâncias psicoativas, como drogas ilícitas, e constatação de sinais de alteração psicomotora do motorista por agentes de trânsito. Continuam sendo admitidas imagens, vídeos e outros meios de prova aceitos legalmente. A partir da resolução, fica instituída uma fase de triagem nas operações. Nesta etapa, poderá ser utilizado pré-teste ou teste passivo de alcoolemia. O resultado dessa primeira fase não poderá isoladamente gerar autuação ou caracterizar a condução sob influência de álcool. Nesses casos, será necessária a continuidade das avaliações previstas na norma, como o uso do bafômetro.
2: E Luana, a nova regra detalha mecanismos para situações que possam interferir no resultado do bafômetro?
5: Detalha sim, Luciana. Em situações envolvendo produtos que podem deixar temporariamente resíduos de álcool na boca, como o consumo de bombom de licor, pão de forma ou enxaguante bucal, a norma estabelece que deverá ser feito um novo teste. Isso pode ocorrer também quando algum fator técnico ou operacional comprometer o resultado válido.
1: Luana, a nova resolução também prevê o uso de equipamentos adicionais para verificar o uso de substâncias psicoativas, como drogas ilícitas?
5: Prevê sim, Luciana. A norma permite o uso de equipamentos para identificar a presença de outras substâncias além do álcool, capazes de alterar e comprometer a capacidade de dirigir, como drogas ilícitas e substâncias que determinem dependência. De acordo com a norma, o auto de infração deverá conter o tipo de substância detectada pelo equipamento. Para serem usados na fiscalização, os equipamentos deverão ser certificados pelo Inmetro. O texto regulamenta a possibilidade de testes toxicológicos e outros.

0: meios técnicos ou científicos para constatar a influência de substâncias psicoativas.
1: E, Luana, naquele caso que o condutor se nega a fazer os testes quando solicitado, ainda continua valendo?
0: Continua sim, Luciana. Neste caso, o motorista continuará sujeito à multa e suspensão do direito de dirigir por 12 meses. Mas o Manual Brasileiro de Fiscalização de Trânsito foi atualizado para detalhar e padronizar a atuação em casos de recusa ao teste. Para o condutor que não realizar o procedimento, a norma estabelece como cada situação deve ser registrada e determina que, em uma mesma abordagem, não sejam lavrados simultaneamente autos de infração por dirigir sob influência de álcool ou outras substâncias psicoativas e por se recusar ao exame. Nos casos de acidentes que resultem em óbito, o motorista será obrigado a fazer exame para detectar álcool ou outras substâncias psicoativas.
2: Luana, foram criadas novas penalidades ou infrações com a medida?
0: Foram não, Luciano. A atualização da Lei Seca não altera ou cria novas penalidades. Apenas regulamenta os critérios de fiscalização e de comprovação de infração. A norma atualiza procedimentos vigentes desde 2013 e também estabelece o modo de identificação de outras substâncias psicoativas. As novas regras entram em vigor após a publicação da norma no Diário Oficial da União. Os equipamentos para exames toxicológicos poderão ser usados imediatamente após a publicação, a depender apenas da disponibilidade e da existência de equipamentos certificados conforme os requisitos estabelecidos pela resolução. Luciana e Luciano, volto com vocês.
1: Muito obrigada, Luana Karen, pelas informações ao vivo aqui na Voz do Brasil.
2: Mais de 1 milhão de ligações já foram recebidas este ano pelo Ligue 180.
1: A central de atendimento à mulher é gratuita e recebe denúncias, pedidos de informações e dá orientações relacionadas à proteção da mulher.
3: O Ligue 180 recebeu 1.035.647 ligações de janeiro até julho deste ano, o equivalente a 4.884 chamadas por dia. A central de atendimento à mulher é gratuita e serve não apenas para denúncias, mas também para pedidos de informação e orientações sobre os serviços da rede. O estado de São Paulo liderou os atendimentos no primeiro semestre, com mais de 106 mil ligações recebidas. Em seguida, vem Rio de Janeiro, Minas Gerais, Bahia e Rio Grande do Sul. Estela Bezerra, secretária nacional de enfrentamento à violência contra mulheres, aponta qual tem sido o papel deste canal.
4: O canal 180, ele tem uma importância de demonstrar à população o como a consciência, a conscientização sobre violência contra as mulheres tem ampliado. Antes você só considerava violência contra as mulheres, feminicídio e agressão física. Hoje você tem denúncias de violência psicológica, que é a primeira no ranking das denúncias. A gente tem denúncias de violências digitais, que é uma violência nova, contemporânea, né, que não se percebia dessa maneira.
3: A violência psicológica respondeu por 35% das mais de 98 mil denúncias recebidas pelo canal nesta primeira metade do ano. Em seguida, vem a violência doméstica, com mais de 24 mil ligações. Também foram registrados casos de violência moral e patrimonial. Se você é mulher e está sofrendo algum tipo de violência ou conhece alguém nesta situação, ligue 180 ou envie uma mensagem pelo WhatsApp. WhatsApp 61 96 10 0180. O serviço funciona 24 horas, 7 dias por semana. O atendimento é feito em português, inglês ou espanhol e ainda na língua brasileira de sinais. Reportagem Graziela Mendonça.
2: Estão abertas as inscrições para uma capacitação online em inteligência artificial voltada para mulheres à frente de pequenos negócios.
1: A iniciativa oferece 5 mil vagas, sendo metade delas para mulheres negras.
2: As atividades começam em 1º de setembro e vão tratar do uso da inteligência artificial em áreas como gestão, planejamento, marketing, vendas, atendimento ao cliente, análise de dados, produtividade e inovação.
1: Ao final do curso, 50 negócios poderão ser selecionados para receber um investimento inicial. destinado à implementação dos projetos desenvolvidos durante a formação.
2: As interessadas podem se inscrever até o dia 20 de outubro no portal do Ministério do Empreendedorismo, da Microempresa e da Empresa de Pequeno Porte.
1: E professores da educação básica de todo o país podem realizar cursos sobre inteligência artificial, IA, de graça.
2: A formação continuada está disponível no ambiente virtual de aprendizagem do Ministério da Educação, AVAMEC.
5: Os cursos tratam desde os conceitos básicos de IA até a aplicação das ferramentas em atividades de sala de aula. Cada participante pode organizar o próprio ritmo de estudos e há formações voltadas para o ensino fundamental e para o ensino médio. Entre os assuntos abordados estão uso pedagógico da IA, criação de recursos digitais, planejamento de atividades e o uso responsável das ferramentas. Os conteúdos também tratam de temas como autoria, pensamento crítico, proteção de dados, segurança digital e avaliação das informações produzidas por ferramentas de inteligência artificial generativa. Os cursos variam entre 20 a 180 horas de duração. Para se inscrever, basta acessar o AVAMEC, fazer login ou criar uma conta na plataforma. O endereço é avamec.mec.gov.br. Priscila Machado, para a Voz do Brasil. Dicas do Enem.
6: Olá, meu nome é Ana Júlia Toches e a minha pergunta é: eu devo começar pelas questões fáceis ou difíceis no Enem?
1: Quem responde é o professor de matemática Marcelo Almeida, que aproveita para dar mais dicas para se sair bem na prova.
7: Olá, pessoal. Estou aqui para trazer para vocês uma dica muito importante. Você que está se preparando para as provas do Enem que estão aí chegando e precisa aumentar sua nota em matemática. Muitas vezes o estudante se apega nas questões difíceis e acaba perdendo muito tempo em resolução dessas questões. Dica: questões fáceis e médias são as questões que vão aumentar em muito a sua nota em matemática. Acertem questões fáceis, acertem. Não erre uma questão fácil. E em matemática, onde a gente vê essas questões? Estatística básica. Média, moda, mediana, gráfico, interpretação gráfica. São questões que muita gente, por achar que é fácil, acaba deixando de estudar. Então, dica, pegue as provas anteriores e faça todas essas questões. Tenho certeza que vai dar bom demais.
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2: Duas novas canetas emagrecedoras à base de semaglutida foram aprovadas pela Agência Nacional de Vigilância Sanitária, Anvisa.
1: Uma das canetas é genérica, produzida por farmacêutica brasileira.
2: A semaglutida é um medicamento que age de maneira similar ao hormônio GLP-1 e, com isso, reduz apetite, diminui as taxas de açúcar no sangue e tem sido amplamente utilizado para o controle da obesidade.
1: Com a queda da patente do primeiro medicamento comercial à base de semaglutida, a agência tem analisado e liberado pedidos de laboratórios para produzir medicamentos similares e genéricos.
2: Em conversa com a Voz do Brasil, a diretora da Anvisa, Daniela Marreco, explica como é o processo de análise para esses pedidos e os riscos do uso de canetas falsificadas. Acompanhe.
8: Diretora Daniela Marreco, da Agência Nacional de Vigilância Sanitária. Um prazer ter a senhora conosco aqui na Voz do Brasil. Bom, vamos começar então explicando para o nosso ouvinte como é que funcionam esses processos de registro, quanto tempo em média eles duram?
9: Os processos de registro de medicamentos realizados pela Anvisa, eles têm como base avaliar aspectos essenciais do medicamento, que é a qualidade, a segurança e a eficácia daquele medicamento. A gente também verifica, no âmbito dessa análise, as boas práticas de fabricação, ou seja, se a empresa fabricante daquele medicamento cumpre as boas práticas durante o processo produtivo. Esse prazo de avaliação, ele depende não só do tempo que a Anvisa leva para avaliar toda essa documentação que é apresentada pela empresa, mas também do prazo que as empresas precisam para cumprir eventualmente

0: eventuais questionamentos que sejam feitos pela agência.
1: A Anvisa baseia toda a sua avaliação em documentos apresentados pelos laboratórios interessados no registro, né? Ela pode pedir algum tipo de complementação nas pesquisas, por exemplo, para atender aos quesitos de eficácia ou de segurança?
0: Com certeza, isso acontece na maior parte dos casos após a avaliação da documentação que é inicialmente apresentada pela empresa. Caso fique qualquer dúvida ou qualquer necessidade de complementação dos dados que foram apresentados, a Anvisa faz solicitações adicionais para o laboratório fabricante para que ele complemente a documentação de qualidade ou a documentação de segurança e eficácia daquele medicamento, para que a gente possa, ao final do processo, ter certeza em relação ao cumprimento de todos os critérios necessários para dar segurança à população ao uso daquele medicamento que foi aprovado pela agência.
2: Agora, no caso de princípios ativos como o da semaglutida, já tinha um medicamento prévio com registro e a patente dele caiu. Isso torna mais fácil conseguir o registro das novas medicações em relação, por exemplo, a medicamentos que ainda não tem nenhum no mercado?
0: Sim, sim, são processos de avaliação diferentes. Quando o medicamento é novo, é inédito no país, a empresa precisa, além da documentação de qualidade, ela precisa comprovar também a segurança e a eficácia daquele medicamento por meio de estudos clínicos. Então, é um dossiê com dados adicionais que envolvem a realização dessas etapas de estudo clínico. No caso dos medicamentos que são cópias ou que são similares a um outro medicamento registrado, nós vamos comparar esses novos medicamentos ao medicamento de referência, esse medicamento anterior que já tinha registro na Anvisa. Então, eles vão poder apresentar provas comparativas, é uma caracterização bastante extensa em termos físico-químicos, mas de forma comparativa ao medicamento que já comprovou esses aspectos de qualidade, segurança e eficácia. Então, sim, nós podemos dizer que é um processo um pouco mais fácil para essa comprovação dos critérios técnicos necessários para o registro.
1: Diretora, já existem muitos vídeos na internet circulando falando sobre novos princípios ativos que seriam ainda mais eficazes que a semaglutida e a tirzepatida, que são os dois mais utilizados atualmente, né? Seria o caso da retatrutida, que provocaria uma perda de peso mais rápida e ainda maior. Esse princípio não está aprovado ainda no Brasil, né?
0: Isso, perfeito. A retatrutida ainda não tem um pedido de registro aqui na Anvisa, é um medicamento que se encontra ainda em etapa de estudo clínico, então nós não podemos afirmar nem qualidade, nem segurança, nem eficácia em relação a esse produto. A gente precisa aguardar que ele complete o seu desenvolvimento clínico, que ele seja submetido para análise da Anvisa, para aí sim a gente ter qualquer conclusão em relação aos efeitos desse produto.
2: Agora, diretora, junto com o sucesso das canetas, veio também, claro, como sempre, as falsificações, a entrada no país de versões de marcas que não passaram pelo processo de registro na Anvisa. Quais são os controles que a Anvisa faz e quais os riscos de o consumidor usar esses medicamentos que não tenham passado por esses controles?
0: A Anvisa tem intensificado muito durante esse ano de 2026 a fiscalização em relação a esses produtos, que são produtos irregulares, produtos que, como você colocou, não passaram pela avaliação da agência, com o objetivo de proteger a saúde da população para que não utilize esses produtos. Em relação aos riscos, como são produtos que não passaram pela avaliação da Anvisa, a gente não consegue saber quais são as substâncias, qual é a composição daquele produto, quais são os critérios de eficácia, ou seja, aquele produto vai realmente funcionar quando foi utilizado pelo paciente, qual é a população que poderia utilizar aquele produto e, principalmente, quais são os riscos para as pessoas que utilizarem esses produtos que não tiveram uma avaliação pela Anvisa. Então, consideramos, sim, bastante perigoso e, em termos de segurança, para o paciente utilizar produtos que não estão regularizados, pode, sim, trazer um risco à saúde das pessoas.
1: Se a pessoa quiser conferir se uma determinada marca, algum medicamento está aprovado pela Anvisa, como é que ela deve proceder? É possível fazer a consulta no site da agência, por exemplo?
0: Sim, é possível. No site da Anvisa existe um mecanismo de busca, consulta de produtos regularizados. Esse site de consulta, ele é dividido de acordo com todas as categorias de produtos que a agência regula. Se a pessoa buscar na parte de medicamentos, ela pode digitar ali o nome comercial do medicamento, ela pode digitar a substância ativa. Existem vários critérios de busca que o cidadão pode utilizar para conseguir conferir se aquele medicamento está de fato registrado e regularizado no Brasil. Além disso, o medicamento também, quando o paciente adquire aquele produto, ele vai ter um número de registro identificado na caixinha do medicamento, número de registro na Anvisa, e por meio desse número, a pessoa também consegue no nosso site localizar se o produto é ou não um produto regular perante a agência.
2: Muito bem, nós conversamos com Daniela Marreco, diretora da Agência Nacional de Vigilância Sanitária, Anvisa. Muito obrigada, diretora, pela sua entrevista aqui à Voz do Brasil.
0: Eu que agradeço.
3: A aproximação entre o Brasil e os países do Sudeste Asiático está no centro da agenda do secretário-geral da ASEAN, Cao Kim Hong, em Brasília.
1: Em reunião com o ministro das Relações Exteriores, Mauro Vieira, foram discutidas formas de ampliar o comércio, os investimentos e a cooperação em áreas como transformação digital, segurança alimentar e sustentabilidade.
4: Comércio, investimentos, transformação digital, segurança alimentar e sustentabilidade estiveram entre os temas tratados durante a visita do secretário-geral da Associação de Nações do Sudeste Asiático, Cao Kim Hong, a Brasília. Hong foi recebido nesta terça-feira no Palácio do Itamaraty pelo ministro das Relações Exteriores, Mauro Vieira. Segundo o chanceler brasileiro, o encontro tem como objetivo aprofundar a relação política e econômica do Brasil com os países do Sudeste Asiático e ampliar a cooperação com a ASEAN e seus Estados-membros.
5: O comércio Brasil-ASEAN tem crescido a uma média de 13% a cada ano desde 2020. Nesse ritmo, o intercâmbio comercial deverá ultrapassar aquele com parceiros tradicionais do Brasil, como os Estados Unidos ou a União Europeia, num futuro próximo. O Brasil já exporta mais para a Indonésia, para o Vietnã e para a Malásia e Tailândia do que para a França.
4: Fazem parte da ASEAN 11 países: Brunei, Camboja, Indonésia, Laos, Malásia, Mianmar, Filipinas, Singapura, Tailândia, Timor-Leste e Vietnã. Em 2025, o comércio entre o Brasil e países do grupo somou mais de 38 bilhões de dólares. O bloco foi o quinto maior parceiro comercial do Brasil, atrás de China, União Europeia, Estados Unidos e Mercosul. Mauro Vieira destacou ainda que a visita faz parte da estratégia brasileira de diversificação das parcerias externas e de fortalecimento da presença brasileira em diferentes regiões do mundo.
5: O aprofundamento da relação com a ASEAN está em plena sintonia com as prioridades da política externa brasileira. A diversificação das parcerias econômicas, o estreitamento dos vínculos com regiões que são destino importante de nossas exportações, a coordenação em temas multilaterais e o fortalecimento da cooperação Sul-Sul.
4: Esta é a primeira visita de um secretário-geral da ASEAN ao Brasil. Além do Itamaraty, a agenda também inclui encontros com outras autoridades dos ministérios, além de contatos com representantes empresariais e acadêmicos brasileiros. Reportagem Gabriela Noronha.
3: Começou hoje o pagamento da parcela do Bolsa Família referente ao mês de agosto.
1: Os depósitos vão ser realizados até o dia 31 de agosto.
3: O calendário segue de acordo com o dígito final do NIS impresso no cartão dos beneficiários.
6: Os repasses do Bolsa Família de agosto começam nesta terça-feira, dia 18, e vão até o dia 31. O valor médio do benefício este mês é de R$ 678,35. O pagamento é feito de acordo com o último dígito do número de identificação social, o NIS, que cada família tem no cartão do programa. Recebem primeiro famílias com o NIS terminado em 1 e assim sucessivamente até o NIS final 0, no dia 31 de agosto. Para receber o benefício, as famílias devem atender aos critérios do programa, manter o cadastro único atualizado e cumprir as condicionalidades nas áreas de saúde e educação. Para verificar a situação do benefício, extratos e valores, o beneficiário pode consultar os aplicativos do Bolsa Família e Caixa Tem. O Disque Social, pelo número 121, também está disponível para atendimento ao público. A ligação é gratuita de todo o Brasil. Reportagem Érica Brás.
1: Lembrando que o pagamento é unificado às famílias que vivem em locais em situação de emergência ou calamidade pública decretada pelo governo federal.
3: A partir partir de hoje já podem ser atualizadas as informações do indicador de capacidade municipal.
1: As informações são utilizadas para acompanhar diferentes aspectos da capacidade do município na área de proteção e defesa civil.
3: Os municípios têm até o dia 31 de outubro para preencher o formulário em defesacivil-icm.com.br.
1: E essas foram as notícias do Governo Federal.
3: Uma realização da Secretaria de Comunicação Social da Presidência da República.
1: Com produção da empresa Brasil de Comunicação.
3: Fique agora com as notícias do Poder Judiciário e do Congresso Nacional. Uma boa noite.
1: Boa noite para você e até amanhã.
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9: CNJ lança a cartilha Remuneração de Magistrados e Magistradas.
10: TSE esclarece que é falso que a urna eletrônica exibe a mensagem confirma o seu voto.
9: STJ valida a eliminação de candidato a policial penal com histórico social incompatível.
10: Boa noite, eu sou Leandro Bezerra.
9: E eu sou Walter Lima.
10: O Conselho Nacional de Justiça lançou nesta terça-feira a cartilha Remuneração de Magistrados e Magistradas, Dúvidas Frequentes.
9: O material detalha a decisão do Supremo Tribunal Federal sobre o tema e as medidas do CNJ para fiscalizar e dar mais transparência aos pagamentos da magistratura. Repórter Carolina Chaves.
11: A publicação reúne o histórico de normas e traz um formato prático de perguntas e respostas com links diretos para a legislação. A cartilha está disponível no site do CNJ para acesso de toda a sociedade. Durante a reunião, o presidente do CNJ e do STF, ministro Edson Fachin, fez um pronunciamento.
12: Criamos o Observatório Nacional de Integridade e Transparência. Ampliamos os mecanismos de controles, disponibilizamos dados em volume sem precedentes e temos agora um contra-cheque único a caminho e todas as rubricas conhecidas e uniformizadas.
11: O ministro Fachin destacou que o judiciário está aberto ao controle social, mas ressaltou que questionamentos legítimos não podem ser confundidos com campanhas de descredibilização.
10: STJ considera válida a eliminação de candidato em concurso público para o cargo de policial penal.
9: Mesmo sem condenação criminal definitiva, havia registros policiais, processos arquivados e o inquérito em andamento. Fátima Uchoa.
13: Após ser eliminado do certame, o candidato impetrou o mandado de segurança. O juízo concedeu liminar para que ele participasse do curso de formação, mas o Tribunal de Justiça do Rio Grande do Sul revogou a medida, o que o levou a interpor recurso no STJ. E a segunda turma decidiu que foi legal a exclusão. Para o relator ministro Marco Aurélio Belize, o histórico comportamental do candidato é incompatível com o padrão ético e funcional exigido para o cargo pretendido e quanto a funções ligadas à segurança pública, que exigem padrões éticos mais rigorosos, a análise da vida pregressa deve ir além dos antecedentes criminais, abrangendo também a conduta moral e social do candidato.
10: É falso que a urna eletrônica exibe a mensagem confirma o seu voto.
9: Eleitor não precisa esperar essa frase para apertar a tecla verde na hora de votar. Fábio Ruas.
14: A frase confirma o seu voto não aparece na tela da urna eletrônica. A mensagem que afirma isso e está circulando pelas redes sociais é falsa. A mensagem enganosa diz que se a eleitora ou eleitor apertar a tecla confirma antes da suposta frase aparecer na tela, o voto será anulado. Isso não acontece. A Justiça Eleitoral informa que a urna não tem qualquer mecanismo que anule o voto por esse motivo. É importante não confundir. A mensagem que aparece na tela antes de concluir cada voto é confira seu voto e não confirma o seu voto, como alegam as publicações falsas.
10: Advogado da Caixa consegue restabelecer salário que foi reduzido após ação trabalhista contra o banco.
9: Para a Justiça Trabalhista, houve indícios de retaliação. Repórter Rafael Silva.
15: O advogado entrou com ação na Justiça do Trabalho pedindo redução de jornada para 4 horas por dia, conforme prevê o Estatuto da Advocacia. A Caixa concordou, mas reduziu o salário do empregado. Ele alegou retaliação por parte do banco e pediu a manutenção do salário em nova ação judicial. O Tribunal Superior do Trabalho reconheceu a represália e manteve a decisão de

0: estabelecer o salário do advogado. Para os ministros, a Caixa agiu de forma abusiva ao alterar a jornada e diminuir a remuneração sem respaldo legal. A decisão foi unânime.
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1: A você, uma boa noite.
2: E até amanhã.
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5: Eu sou Paula Groba.
6: E eu sou Humberto Pinheiro.
5: E estes são os destaques de hoje do Jornal do Senado, que começa agora.
6: Política de combate à violência contra a mulher pode ser votada no próximo esforço concentrado.
5: Projeto que proíbe cotas em residências médicas divide opiniões no Senado.
6: Eleições 2026. Candidaturas femininas ao Senado crescem e chegam a todos os estados.
5: Boa noite.
6: Boa noite.
5: O combate à violência contra a mulher pode ganhar uma nova estrutura nacional, com mais integração entre os serviços públicos e garantia de continuidade das políticas de proteção.
6: É o que prevê um projeto do senador Paulo Paim, do PT do Rio Grande do Sul, que está em regime de urgência para votação no plenário. A proposta deve ser votada no próximo esforço concentrado. As informações com o repórter César Mendes.
7: O projeto do senador Paulo Paim, do PT gaúcho, que cria a Política Nacional de Enfrentamento à Violência contra a Mulher, busca respostas mais efetivas para as vítimas, continuidade nas políticas e um maior controle social para a proteção dos direitos das mulheres. Relatora, a senadora Damaris Alves, do Republicanos do Distrito Federal, explicou por que é tão importante transformar em lei as ações destinadas ao combate da violência de gênero no país.
8: Para que haja continuidade, que ninguém interrompa a política pública de enfrentamento à violência contra a mulher.
7: Damaris se comprometeu com Paim a encaminhar a votação do projeto na CDH no próximo esforço concentrado, no início de setembro, e disse que vai levar ao presidente do Senado, Davi Alcolumbre, o pedido de urgência com a sugestão de que o texto seja votado em plenário durante os 21 dias de ativismo pelo fim da violência contra a mulher, de 20 de novembro a 10 de dezembro.
5: E pequenos criadores terão mais opções para alimentar os rebanhos por meio do programa de venda em balcão. Além do milho, a Conab poderá adquirir sorgo, caroço de algodão, farelo de soja e farelo de milho.
6: Após a aprovação pelos senadores, foi sancionada pelo presidente da República a lei que amplia o programa de venda em balcão para alimentação animal. Um dos objetivos é facilitar o acesso de pequenos criadores e cooperativas aos estoques públicos de ração. Repórter Pedro Pincer.
9: O Poder Executivo sancionou a lei que altera o programa de venda em balcão e a Lei de Política Agrícola de 1991. A proposta foi aprovada pelo Senado antes de virar lei. A nova regra amplia a lista de produtos que podem ser adquiridos pela Companhia Nacional de Abastecimento, a Conab, para a alimentação animal. Entram nessa lista milho, sorgo, farelo de soja, farelo de milho e outros produtos, com preço de até 25% acima do mínimo vigente no estado onde ocorrer a compra. A relatora no Senado, senadora Tereza Leitão, do PT de Pernambuco, explicou a importância da medida para o setor.
10: É muito importante para o momento atual que nós vivemos com a ameaça dos impactos climáticos provocados pelo El Niño. Ele faz uma adaptação dos instrumentos consolidados a esses novos desafios climáticos e de mercado, quando o acesso à alimentação animal é decisiva para mitigar perdas. Ele fortalece a produção e a renda rural, amplia a capacidade de resposta do Estado e contribui para a segurança alimentar do Brasil.
9: A lei estabelece limites mensais de compra de 27 toneladas para pequenos criadores cadastrados no Sistema de Cadastro Nacional de Produtores Rurais e demais agentes e de 80 toneladas para cooperativas e associações de agricultores familiares.
5: E virou lei a medida provisória aprovada pelo Congresso que socorreu regiões afetadas por desastres naturais.
6: Os recursos destinados somam 350 milhões de reais. A reportagem é de Herman Kulitz.
11: O crédito extraordinário de 350 milhões de reais cobrirá ações emergenciais de proteção e defesa civil em regiões atingidas por desastres naturais, como excesso de chuvas ou seca e estiagem intensas no início de 2026. Os fenômenos afetaram aproximadamente 5 milhões de pessoas nas cinco regiões do país. A relatora da proposição, senadora Tereza Cristina, do Progressista de Mato Grosso do Sul, deu parecer favorável à medida, em solidariedade aos que sofreram os prejuízos. Por isso, defendeu a distribuição equilibrada do dinheiro por todas as regiões.
12: Diante de desastres que já atingiram milhões de brasileiros, socorrer as vítimas é dever do Estado. Por isso, meu voto é pela aprovação deste crédito de 305 milhões de reais, porque responsabilidade fiscal, antes de ser controle de despesa, é também sensibilidade com quem perdeu a casa, a lavoura e o meio de vida.
11: Os recursos poderão ser usados para assistência humanitária e restabelecimento de serviços essenciais.
5: E o presidente do Senado, Davi Alcolumbre, acompanhou o presidente Lula nesta segunda-feira em uma visita a um navio sonda da Petrobras em Oiapoque, no Amapá. A agenda ocorreu após a Petrobras anunciar a presença de petróleo em um poço exploratório na bacia da Foz do Amazonas.
6: Alcolumbre destacou o potencial de geração de riquezas para o país e defendeu que os brasileiros decidam sobre o futuro da exploração de petróleo na região. Segundo ele, os recursos do petróleo podem contribuir.

0: De direitos humanos.
1: Na audiência pública interativa, senadores, representantes de ministérios e de conselhos discutiram se as regras de acesso à formação acadêmica devem valer também para a seleção da especialização. Repórter Douglas Castilho.
2: O autor do requerimento para a reunião, senador Paulo Paim, do PT do Rio Grande do Sul, se manifestou contra o avanço da proposta, lembrando que é um defensor histórico das ações afirmativas no Senado Federal.
3: A política de cotas não é um privilégio, é simplesmente um instrumento de correção de desigualdades históricas e de ampliação de oportunidades. Não estamos discutindo apenas uma regra de seleção para programas de residência. Estamos discutindo que país queremos.
2: O autor do texto, o senador Doutor Irã, do PP de Roraima, também se afirmou partidário das medidas de equidade, mas acredita que a existência desse tipo de política na graduação já cumpre a função de reduzir desigualdades, devendo prevalecer a partir dessa etapa a pura avaliação de competência.
4: Quando a gente entra na faculdade, a gente tem as mesmas oportunidades, os mesmos professores e hoje com a internet, com a democratização do conhecimento, depois disso tudo, a gente ainda tem cota para fazer residente? Não.
2: O projeto já recebeu o relatório favorável do senador Márcio Bittar, do PL do Acre, e encontra-se pronto para a votação na comissão.
5: Eleições 2026.
0: O número de mulheres na disputa por uma vaga no Senado cresceu nas eleições de 2026. São 69 candidatas, o maior número das três últimas eleições.
1: Mas mesmo com o avanço, elas ainda são minoria entre os concorrentes. Neste ano, as mulheres representam 22% das candidaturas ao Senado. O repórter Alexandre Campos mostra como está a participação feminina nessa disputa.
6: O número de candidatas representa 22% do total de candidaturas registradas neste ano. Para mudar esse cenário, o Senado, além de analisar projetos que visam aumentar a participação feminina na política e combater a chamada violência política de gênero, também lançou o Guia da Candidata. O manual, com linguagem clara e prática, traz orientações sobre diversos pontos durante o processo eleitoral e sobre o caminho para ocupar espaços de poder com segurança, informação e autonomia. Em sessão especial em março deste ano, a então senadora e procuradora da mulher no Senado, Augusta Brito, lamentou a necessidade de uma publicação como essa.
7: A política não é neutra. Mulheres enfrentam dificuldades maiores de acesso a financiamentos, às redes de apoio, à visibilidade, bem como são alvos mais frequentes de ataques, de desinformação e de violência política.
6: Dos atuais 54 senadores em final de mandato, 32 vão tentar a reeleição. Quanto à idade, 3 candidatos têm mais de 90 anos e 20 têm menos de 40. No critério cor-raça, 2 afirmaram que são amarelos, 192 brancos, 4 indígenas, 88 pardos e 29 pretos.
1: Com trabalhos técnicos de João Lira, o Jornal do Senado fica por aqui. Acompanhe agora as notícias da Câmara dos Deputados. Boa noite.
0: Boa noite e até amanhã.
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8: Câmara cria símbolo para conscientizar a população sobre doenças raras.
9: Avança a proposta que institui Dia Nacional sobre Climatério e Menopausa.
8: Deputados devem regulamentar a produção celular de proteínas animais.
9: O projeto prevê verba específica da primeira infância no orçamento público.
8: Boa noite. Já está pronto para entrar na pauta de votações do plenário da Câmara projeto que prevê detalhamento de recursos da primeira infância no orçamento público. A repórter Paula Bittar traz mais informações sobre a proposta.
10: A Comissão de Constituição e Justiça da Câmara aprovou um projeto que torna obrigatória a inclusão de quadros específicos no orçamento público para detalhar os recursos destinados à primeira infância, ou seja, a crianças de 0 a 6 anos de idade. De acordo com o projeto, os quadros deverão ser anexos à lei orçamentária anual e ao relatório resumido da execução orçamentária e discriminar as despesas em educação, saúde, assistência social e ações intersetoriais que tenham como beneficiárias diretas crianças de até 6 anos e suas famílias. A autora da proposta, a deputada Laura Carneiro, do PSD do Rio de Janeiro, afirma que a criação

0: do quadro Orçamento Criança é mais um passo no sentido de garantir políticas públicas para essa faixa etária.
1: Sem recursos, sem garantia de orçamento, dificilmente as políticas públicas podem ser levadas a cabo. Então, não adianta a gente criar legislação, a gente ter a vontade política, se a gente não tiver os recursos necessários para implementá-las. E a fiscalização dessas políticas se faz através do orçamento. Então, garantir a existência desses recursos, o levantamento desses recursos, os dados, são absolutamente necessários à política de proteção à infância e à adolescência brasileiras.
0: A proposta que torna obrigatória a inclusão de quadros específicos no orçamento público para detalhar os recursos destinados à primeira infância ainda precisa ser analisada pelo plenário antes de seguir ao Senado. Da Rádio Câmara, de Brasília, Paula Bittar.
2: Educação.
3: Ayrton Faleiro, do PT, celebra a expansão do ensino superior no Pará. O congressista registra a criação de novas unidades federais no estado e o envio de verbas para apoiar a cultura e o esporte amador na região.
4: O legislador defende as políticas e programas como o Pé de Meia para garantir a conclusão da educação escolar e o ingresso no ensino superior. Ayrton Faleiro cumprimenta os mais de 100 líderes juvenis com quem se reuniu para traçar ações de apoio à educação e ao esporte.
3: Santim Roveda, do União, comemora a liderança do Paraná no IDEB, mantida nos resultados de 2025. O deputado atribui o desempenho aos investimentos do governo estadual na estrutura das escolas, na alimentação dos estudantes e na qualificação dos profissionais da educação.
4: Santim Roveda também cita a climatização das salas de aula e a oferta diária de proteína animal na merenda, entre as medidas adotadas pela rede estadual. O parlamentar ainda destaca a seleção técnica de profissionais para as chefias dos núcleos regionais de educação.
3: Inácio Arruda, do PCdoB, comemora os resultados da educação pública no Ceará. Segundo o parlamentar, 80 das 100 melhores escolas públicas de ensino fundamental do país estão no estado, conquista que ele atribui a políticas de educação e ao trabalho de professores e municípios.
4: Inácio Arruda também ressalta iniciativas como a ampliação das escolas de tempo integral e a formação e valorização dos professores. Ele cita municípios como Sobral, Coreaú, Cruz, Pires Ferreira e Pedra Branca, entre os que possuem escolas de destaque.
3: General Girão, do PL, critica a política de aprovação de alunos adotada no Rio Grande do Norte. Ele conta que estudantes do ensino médio podem avançar de ano mesmo reprovados em até 6 disciplinas, o que, na avaliação do parlamentar, engana os resultados da educação no estado.
4: General Girão questiona os resultados divulgados pelo IDEB para o Rio Grande do Norte, afirmando que os indicadores de matemática e português pouco avançaram. Para ele, a política adotada pelo governo do estado não representa uma melhoria efetiva na qualidade do ensino.
2: Saúde.
3: A criação de um Dia Nacional de Conscientização sobre o Climatério e a Menopausa avançou na Câmara, com a aprovação da proposta pela Comissão de Saúde. Quem informa é a repórter Júlia Lopes.
5: A Comissão de Saúde da Câmara dos Deputados aprovou um projeto que cria o Dia Nacional de Conscientização sobre o Climatério e a Menopausa, a ser celebrado em 18 de outubro. A proposta da deputada Ana Paula Lima, do PT de Santa Catarina, busca ampliar a informação sobre os sintomas, impactos e tratamentos desse período, além de incentivar as mulheres a procurarem acompanhamento médico. O climatério é uma fase de transição que antecede e inclui a menopausa. Com a queda hormonal, podem surgir sintomas como ondas de calor, insônia, alterações de humor e dores nas articulações. Especialistas destacam que o tratamento deve ser individualizado de acordo com a necessidade de cada paciente. Para a deputada Ana Paula Lima, muitas mulheres passam por essa fase sem identificar os sintomas e sem receber orientação adequada.
6: É que muitas mulheres passam por essa etapa e elas não são identificadas e elas precisam fazer a reposição hormonal, se assim desejarem e se assim forem orientadas pelo médico que faz a assistência.
5: O projeto também prevê ações de conscientização, como palestras, seminários, campanhas nos meios de comunicação e redes sociais, além da distribuição de materiais informativos. Além da proposta, a Comissão de Saúde também aprovou a criação da Subcomissão Especial de Climatério e Menopausa, para aprofundar o debate sobre o tema. O projeto que institui o Dia Nacional de Conscientização sobre o Climatério e a Menopausa segue agora para análise na Comissão da Mulher. Da Rádio Câmara de Brasília, Júlia Lopes.
4: O projeto prevê a instalação de bebedouros e pontos de água potável em locais públicos de grande circulação, como praças, parques e áreas de lazer. O autor da proposta, Paulo Teixeira, do PT de São Paulo, afirma que a medida amplia o acesso gratuito à água e estimula hábitos saudáveis de hidratação.
3: Paulo Teixeira acrescenta que a iniciativa ajuda as cidades a enfrentar os efeitos das ondas de calor, priorizando áreas vulneráveis e locais com grande exposição a altas temperaturas. O texto ainda incentiva o uso de garrafas reutilizáveis para reduzir o consumo de embalagens plásticas descartáveis.
2: Segurança Pública.
4: Aloysio Mendes, do Republicanos do Maranhão, foi indicado para presidir a comissão especial que vai discutir a redução da maioridade penal para 16 anos. Apesar de ser favorável à proposta, o deputado afirma que guiará os trabalhos com isenção e responsabilidade.
3: Aloysio Mendes informa que o colegiado ouvirá autoridades e especialistas antes de votar a proposta. Segundo ele, mais de 80% da população apoia a redução da maioridade penal, rejeita a impunidade e cobra medidas mais duras contra crimes cometidos por jovens.
4: Juliana Cardoso, do PT de São Paulo, cobra a votação de projeto que criminaliza a misoginia, já aprovado pelo Senado e com regime de urgência na Câmara. Ela afirma que a proposta busca responsabilizar condutas de ódio, ameaça e humilhação dirigidas às mulheres por sua condição de gênero.
3: Juliana Cardoso alerta que a violência contra a mulher também se manifesta por ataques e intimidações, inclusive no ambiente digital. A parlamentar pede ao presidente da Câmara e aos líderes partidários que incluam a matéria na pauta do plenário.
4: Carol D'Artora, do PT do Paraná, defende a criminalização da misoginia para ampliar a proteção das mulheres contra discursos de ódio, ameaças e perseguições. A deputada apresentou proposta para punir práticas machistas no ambiente digital em complemento à matéria já em tramitação.
3: Carol D'Artora argumenta que a violência contra as mulheres muitas vezes começa antes da agressão física, com manifestações de ódio e intimidação. A parlamentar avalia que o combate a essas práticas nas redes sociais ajuda a prevenir formas mais graves de violência de gênero.
2: Justiça.
4: Fernanda Melchiona, do PSOL do Rio Grande do Sul, defende a revogação da lei da alienação parental. A congressista acredita que a legislação pode ser usada para revitimizar mulheres que denunciam violência ou buscam o pagamento de pensão alimentícia.
3: Por isso, Fernanda Melchiona cobra a votação do projeto que revoga a lei e critica um recurso apresentado na Câmara que impede o texto de seguir para o Senado. A deputada também defende a aprovação de uma proposta que criminaliza a misoginia.
4: Soraya Santos, do PL do Rio de Janeiro, celebra o papel dos advogados na defesa de direitos e na reparação de injustiças. A parlamentar ressalta iniciativas para ampliar o acesso à justiça e garantir proteção a grupos vulneráveis.
3: Soraya Santos também destaca a chamada Lei Júlia, que assegura a suspensão de processos por 30 dias para advogadas após o nascimento de filhos. Ela cita ainda uma iniciativa da OAB para oferecer assistência jurídica a vítimas de violência, idosos e filhos de vítima de feminicídio.
4: Rui Falcão, do PT de São Paulo, apresentou projeto para permitir que advogados públicos federais aposentados votem e sejam candidatos no conselho que administra os honorários da categoria. Hoje, esses profissionais não participam da escolha dos representantes do colegiado.
3: Rui Falcão argumenta que os aposentados também são afetados pelas decisões sobre a distribuição dos honorários. O deputado afirma que a mudança amplia a participação de mais de 4 mil profissionais nas decisões do Conselho.
2: Agricultura.
4: A Câmara analisa um projeto de lei para regulamentar a produção celular de proteína animal. A ideia é incentivar a pesquisa na área, apontada como uma alternativa ambientalmente mais sustentável para a produção de alimentos. Quem informa é a repórter Maria Neves.
7: A Comissão de Defesa do Consumidor da Câmara analisa projeto do deputado Jorge Goten, do Republicanos de Santa Catarina, que prevê a criação de regras para pesquisa, produção e comercialização de alimentos por meio de cultivo celular. As normas devem valer também para os derivados e subprodutos desses alimentos, assim como para o incentivo à pesquisa no setor.

0: Jorge Goten explica que a produção celular de alimentos envolve a multiplicação e a maturação de células-tronco em laboratório, resultando em produto com as mesmas características de carnes convencionais de origem animal. Pelo texto aprovado, o Executivo Federal deve criar as regras para cultivo celular de alimentos por meio de regulamentação da nova lei. Essas normas devem garantir a sanidade, inocuidade e sustentabilidade dos produtos, assim como a saúde do consumidor. A regulamentação também deverá garantir que a produção minimize os riscos de contaminação ambiental. O texto já foi aprovado na Comissão de Ciência, Tecnologia e Inovação, onde o relator, deputado Dr. Zacarias Calil, do MDB de Goiás, ressaltou que o Brasil é o maior exportador mundial de proteína animal. Segundo ele, o país responde por cerca de 28% das exportações de carne bovina no mundo e por aproximadamente 31% das carnes de aves.
1: Ao combinar rigor técnico com flexibilidade regulatória, o texto garante que o país esteja preparado para competir também no nascente mercado de alimentos cultivados com qualidade, segurança e credibilidade internacional.
0: Zacarias Calil argumenta ainda que o projeto responde a uma demanda global crescente por fontes alternativas de proteína que conciliem eficiência produtiva, segurança alimentar e responsabilidade ecológica. Segundo ele, o impacto ambiental causado pelo sistema alimentar vigente responde por 34% do total de emissões globais de gases do efeito estufa. O deputado cita ainda um estudo internacional que compara os impactos ambientais da produção tradicional de carnes e de proteína cultivada a partir de células. O levantamento apontaria redução de até 92% no aquecimento global e gasto de água 78% menor. De acordo com o autor, deputado Jorge Goten, no Brasil, a indústria de fontes alternativas de proteínas conta atualmente com pouco mais de 100 startups. Ainda segundo o parlamentar, esse mercado já atraiu cerca de US$ 600 milhões em investimentos. Pela cotação atual, esse valor corresponde a quase R$ 3 bilhões. Da Rádio Câmara de Brasília, Maria Neves.
2: Dilceu Esperafico, do PP, destaca a importância da produção de suínos para a economia de Toledo, município localizado no oeste do Paraná. O deputado afirma que a cidade lidera o PIB agropecuário do estado há 13 anos, impulsionado pela suinocultura.
3: Dilceu Esperafico ressalta que a força da atividade também se reflete na tradicional festa do porco assado no Rolete, marcada para 13 de setembro. O parlamentar aponta que o evento divulga Toledo e valoriza a produção agropecuária da região.
4: Direitos Humanos.
2: A Câmara aprovou a criação de um símbolo nacional para conscientização sobre doenças raras. A repórter Paula Bittar acompanhou a votação.
5: A Comissão de Constituição e Justiça da Câmara aprovou uma proposta que reconhece o laço multicolorido como símbolo nacional da luta pelos direitos das pessoas com doenças raras no Brasil. O símbolo terá 5 cores: rosa, lilás, azul, verde e amarelo. Segundo o texto, as pontas começam em rosa e passam gradualmente pelo lilás, azul e verde até chegar ao amarelo no centro do laço. O uso do símbolo será opcional e sua ausência não prejudica o exercício de direitos e garantias previstos em lei. As doenças raras, embora individualmente pouco prevalentes, afetam milhões de brasileiros, conforme destaca a relatora na comissão, deputada Silvia Cristina, do PP de Rondônia.
6: Mais do que um símbolo, esse laço representa milhões de brasileiros que convivem diariamente com o desafio do diagnóstico tardio, da dificuldade de acesso ao tratamento e, muitas vezes, da invisibilidade. Segundo o Ministério da Saúde, cerca de 13 milhões de brasileiros vivem com alguma doença rara. São mais de 7 mil doenças raras descritas, das quais aproximadamente 80% têm origem genética e 20% decorrem de causas infecciosas, imunológicas, ambientais ou degenerativas.
5: Segundo Silvia Cristina, as doenças raras são um relevante desafio para o sistema público de saúde. Ela afirma que iniciativas legislativas de conscientização e visibilidade social

0: são legítimas e adequadas ao interesse público. O Brasil já conta com o Dia Nacional das Doenças Raras e o Dia Nacional da Informação, Capacitação e Pesquisa sobre Doenças Raras, mas ainda não possui um símbolo oficial para a causa. O projeto que reconhece o laço multicolorido como símbolo nacional da luta pelos direitos das pessoas com doenças raras no Brasil segue para o Senado, a menos que haja recurso para análise pelo plenário. Da Rádio Câmara de Brasília, Paula Bittar.
1: Transportes.
2: Fausto Júnior, do União, cobra do governo federal a recuperação da BR-230, a Transamazônica, para garantir o escoamento agrícola e o transporte no sul do Amazonas. De acordo com o parlamentar, trechos entre Sucunduri e Apuí estão quase intrafegáveis.
3: Fausto Júnior argumenta que a falta de asfalto isola comunidades, impede o acesso a serviços especiais e gera pobreza. O parlamentar cobra a união da bancada amazonense por melhorias na Transamazônica, assim como ocorreu na mobilização pela BR-319, que liga Manaus a Porto Velho.
2: Projeto de doutor Ismael Alexandrino, do PSD de Goiás, obriga postos de combustíveis com 3 ou mais bicos de gasolina a disponibilizar uma bomba com gasolina E10, que tem até 10% de etanol. O parlamentar explica que o objetivo é oferecer uma alternativa aos veículos antigos.
3: Dr. Ismael Alexandrino também inclui no texto que o preço da gasolina E10 não seja superior ao da gasolina comum, com diferença máxima de 5%. Ele argumenta que muitas motocicletas e automóveis no Brasil ainda não são adaptados a combustíveis com maior concentração de etanol.
1: Economia.
2: Relator do projeto do Simples Nacional e um dos principais articuladores do MEI, Luiz Carlos Rauli, do Podemos do Paraná, critica o baixo desenvolvimento do Brasil, atribuindo o desempenho a falhas de gestão e as políticas econômicas de governos de centro-esquerda.
3: Ao protestar contra os indicadores sociais, Luiz Carlos Rauli ressalta que, apesar de ser a 10ª economia mundial, o Brasil ocupa a posição 84 no Índice de Desenvolvimento Humano. Para ele, é preciso diversificar o setor produtivo e desburocratizar tributos para gerar emprego e renda.
2: Adriana Ventura, do Novo de São Paulo, critica o pagamento de salários acima do teto constitucional no serviço público. A congressista afirma que benefícios adicionais e outras vantagens elevam a remuneração de integrantes do Judiciário, do Ministério Público e de órgãos de controle.
3: Adriana Ventura cobra do Congresso medidas para limitar os chamados supersalários e reduzir privilégios no funcionalismo. A parlamentar argumenta que esses gastos comprometem recursos públicos que deveriam atender às necessidades da população.
2: Termina agora o Jornal Câmara dos Deputados, produzido pela Rádio Câmara, com trabalhos técnicos de Eberson Urani e apresentação de Márcio Aquiles Sardi e Val Monteiro. Boa noite.
3: Uma boa noite para você. A Voz do Brasil volta amanhã.
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2: 22:06.
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1: Olá, uma boa noite pra vocês, tá começando mais uma edição do Show da Noite nessa terça-feira, hoje 18 de agosto de 2026. Eu sou o Lázaro Neto e chego com você com mais uma edição do nosso Show da Noite. Pra começar, tem Rio Negro e Solimões, A Fila Tá Andando.

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1: 22:29.
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5: É o nosso Dona da Noite desta terça-feira que fica por aqui. Fechando muito bem, tem Guilherme Silva, Barquinha de Ouro. Na sequência, A Voz do Brasil. E logo depois, Lázaro Neto e o Show da Noite.
6: Estamos de volta aqui pelas ondas da 94.7 com Eduardo Costa. A saudade é uma estrada longa.

ótimo. Vocês foram maravilhosos também. Uhul! Obrigada, obrigada, obrigada.

0: 22 horas e 41 minutos.
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5: O show da noite da segunda-feira está de volta com o Chico Rei Paraná, As Paredes Azuis.

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1: 23:04.
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5: 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Hoje, segunda-feira, dia 17 de agosto, estamos de volta aqui pela sua 94,7. Participe 3431-8888. Agora tem Teodoro e Sampaio. Quando a saudade aperta...

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6: O show da noite aqui pela só 94.7. Tá de volta com você com Valéria Barros. Só quero sossego.

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1: 23:16.
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2: 23:38.
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7: O show da noite da segunda-feira está de volta com o Chico Rei Paraná, As Paredes Azuis. A 94.7 nessa terça-feira com Juliano César, Faz Ela Feliz.

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2: 23:50.
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3: Tamo de volta aqui na sua 94.7 com Alan e Aladim. Valeu, enquanto durou.

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2: O show da noite dessa terça-feira fica por aqui, mas está de volta amanhã a partir de amanhã a partir das 22 horas. Para finalizar, tem Creito e Camargo, Quando Anoitece.

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1: 5 horas e 20

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2: Alô, Itumbiara, alô, região, alô, amigos, o meu bom dia. Está começando aqui pela Paranaíba mais um programa, o Bom Dia Sertanejo. Hoje, quarta-feira, dia 19 de agosto de 2026, vamos juntinhos até às 7 da manhã com muita música para você. A apresentação é minha, Franklin Gaspar. E vamos seguindo em frente com a nossa programação, trazendo agora a Dolfinho e Chitãozinho, Cavalo Roxo. Depois o Tião Carreiro e Pardinho, Pagode do Alá. Em seguida, Raul Torres e Florencio, Pingo d'Água, e fechando com Jacó e Jacozinho. Quem sabe, sabe. Abraço da minha amiga Joana de Araporã, tá lá curtindo nosso programa. Glória Maria de Centralina, minha amiga Maria da Horta de Araporã, também curtindo nosso programa. Alô, meu amigo Otávio Rastrello, lá na sintonia, o Peninha do Bairro Afonso Pena, né? Aquele abraço, pessoal.

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1: 5:43.
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6: Você está na sintonia da Paranaíba 94.7, o programa Bom Dia Sertanejo. São 5:44, 5:44. Quero abraçar nossos ouvintes ligadinhos na Paranaíba, né? A minha amiga Maria do bairro Dionária Rocha, né? Estará curtindo o nosso programa. Grande abraço. Alô, minha amiga Célia Maria, bom dia para você, minha amiga, tudo de bom. Meu amigo Niltinho na sintonia também, né? Alô, meu amigo, a minha amiga Dirce do Jucarantes 2. Meus amigos aí, o Ricardo e o Marcos, lá da Panificadora Pedacinho do Céu, em Araporã, também curtindo o nosso programa. Meu amigo Jadir de Oliveira também na sintonia. Alô, minha amiga Joyce da Fazenda Águas da Prata, ligadinha na Paranaíba. Meu amigo Vanderli do bairro Novo Horizonte, né? Um bom dia para você, meu amigo.
7: Bom dia, Frank. Se der, passa para nós aí o Milionários do Rico, Ancestrais. Eu nem conto falar esse nome. Se der, não der, não tem problema. Tchau, obrigado.
6: Grande abraço para você, meu amigo. Vou procurar aqui, daqui a pouco eu rodo para você. Agora eu vou mandar um abraço agora para minha amiga Nelcina, do bairro Planalto, tá lá na sintonia, né? Antes de ir embora, né? Vai para você então o Zé Henrique Gabriel, Peito de Aço, depois o Leôncio Leonel, Lavoura da Saudade, em seguida Cacique Pajé, Rainha da Festa, e fechando com o Sérgio Reis, Panela Velha.

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1: 5:58.
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5: Tá ligado na Paranaíba e o programa Bom Dia Sertanejo. São 5:59, né? 5:59. Eu quero abraçar agora os meus amigos aí, o Heleno do Morada dos Sonhos, lá na sintonia, né? Grande abraço pra você. É, meu amigo José Carlos, lá do Alto da Boa Vista, no bairro Brasília. Também o Heleno do Morada dos Sonhos, ligadinho na Paranaíba. Meu amigo Nenê do Buriti 2. Alô, meu amigo Raimundo do Piqui, na sintonia. Meu amigo Zé Paulo da Encomenda, também ligadinho na Paranaíba. A minha prima Janice, lá do bairro Marulina, né? Da rua Rubens José Tavares. Seus vizinhos aí, Eliana e o Zequinha, também ligadinho na Paranaíba. É, abraçando aí também a Neucina, já a caminho do trabalho. Grande abraço para você, minha amiga. Bom trabalho. E daqui a pouquinho eu atendo você, viu? Meu amigo Heleno, também meu amigo Jadir de Oliveira. Lá na sintonia também o José Carlos. E meu amigo Vanderlei que pediu uma música aqui, viu? Confesso que eu não entendi o nome da música, viu, meu amigo? Daqui a pouco eu vou rodar uma outra música do Milionário Zé Rico pra você, viu? Mas agora eu quero atender então meu amigo Edson Gonçalves da Chácara Arizona. É, tá a fim de ouvir o Zilizalo, Boiada Perdida. Em seguida tem o César e Paulinho, Duas Vezes Você. Essa música vai lá para meu amigo Décio Ostaque da rua Arlindo Vilela. E tá lá na sintonia e tá fim de ouvir então o César e Paulinho oferecendo aí para mim, muito obrigado, para o amigo Pedrada e a esposa Isabel, para o Juquinha da Saúde e para a Salma da Rua Goiás. E depois tem o Palmeira e Piraci, O Mundo Daqui a 100 Anos, depois tem o Paixão e Pachola, Alvorada na Fazenda, e fechando com Silveira e Barrinha, Saudade.

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2: 6:16.
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1: Tá ligado na Paranaíba, tá bom demais. O programa, o Bom Dia Sertanejo. São 6:17, 6:17. Vamos seguindo em frente com o nosso programa, trazendo mais música aí para o pessoal, né? É, eu quero abraçar agora meu amigo, o Heleno, lá do Morado dos Sonhos, lá na Sintonia, né? Bom dia, meu amigo.
2: Bom dia, meu grande amigo Frank Gaspar. Bom dia, com alegria. Feliz quarta-feira para todos. A canção hoje é com a Diana, a música da minha vida, acho que é por aí. Compadre, bom ligado das 5 da manhã, Celcinho das Antigas, Edson Zé Caralho de Merval, Manezão da Açougue, Sonho Novo de Azão na Ponte Funda, os comandantes Terente Sábio, Campeão do Narciso, Juquinha da Saúde, mais experiente, Toninho Joia de Viagem, meu amigo Vânio Barra Paranaíba, Carim Carfão, Celso Rosa, Casimiro, Lulu de Franga Assado da 27, Família na Batalha, os comandantes Terente Sábio, Campeão do Narciso, Juquinha da Saúde, mais experiente, já falei. Fazendo Trindade, meus irmãos Pedro Gurti, Chicão da Utile Max, Neném do Panamá, João Paz da API, o Cantor das Multidões, Lanzudo, Magué e meu primo João Batista Fernandes, tocador de violão, Bairro Juca 3. Baixa essa agulha que é uma de boa, companheiro.
1: Grande abraço para você, meu amigo. Vou procurar sua música aqui agora, que daqui a pouquinho eu rodo para você, né? Eu quero abraçar também, deixa-me ver aqui. O meu amigo José Carlos, lá na Sintonia, bom dia para você, meu amigo, tudo de bom, viu? Lá do Alta Boa Vista, ligadinho no Paranaíba. Meu amigo Jadir de Oliveira, ele tá a fim de ouvir o Tunique Tinoco, Rio Pequeno, né? É, vou rodar para você agora, meu amigo. É, depois eu quero abraçar também meu amigo, o Peninha do bairro Afonso Pena, lá na Sintonia, né? Grande abraço para você, meu amigo Peninha. A Maria da Horta de Araporã. Meu amigo Zezão, lá da Walter Barra, né? Tá lá curtindo nosso programa. O outro Zezão, que é o Zezão da Ponte Funda, também lá na Sintonia. Bom dia para você, meu amigo. Tudo de bom, viu? Uma ótima quarta-feira. E vamos de música, então. É, eu vou procurar a música do meu amigo Heleno. No próximo bloco eu já te atendo, viu, meu amigo? E então vamos ouvir então primeiramente o Milionário José Rico, Ébrio de Amor. Essa música vai lá para o meu amigo que pediu uma música que eu não consegui entender o que você falou, viu, meu amigo? É o Vanderly, né? Vai essa música então do Milionário José Rico, Ébrio de Amor. Depois tem o Tunique Tinoco, Rio Pequeno. Em seguida, o Garoto e Garotinho, o Berrante da Boiadeira. E fechando com as Irmãs Paranaense, Recordação da Roça.

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0: 6:33.
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3: Você está na sintonia da Paranaíba e o programa O Bom Dia Sertanejo. São 6:34, né? 6:34. Quero abraçar agora minha amiga Jona, lá de Araporã. Ela está pedindo a música Sabrina, né? Do Tião Carreiro e Pardinho, oferecendo aí para o Oswaldo, lá em Centralina. Depois, né, tem um pedido aqui, deixa me ver aqui, lá do meu amigo Otávio Rastrello. Bom dia para você, meu amigo.
4: Fala, meu amigo. Frank Gaspar, bom dia.
3: Bom dia.
4: Beleza?
3: Beleza.
4: Você vai mandar uma música para nós aí, se puder rodar para nós, para todos nossos amigos. Você vai mandar uma música chamada Delícia de Amor, de Teodoro Sampaio. Entendeu? Mandava o Peninha, do Bafons Pena, com a esposa dele, a família toda. Mandava pro Tino, lá do Pregão, lá do Colégio Zé Gomes, lá em cima. Mandava pro Paulo Pedreiro, meu amigo de longas datas, ali do Marulina. E pro Tchãozinho, o irmão dele também, o mestre de obra, ali da Rua 16. E mandava pro Zezão da Botebarra. Ali também pro Eliseu Sanfoneiro, né, Juquinha da Saúde, para o nosso amigo, o Domingão Berranteiro, que está aí na sintonia 24 horas também, para minha mãe na Horta Luiz, para a tia Lúcia, o Padre Eterno, o Madre Rosa, e para todos que estão com o rádio ligado, minha família inteira. Vamos ouvir isso daí, nossos amigos e vocês também. Ofereço de coração, Delícia de Amor, de Teodoro Sampaio. Então, bom dia, meu amigo Frank Gaspar.
3: Grande abraço para você, meu amigo. Boa quarta-feira, bom trabalho. Depois do meu amigo Otávio Rastrello, né, tem o meu amigo Peninha, do Barra Afonso Pena. Bom dia para você, meu amigo.
5: Bom dia, Frank. Frank, manda música para nós, qualquer um tiver na agulha aí, viu? Manda Maria Alice, Fernanda, Ana, Daniela, Patinha, Bebeto, Coliseu, Zé Humberto, Erdogan Samba, Daneval, Otávio Rastrello, Ferraz Pneu, Zezinho, que é o Zé Humberto. E para vocês aí do rádio, mais muito obrigado, tenha um bom dia, fique com Deus.
3: Grande abraço para você, meu amigo, boa quarta-feira, vou mandar essa próxima sequência então para você. E depois meu amigo Zé de Brito, lá na sintonia, né, lá no bairro Santa Inês, né, bom dia para você, meu amigo.
6: Bom dia, meu irmão, meu querido pássaro milagre do Caixa 7, é para Neide Costureira, França da GM, Cecília, Luciano do Frangassado, Oripão Tubulação, Júnior Fiuza, Juquinha da Saúde, Zé Buludo, Burda Marulina, Dona Nega, Aleta, Lucinda e Socorro do Feira da Costa. Então, uma ótima quarta-feira.
3: Grande abraço para você, meu amigo, boa quarta-feira. Quero abraçar também meu amigo Zé Ronildo, lá na sintonia, né, lá no bairro Santa Inês, né? Um bom dia para você, meu amigo, a Dona Rosa também, né? O Chicão da 28 e toda a turma ligada no nosso programa. Então vamos ouvir primeiramente o Tião Carreiro Pardinho, Sabrina, lá para a minha amiga Joana de Araporã, está oferecendo aí para o Oswaldo em Centralina. Depois tem a música Delícia do Amor com Teodoro Sampaio, lá para o Otávio Rastrello. Em seguida, Lady Laura, Milagre no Caixa 7. E fechando com as Irmãs Castro, Xalana. São 6:37 agora.

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1: 6:51.
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4: São 6:52. 6:52. Daqui a pouquinho tem o Jornal da Paranaíba na apresentação do José Carlos Carol. Agora eu vou atender meu amigo Heleno, lá do Morada do Sonho, né? Eu achei sua música aqui, viu, meu amigo? Vou rodar então pra você agora a música da Diana, a música da minha vida. E eu depois, né, daqui a pouquinho tem o Jornal da Paranaíba. São 6:52 agora.

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2: 6:56.
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2: 6:57.
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5: Bem, gente, assim chegamos ao final de mais um programa, né? O Bom Dia Sertanejo, que estará de volta amanhã novamente, a partir das 5 da manhã, na apresentação do seu amigo Franklin Gaspar. Fique agora com o Jornal da Paranaíba, né? E dentro disso.

0: Um abraço aí, minha amiga Genise, da Rua 14, né, que está lá curtindo o nosso programa também. Um bom dia para você, minha amiga. É, eu vou ficar te devendo a música, não vai dar tempo de rodar, né? Meu amigo Nilvan Pereira Alves, né? Um bom dia para você, meu amigo. Tudo de bom, viu? Grande abraço, gente. Então, fiquem com Deus e até amanhã. Fica agora, então, com o Jornal da Paranaíba, né?
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2: 7 horas e 1 minuto.

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0: 7:04, 7:04, olá, bom dia. Hoje, 19 de agosto de 2026. Confira as principais manchetes de hoje do Jornal da Paranaíba. Rússia convoca embaixador em meio à crise com o Japão sobre ilhas disputadas. Ministério da Fazenda suspende 14 sites de apostas por irregularidades. O Hospital de Goiás faz história ao usar medicamentos mais avançados do mundo para tratar atrofia muscular. Domingo será cheio de movimentação. Tem corrida da OAB pela manhã e Arena Beira Rio à tarde. São Paulo espanta crise e vai pegar Boca Júnior. 7:05 e está começando o Jornal da Paranaíba.
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0: Sete horas e cinco minutos, hoje comemora-se o dia do historiador, homenagem ao profissional que estuda o passado e a memória criado em referência ao nascimento do estadista e escritor Joaquim Nabuco. Comemora-se também o dia do artista de teatro, celebra os profissionais dos palcos e da atuação cênica do país. Dia Nacional do Ciclista destaca a importância do uso da bicicleta e promove a segurança e o respeito aos ciclistas no trânsito. Dia Nacional da Aviação Agrícola reconhece o setor aeroagrícola que atua no auxílio e proteção das lavouras brasileiras. Dia Mundial da Fotografia lembra a criação do primeiro processo fotográfico comercializado em massa, divulgado em 1839 na França. Dia Mundial do Humanitário, instituído pela ONU para homenagear trabalhadores humanitários e aqueles que perderam a vida em missões de ajuda ao redor do globo. Dia Nacional da Luta da População em Situação de Rua, data de mobilização social no Brasil, que relembra episódios de violência contra essa população e reivindica direitos básicos. Dia Nacional do Orgulho Lésbico, marca a resistência à luta por visibilidade e direitos das mulheres lésbicas no Brasil. 7:06. De acordo com o site climatempo.com.br, a previsão do tempo para hoje de Itumbiara é de sol, o dia todo sem nuvens no céu, noite de tempo aberto, ainda sem nuvens. Temperatura mínima na madrugada foi de 20 graus e a máxima pode chegar a 33. Umidade relativa do ar variando entre 23% e 67%. Ventos com velocidade média de 7 km por hora. O sol nasceu às 6:34. Irá se pôr às 18:06. 7:07.
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0: A Rússia apresentou um veemente protesto ao embaixador do Japão em Moscou nesta terça-feira em relação ao que chamou de declarações antirrussas da primeira-ministra japonesa no contexto de uma disputa sobre um grupo de ilhas controladas pela Rússia na costa nordeste do Japão. A convocação do embaixador Ariko Muto por Moscou é o mais recente desdobramento de uma disputa latente entre os dois países, após o presidente da Rússia, Vladimir Putin, ter visitado uma das ilhas disputadas na semana passada. As quatro ilhas que a Rússia chama de Kurilas do Sul e o Japão de territórios no norte foram tomadas pela União

0: soviética nos dias seguintes à rendição do Japão na Segunda Guerra Mundial. A Rússia as controla e administra, mas Tóquio ainda reivindica a soberania sobre elas. Takashi afirmou na semana passada que a visita de Putin feriu os sentimentos do povo japonês e é absolutamente inaceitável. O vice-ministro das Relações Exteriores da Rússia transmitiu o protesto de Moscou ao enviado japonês, informando-lhe que Moscou se opunha às declarações antirrussas tanto de Takashi quanto do ministro das Relações do Japão, Toshimushi Motoji. Ao lado russo, afirmou que a soberania e a jurisdição da Rússia sobre as ilhas são indiscutíveis, declarou o ministério em comunicado após a reunião. Afirmou que as ilhas pertencem legalmente à Rússia, acrescentando que quaisquer tentativa da parte japonesa de direto ou indiretamente colocar em dúvida essa realidade óbvia são absolutamente inaceitáveis e ilegais. A disputa pelas ilhas, que permanece sem solução há 8 décadas, tem impedido a Rússia e o Japão de assinar um tratado de paz formal que possibilitaria laços econômicos mais estreitos entre os dois países. As relações se deterioraram drasticamente desde que a Rússia iniciou uma guerra em grande escala contra a Ucrânia em 2022 e o Japão se juntou a outras nações para condená-lo e impor sanções contra a Rússia. 7:09. O presidente dos Estados Unidos afirmou nesta terça-feira que não há negociações em andamento com o Irã, nem novas conversas agendadas, em um sinal de que as tentativas diplomáticas para encerrar o conflito entre os dois países seguem paralisadas. O presidente também declarou que o bloqueio naval americano continua em vigor. O bloqueio naval permanece em vigor e efeito. O Estreito de Hormuz está aberto e operacional. Todas as minas aquáticas foram removidas ou detonadas, escreveu. Do lado iraniano, o presidente do parlamento iraniano, principal negociador de Teerã, afirmou que os Estados Unidos estão tentando forçar mais concessões por parte do Irã. Os americanos acham que pressionar o Irã com mais força garantirá concessões que nunca fizeram parte do acordo, escreveu em publicações nas redes sociais. Ele também criticou os secretários americanos e da defesa, afirmando que os dois estariam muito além de sua capacidade. Parem de esperar que a trupe de palhaços tire um coelho da cartola e conserte a bagunça que vocês criaram, afirmou. Na semana passada, havia declarado que os Estados Unidos adotariam medidas contra o Irã, nunca antes vistas. Trump também indicou que pretende ampliar a pressão econômica sobre Teerã. 7:11.
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0: O Tribunal Superior Eleitoral decidiu nesta terça-feira restabelecer a condenação do vereador de Medina, Minas Gerais, Ailson Batista de Figueiredo, do MDB, pelo crime de violência política de gênero. Dessa forma, volta a valer a decisão da primeira instância da Justiça Eleitoral de Minas, que condenou o político a 1 ano e 6 meses de prisão e inelegibilidade por 8 anos e o pagamento de 20 mil em indenização. Pelo placar unânime de 7-0, o TCE aceitou um recurso do Ministério Público Eleitoral e derrubou a decisão do Tribunal Regional Eleitoral de Minas Gerais, que absolveu o acusado. De acordo com a acusação, o vereador proferiu ofensas em praça pública contra a vereadora eleita Tatiana Figueiredo após a proclamação do resultado do pleito em 2024. Ailson a chamou de vagabunda e safada. Prevaleceu no julgamento o voto do relator, ministro Dias Toffoli, para o ministro, a conduta do político retrata a cultura da humilhação contra as mulheres. Será que esse recorrido diria isso

0: de um vereador homem, ele fez porque era uma mulher, afirmou o ministro. Durante o julgamento, o advogado José Sade defendeu manutenção da decisão do TRE, que absolveu o vereador e disse que a conduta do político ocorreu após o anúncio do resultado das eleições. Se o fato aconteceu após a proclamação dos eleitos, nós não temos mais o dolo específico de impedir ou dificultar a campanha eleitoral, porque a campanha se encerrou, argumentou. 7:13. Ministério da Fazenda suspendeu 14 sites de apostas por irregularidades. Gésio Passos.
1: O Ministério da Fazenda suspendeu nesta terça-feira 14 sites de apostas online, as chamadas bets, por descumprirem as normas previstas para a operação no Brasil. Os sites são PixBet, GanheiBet, Bet da Sorte, 01, Sport VIP, EnergiaBet, MMA, BetVip, PapGames, Mega Aposta, KBet, MultiBet, RicoBet e BRXBet. As medidas foram determinadas pela Secretaria de Prêmios de Apostas e impedem as bets de receberem novas jogadas de apostadores. A maioria das irregularidades é relacionada à ausência de informações obrigatórias para fiscalização pelo governo. Apesar da suspensão, os sites devem continuar acessíveis para que os usuários retirem os valores disponíveis nas contas. O Ministério da Fazenda ainda determina o cancelamento de apostas em andamento e a devolução imediata dos valores apostados. Os sites deverão informar a suspensão nas próprias páginas. O descumprimento da decisão pode resultar em multa diária de R$ 200 mil. As empresas podem regularizar as pendências e apresentar os documentos exigidos pela legislação, mas a retomada das operações dependerá da comprovação do cumprimento das exigências estabelecidas pelo Ministério da Fazenda. Procuradas pela Agência Brasil, as empresas citadas não se pronunciaram. O espaço segue aberto para manifestação. Com informações da Agência Brasil, da Rádio Nacional em Brasília, Gésio Passos.
0: 7:15.
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0: A dívida do governo do Rio de Janeiro com instituições financeiras chega a 26 bilhões. O governador em exercício, Ricardo Couto, após reunião com o ministro da Fazenda, Dário Durigan, em Brasília, Couto afirmou que o Estado busca uma reestruturação dos débitos para reduzir o custo financeiro e reorganizar as contas públicas. O governador disse que a negociação não se limita à adesão do Rio ao programa de plano pagamento de dívidas dos estados, que trata dos débitos estaduais com a União. Segundo ele, o objetivo é também reorganizar as dívidas mantidas com bancos e outras instituições financeiras. Couto afirmou que o governo fluminense pretende renegociar as dívidas com condições financeiras mais favoráveis. Desejamos fazer um reescalonamento desse débito com juros menores. E a União tem olhado de forma muito positiva a essa conduta do Estado do Rio de Janeiro, acrescentou. Segundo o governador, a intenção é reorganizar o passivo para melhorar a situação financeira do Estado. Afirmou ainda que o governo federal tem apoiado as negociações. Sobre a necessidade de uma nova garantia do Tesouro Nacional para viabilizar a operação, Couto afirmou que não haverá uma nova cobertura federal. O governo também afirmou que pretende buscar o apoio no Banco Nacional de Desenvolvimento Econômico e Social nas próximas etapas de reorganização financeira. Além do passivo bancário, o Rio de Janeiro também negocia dívida com a União. Em maio, o Estado foi autorizado a aderir ao PROPAG, programa criado para permitir a renegociação dos débitos estaduais. 7:17. DPU cria setor específico para tratar de questões eleitorais. Ousama El Gauri.
3: A Defensoria Pública da União, a DPU, criou neste ano um setor específico para questões eleitorais. O Núcleo Estratégico de Interiorização Eleitoral, o NEIE, presta orientação jurídica e assistência a pessoas em situação de vulnerabilidade em todo o país. O serviço é gratuito e, segundo a DPU, o objetivo é assegurar que esse público possa exercer plenamente sua cidadania. O defensor público federal, Vinícius Diniz Monteiro de Barros, explica quem pode ser atendido pelo núcleo.
4: A Defensoria Pública defende pessoas que integram famílias cuja renda bruta

0: não é superior a 3 salários mínimos. Mas esse conceito de necessidade ou de vulnerabilidade e insuficiência também se estende a razões jurídicas. Pessoas que têm dificuldade de acesso à justiça, por exemplo, pessoas em situação de rua, comunidades tradicionais, povos indígenas isolados, quilombolas, mulheres em situação de violência de gênero, violência política de gênero e assim por diante.
1: Dentro dos prazos da Justiça Eleitoral, o núcleo atende a diversos casos, como detalha o defensor.
0: Regularização do domicílio eleitoral, a indicação da zona eleitoral correta de votação, bem como da sessão eleitoral de votação. E se os eleitores ou eleitoras são também candidatos e candidatas, prestamos assistência integral no plano do processo eleitoral e jurisdicional. O registro de candidaturas, a defesa em ações típicas eleitorais, como a ação de investigação judicial eleitoral, a ação de impugnação de mandato eletivo, a defesa nos crimes eleitorais em que as pessoas porventura se envolvam.
1: O núcleo pode ajudar o eleitor, por exemplo, a pedir voto em trânsito, caso ele não tenha conseguido fazer a solicitação no cartório eleitoral.
0: Pode solicitar voto em trânsito os eleitores que estejam com a inscrição eleitoral regular, essa que teria que ter sido regularizada até 6 de maio, estejam fora do município onde votam e façam o pedido até o dia 20 de agosto. Lembrando que o voto em trânsito ele está disponível apenas em municípios com mais de 100 mil eleitores.
1: 4 equipes eleitorais foram criadas na DPU, chamadas de ofícios. Um deles é para a violência política contra mulheres.
0: Um desses 4 ofícios que nós criamos em Brasília se volta exatamente a atender a candidata e a eleitora que se sintam violentadas na sua liberdade de voto. Esse tipo de manifestação de internet preconceituosa, ou mesmo propagandas ofensivas eleitorais, ou mesmo propagandas irregulares, como propagandas em locais proibidos, ou no setor público, quando também não é possível, ou propagandas mediante outdoor, que também são vedadas pela legislação eleitoral. Em todas essas situações, a Defensoria está de portas abertas para orientar o eleitor e o candidato.
1: Denúncias sobre violência política contra mulheres podem ser registradas no formulário politicadegênero.dpu.def.br. Já para pedir o atendimento no núcleo, mande e-mail para eleitoral@dpu.def.br, descrevendo a situação. A Defensoria Pública da União está presente nas 27 capitais do país, onde é possível ser atendido presencialmente. Para saber de sedes em outros municípios, digite dpu.def.br/contatos-dpu/NIE. Da Rádio Nacional em Brasília, Oussama El Ghauri.
2: 7:21.
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2: A decisão de Selma Santos Barroso, de 51 anos, de voltar a estudar, acabou levando outros 2 integrantes da família para a sala de aula. Moradora de Goiânia há 8 anos, ela procurou a Escola Municipal Madre Francisca na Vila Pedroso em agosto de 2025 para matricular o filho. Como a unidade não oferecia a etapa de ensino necessário para o jovem, Selma foi apresentada à Educação Jovens e Adulto e decidiu retomar a própria trajetória escolar. Poucos dias depois, incentivou os pais a fazer o mesmo. Francisco Nonato, de 74 anos, passou a frequentar a mesma turma da filha. Já Maria da Paz Pereira Barroso, de 69, iniciou o processo de alfabetização no primeiro período. A partir daí, a família passou a compartilhar também a rotina escolar. Selma e o pai realizam atividades juntos e trocam conhecimentos durante as aulas, enquanto a mãe dá os primeiros passos no processo de alfabetização. Segundo a coordenadora pedagógica da escola, Tanilde Barnabé da Silva Costa, tudo começou quando Selma procurou a unidade para matricular o filho. Ela procurou a escola para o filho, estudante da segunda fase do ensino fundamental. Foi informada que a unidade não oferecia a segunda fase. No entanto, recebeu um

0: convite inesperado de retornar à sala de aula. Para Selma, o retorno aos estudos também abriu espaço para novos planos. Ela conta que passou a sentir mais segura para ler em público e agora estabeleceu como meta chegar ao ensino superior. 7:23. O Hospital da Rede Pública de Goiás faz história ao usar um dos medicamentos mais avançados do mundo para tratar atrofia muscular espinhal em criança. Sofia Magalhães.
1: Gael Fernando, de apenas 6 meses, recebeu a dose única de um dos tratamentos mais avançados contra atrofia muscular espinhal, a AME. O procedimento foi realizado pela primeira vez no Hospital Estadual da Criança e do Adolescente em Goiânia, pelo SUS.
2: É como se a gente fizesse a substituição de um gene defeituoso. O paciente que tem alguma alteração genética, ele nasce com um gene, com uma mutação e não permite que ele produza uma proteína específica para que a função neurológica da criança aconteça de forma adequada. E aí a terapia vem com a intenção de levar esse gene para o organismo da criança para a partir dali ela tentar produzir essa proteína.
1: A AME é uma doença genética que afeta os neurônios responsáveis pelos movimentos. Com o tempo, a criança pode perder força e ter dificuldades até para engolir e respirar.
2: Aquela criança que vai ficando molinha, que ela é um bebê que a gente espera que por volta dos 2, 3 meses já esteja sustentando o pescocinho, a mãe percebe que ele vai ficar molinho. O próprio corpinho da criança, a mãe percebe que é um corpinho que fica largado, mole, com uma progressão, que essa é uma característica da doença, ela é progressiva, até que atrapalha a deglutição e por fim a respiração.
1: O medicamento usado no tratamento é o Zolgensma. A terapia não recupera os movimentos que já foram perdidos, mas a expectativa é interromper a progressão da doença e preservar as células que ainda estão funcionando. E para receber o medicamento, não basta apenas ter o diagnóstico. O hospital passa por uma série de exigências e cada paciente recebe uma avaliação criteriosa. No caso da AME, o fator tempo é fundamental para esse diagnóstico.
2: Primeiro tiveram os critérios de elegibilidade do hospital. A gente tem que obedecer vários critérios, desde estrutura, leito de UTI, equipe como um todo, multiprofissional. A gente primeiro tem que estar dentro desses critérios do Ministério da Saúde para ser habilitado. A partir daí, por sua medicação cara, o próprio paciente também, ele passa por várias etapas de avaliação, é bem complexa essa avaliação, até que tenha a sentença de que aquele paciente é também elegível para medicação. Ele tem que estar também clinicamente bem.
1: O tratamento tem um custo estimado em mais de 10 milhões de reais por dose e é fornecido pelo Ministério da Saúde. Para o ECAD, poder oferecer esse tratamento representa também um avanço na estrutura de atendimento a crianças com doenças complexas. E é justamente essa possibilidade de tratamento que muda a expectativa de quem recebe o diagnóstico de uma doença progressiva.
3: A gente pediu um parecer neurológico, né? Aí ela chegou lá, olhou o Gael, olhou assim o esforço respiratório dele, olhou a linguinha trêmula. Ela olhou o Gael por 1 minuto. 1 minuto. Você ainda acredita que eu tô falando? 1 minuto. E virou pra mim e falou assim, olha, mãe, o Gael tem AME. Aí eu falei assim, o quê? O que que é isso? Eu não sabia o que que era essa doença. É atrofia muscular espinhal. E eu falei assim, mas tem cura? Tem tratamento? Ela falou assim, hoje a gente tem 3 tipos de tratamento.
1: Para a família de Ana Paula, cada dia conta. E agora a rede pública de Goiás passa a oferecer uma possibilidade que até pouco tempo parecia distante.
3: Eu chego e choro, porque eu sei que o que é essa medicação para o meu filho. E eu sei o que é essa medicação para as outras crianças que tomou e para o meu filho. Então, quando eu descobri que meu filho podia tomar essa medicação e podia tomar pelo SUS, para mim foi... Porque eu não tinha condição nenhuma de comprar, nem se a minha família inteira juntasse e vendesse tudo que tivesse, não chegaria o preço da medicação que é. Então, para mim, foi a melhor coisa do mundo.
2: Pela portaria do Ministério da Saúde, é uma infusão que ela pode acontecer somente até 6 meses e 29 dias. Então, a criança acima disso, ela já não entra no critério elegível pelo Ministério da Saúde. Então, essa criança, ela vai ser captada ou num consultório, mesmo particular.

0: ou na rede, e aí ele vai seguir todo o fluxo para a entrada no hospital, conforme a regulação estadual, para que a gente faça essa corrida contra o tempo, na verdade, né?
1: 7:28.
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1: Campanha Fralda Solidária do Rotary Clube Itumbiara. Faça as doações através do 996628888. Crie para impacto duradouro. No próximo domingo, o Centro Espírita Jerônimo Mendonça vai estar realizando o projeto Servindo Amor. Serão entregues 400 marmitex ali na Avenida 12 de Outubro, no bairro Nossa Senhora da Saúde, a partir das 11 horas. Você que é morador aí do Ulisses Guimarães, Dona Sinica, Nossa Senhora da Saúde, São João, esteja convidado a participar. Arena Beira Rio acontece nesse domingo também, com shows de Fábio Gabriel, Marcos Henrique, Fábio Souza e Cristiano, Monique Moara, Robson e André e Thaís Fernanda. Matrículas abertas para o semipresencial do EJA Noturno, etapa 2 do 6º ao 9º ano e na etapa 3 da 1ª à 3ª série. Procure a Secretaria da Escola da Amores do Amaral no bairro Nossa Senhora da Saúde e garanta a sua matrícula. Corrida da OAB no próximo domingo, a partir das 7 da manhã, na Avenida Beira Rio. A partir das 10 horas, em Centralina, acontece aí a cavalgada Jaci General, na abertura da grande festa da Expocem, que acontece de 3 a 7 na cidade de Centralina. 7:29.
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1: São Paulo espanta a crise e vai pegar Boca Júnior. Daniela Esperon.
3: O São Paulo voltou a vencer e em grande estilo, com a classificação para a Copa Sul-Americana, para a fase de quartas de final. O tricolor paulista bateu o Bolívar dentro do Morumbis pelo placar de 3-1. Luciano, Calheri e Sabino marcaram os gols da vitória do tricolor, que agora vai enfrentar o Boca Juniors na próxima fase. Autor de um dos gols do São Paulo, Calheri, falou sobre ter batido o pênalti, que não estava tão confiante, mas em que momentos assim não tem para onde fugir.
4: O clube que mais me identifico. Hoje, depois de muito tempo, pudemos regalar uma vitória ao torcedor que estava precisando. O pênalti estava difícil, eu vinha deixar o último. Confiança, às vezes, bate muito, mas tem vezes que não tem para onde correr. E bati o pênalti, por sorte, fez o gol. É um momento difícil, um momento onde as coisas não vêm acontecendo do jeito que a gente quer. Mas com a vitória de hoje e com os dias que temos que trabalhar de aqui ao domingo, que vem um jogo bem importante para nós, esperemos melhorar e tentar pouco a pouco ir melhorando para ficar mais em cima no Brasileirão e para tentar brigar por o título sul-americano.
3: Nesta quarta-feira, mais brasileiro em campo e é um confronto. Atlético Mineiro e Bragantino se enfrentam na Arena MRV às 19h. No primeiro duelo, Galo venceu em Bragança Paulista pelo placar de 1-0 e agora tem a vantagem jogando diante do seu torcedor. Agência Rádio Web com informações da Copa Sul-Americana, Daniela Esperon.
1: 7:32, ponto final em mais uma edição do seu Jornal da Paranaíba, que volta amanhã às 7 da manhã. Eu volto logo mais às 12 com Itumbiara ao meio-dia hoje com o nosso Momento Jurídico. Vem aí, Gesmar Ricardo e o Show da Manhã.
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6: 7:32.
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1: E a hora certa.
2: 7:41.
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Vai começar o programa que está mexendo com toda a cidade e região. Show da Manhã. Utilidade Pública, Rádio Serviço, Informações. É a força do rádio chegando até você. Bom dia.

Em ti, Senhor, confio, nunca seja eu confundido. Livra-me na tua justiça e faz-me escapar. Inclina os teus ouvidos para mim e salva-me. Sê tu a minha habitação forte, a qual posso recorrer continuamente. Deste um mandamento que me salva, pois tu és a minha rocha e a minha fortaleza. Livra-me, meu Deus, das mãos dos ímpios, das mãos do homem justo e cruel, pois tu és a minha esperança, Senhor. Deus, tu és a minha confiança desde a minha mocidade. Por ti tenho sido sustentado desde o ventre. Tu és aquele que me tiraste das entranhas de minha mãe. O meu louvor será para ti constantemente. Sou como um prodígio para muitos, mas tu és o meu refúgio forte. Enche-se a minha boca do teu louvor e da tua glória todos os dias. Amém? Bom dia!

0: dia, meu amigo. Bom dia, minha amiga. Ligados aqui na Rádio Paranaíba. Esse é o show da manhã pra você, com alegria, com amor, com carinho, com muita felicidade. A partir de agora até às 11 horas, estaremos juntinhos nesta quarta, bebê, meiuca da semana. Hoje é dia 19 de agosto, ano 2020. Rapaz, dia já é 19 de agosto. Mas, mano, o agostão passou que ninguém viu, aí.
1: Já estamos mais da metade do mês de agosto.
0: Pois é, bom dia, Franklin.
1: Bom dia, Josmar, tá bom
0: fazendo...
1: dia, ouvintes.
0: Hoje você não veio de blusa, não, tá fazendo calor.
1: Não, não tô vindo mais, não, tá fazendo mais frio.
0: Tá de boa de madrugada, né?
1: Isso, tá fresquinho.
0: Tá gostoso,
1: tá,
0: né?
1: Tá gostoso, tá bom.
0: Tá bom demais da conta. Então vamos lá, porque tem um sol pra você lá fora te esperando, viu? Pode ficar tranquilo aí, você tá aqui dentro, mas tem um rapaz lá de fora lá. Tem um pra cada um, viu, menino? Opa, bom dia, com alegria pra você. Bom dia, minha linda Itumbiara, bom dia, meu Goiás, alô, Minas Gerais, bom dia, meu Brasil. Bom dia pra você no meu mundão de meu Deus, espalhado, ouvindo a gente através da internet aí, no www.radioparanaíba, ou aí você que está no nosso Instagram, Nova Paranaíba, 94,7, bom dia. Bom dia pra você que está aí na fazenda, né? Bom dia pra você que está na rodagem, bom dia pra você que está aí, ó, no sítio, pra você que está na chácara, bom dia pra você no rancho, né? Sejam todos bem-vindos a partir de agora, aqui no Show da Manhã, pra você na BR-153, pra você na BR-452, na GO, na MG, né? Bom dia, com carinho, com alegria. Para você que está chegando a Itumbiara, seja bem-vindo. Para você que está saindo de Itumbiara, tenha uma boa viagem. Que Deus lhe acompanhe nesta quarta-feira. Bom dia! Daqui a pouquinho tem o plantão policial e as ocorrências das últimas 24 horas da área policial em Itumbiara, em Goiás, no Brasil e também no mundo. Daqui a pouquinho tem o Lindomar Pedrada comprando, vendendo e alugando no Show da Manhã. E daqui a pouquinho tem a sua participação no 3431-8888. É o nosso WhatsApp, é o nosso comunicativo para você fazer o show acontecer nesta quarta-feira, bebê. Bom dia! E agora tem as canções que você fez para mim. Você foi longe, hein, mano?

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1: E a hora certa.
2: 7:54.
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4: 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Bom dia, bom dia. Nosso primeiro bom dia de hoje. Para quem? Para a... Oi, Elaine. Elaine Machado. Bom dia, filha da dona Dorinha. Bom dia, viva um dia de cada vez e seja feliz em todos eles, né? Bom dia, amiga. Obrigado. Da Elaine para Abigail. Que o nosso dia tenha paz, livramento e bênçãos e muita proteção de Deus, né? É isso aí, amiga. Bom dia, amém. O Boquinha, lá na Pastelaria da Hora, coloque Deus à frente dos seus planos e siga tranquilo pelo caminho que ele abençoou, iluminou para você. Deus te abençoe. Bom dia. O André, lá no Dom Bosco, bom dia. Roda para nós aí. Caminheiro com o milionário José Rico, para Maria do Carmo, Juquinha, o Luciano do Frango Assado, o Heleno, no Morado do Sonho, Domingão Berranteiro, o Rony da Lanchonete, Zé de Brito, Chicão da 28, Mané da Pedra, o Gibimba e o Burro do Marulino, e Deus abençoe sempre. Valeu, valeu, meu bom. Obrigado, obrigado. São 7:56 aqui no Show da Manhã. Meu amigo Luciano do Frango Assado também tá me dizendo, ó, para hoje, né? Que Deus nos conceda um dia de paz, tranquilidade e muitas bênçãos, que Ele cuide de nós e proteja nossos caminhos, nos dê força para enfrentar tudo o que vier, que Deus nos abençoe e permaneça conosco a cada momento nesse dia, amém, bom dia. Então, é quarta-feira, né? Dona Marlene lá no Planalto, bom dia.
5: É. Bom dia, Gesmar Ricardo.
4: Bom dia
5: para você e todos os ouvintes da Paranaíba. Peço você que faça uma música chamada Tereza Cabocla. Ofereça a todos que estiverem ouvindo na fazenda, na chácara, no sítio. E nós aqui na cidade, né? São muitas irmãs minhas, meus irmãos e toda a minha família. Fica com Deus, Deus proteja você e toda a sua família. E protege eu e toda a minha família, tá bom? Tchau, viu?
4: Tchau, obrigado, dona Marlene. Valeu, valeu. A Dirce, lá no Jucarantes 2, bom dia pra você, minha amiga, bom dia. A Suene, tá dizendo, para o dia que se inicia, bênçãos, gratidão, saúde, paz, Deus cuidando de tudo, bom dia. Valeu, amiga, obrigado, bom dia pra você também. João Batista do Santo Inês, bom dia, meu fera, um dia abençoado pra você, que a luz de Deus ilumine o seu caminho, seu coração. Neste novo amanhecer, bom dia. Quartou, é isso aí, meu bom. Bom dia, bom dia. Bom dia, esse rapaz. Bom dia, loja. Vai lá, depois você manda pra ela aí, viu? Eu não sei quem é que tá falando, mas já eu passo pra você, tá bom, amiga? Opa, Jadir, bom dia.

0: E a Jadir de Oliveira lá no setor São Sebastião manda uma música do trio Parada Dura, Ferroaba do Amor, ofereço para todos que gostaram da música. Bom dia, meu bom. Obrigado, obrigado. Ah, bom dia, quem? Bom dia, bom dia. Maria Aparecida, lá na Fazenda Bom Jardim. Ô, Maria, bom dia. Ó, as bênçãos de Deus é uma das coisas mais bonitas que podemos oferecer aos outros. Então, Deus te abençoe. Amém. Obrigado, Deus abençoe você. É, já já a gente volta para falar com a Célia. Célia e no Alcides Rodrigues, aqui no Show da Manhã. Bom dia, bom dia. Pode ir preparando aí, Franklin. Rapaz, o Goiás perdeu em casa ontem.
1: Perdeu em casa ontem.
0: Que isso?
1: Igual eu te falei no esporte ontem, que tava muito confiante, não, viu?
0: Rapaz, Goiás, Goiás.
1: Como diz, futebol é momento, né? O momento do Juventude é muito bom, né? O Juventude tá jogando tanto bem fora como dentro de casa e o Goiás, como diz, não tá. Tá em baixa.
0: Não. 8 horas em ponto aqui no Show da Manhã, o caminheiro pro meu amigo André. Bom dia.

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1: 8 horas e 4 minutos.

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3: 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Bom dia! Fala, Célia, bom dia!
4: Bom dia, meu amigo Gesmar Ricardo. Quartou, né, bebê? Oh. Bora, trabalha daí que eu tô trabalhando de cá. Uma boa quarta-feira abençoada pra nós. Que Deus nos protege.
3: Amém! Bom dia pra minha amiga Neide lá do Jardim Bandeirantes também, tá mandando música aí pra galera lá da hidroginástica, lá do SESI, é isso? A Cida, a Ana e a Elenir, tá ligadas com a gente lá na hidro, lá no SESI, bom dia pra vocês aí. Célia Maria lá no Alcides Rodrigues, bom dia, que Deus abençoe, né? As bênçãos da sua vida, que não falte paz, amor, motivo para sorrir e ser feliz, Deus te abençoe. Valeu, Célio. Ronaldo também, né? O mano dela, o Bochecha. Tá na fazenda, tá lá ligado com a gente. Bom dia. Ô, Gesmar, bom dia. Abençoado o trabalho pra todos vocês aí na rádio. É da sua ouvinte, a Helena Eliana Ferreira, lá do Jardim Liberdade. Bom dia, amiga. Obrigado, viu? Oi, Josefa do Novo Horizonte.
5: Oi, Gesmar, bom dia.
3: Bom dia.
5: Gesmar, gostaria que você mandasse uma música pro meu genro, Maicon Lucas, que tá completando mais uma primavera hoje. Gostaria que você mandasse a música com Guilherme Santiago, Franguinho na Panela.
3: Oh.
5: Ele gosta muito dessa música.
3: São é bom gosto.
5: Lá da Maria Luísa Machado.
3: Forte
5: abraço,
3: irmão. Obrigado.
5: Tudo de bom.
3: Tudo de bom, Maria Josefa. Tá aí, parabenizando o Gerrão aí, o Maicon Lucas, né? Pelo aniversário de hoje. Fala, Luiz. Bom dia.
6: Bom dia, meu amigo Gesmar Ricardo. Ô, Gesmar, queria oferecer uma música aí de César e Paulinho, Viajante Solitário. Oferecer pra minha esposa Rosana, lá no Solar Maria de Lourdes. Oferecer pra Yasmin. Esse meu irmão Pedro e Gordo, fazendo Trindade. Minha tia Marli lá no Panamá. Esse meu primo Sidney. E pra quem gosta da voz, meu amigo, tenha um bom dia aí, que Deus abençoe você.
3: Amém.
6: O Jax, o Pedradinho aí. Todo mundo da Rádio Paranaíba, tenha um bom dia.
3: Tenha um bom dia pra você também, Luiz. Obrigado. Ô, oh, Gilberto, tava sumido, meu fera. Bom dia. Bom dia, Gesmar Ricardo. Bom dia, equipe número 1 do Rádio Goiano. Toca aí pra nós

0: Silvio Brito, como é que é? Caroneiro, é isso?
1: Caroneiro.
0: Caroneiro, ofereço para todos que gostarem da música boa. Valeu, meu fera, grande Gilberto, tava sumido, meu bom. Marcão, lá na Vila Mutirão, bom dia para você. Nem todos os dias são fáceis, mas entregá-los a Deus todas as manhãs me faz ter a certeza de que Ele está no controle de tudo, né? Depois manda aí a próxima música do Padre Marcelo Rossi, a música Erguei as Mãos, para todos aqui na Vila Mutirão. Falou, Marcão, lá na Vila Mutirão. O que, que ele tá falando aí? Oi.
2: Bom dia, Jesus Martins. Vou ligar a música do Padre Marcelo Rossi aí. Erguei as mãos para todos aqui da Vila Mutirão. Um forte abraço. Que é o Marcão.
0: Então, falou, Marcão. Um abraço, Marcão, na Vila Mutirão. Tá de repouso em casa, né? Tá resguardado, né, meu bom? A Helena do bairro Paranaíba está dizendo que nem todos os dias são fáceis, mas entregá-los a Deus todas as manhãs me faz ter a certeza que Ele está no controle de tudo. Bom dia! Ó, forte essa, hein? Luciano, fala, meu bom, lá no Frango Assado. Fala, meu fera, bom dia.
3: Bom dia, Gésmar, Luciano aqui do Frango Assado. Toca uma moda pra nós, milionários é rico, em minha culpa. Peça aí pro Zé de Brito, Juquinho da Saúde, meu pai, Anísio, Heleno Morado do Sonho, Chicão lá da 28, Mário Fofoca, o André lá do Dom Bosco, Zezão da Ponte Fundo, Nardinho lá de Buriti Alegre, um amigo meu, plantador de tomate, conheci esses dias, gente boa demais.
0: Opa, Nardinho.
3: E pra quem gosta da moda, tamo junto, hein? Fui, bora agir, bora trabalhar.
0: Bora agir, preparando pra sexta, né? Quarto, né, Jandira? Bom dia.
4: Bom dia, Gésmar Ricardo. Bom dia, Frank. Tô te ouvindo, Gésmar.
0: Opa!
4: A Jandirinha levanta cedo e já liga o rádio.
0: É?
4: Então, bom dia, que Deus abençoe você, sua família, todos vocês aí da rádio, todos nós, né? Amém.
0: Amém, amém. Amém. Com Deus, dona Jandirinha. Claudete, bom dia. Lá no Jardim América.
5: Que é a Claudete do Jardim América. Que Deus abençoe o nosso dia. Gostaria, se possível, passe uma música aí, escoltado pelo Vagalume. Ofereço para todos que gostarem da música e para vocês da rádio. Tchau, obrigada.
0: Tchau, obrigado. Valeu, valeu. Esse é o show da manhã. Daqui a pouquinho eu volto para falar com a Dominga. Agora acabou com a Tereza aqui na Nova Paranaíba. Eu vou ali tomar um pãozinho e já volto. Ou comer um pãozinho e já volto.
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1: E a hora certa.
2: 8:14.
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1: E a hora certa.
2: 8:20.
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1: E a hora certa.
2: 8:27.
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7: É o Show da Manhã para você, 8:28. Bom dia! Daqui a pouquinho tem o plantão policial aqui na sua Nova Paranaíba. Estamos aqui preparando o plantão policial. Você viu aquele,

0: Acidente no Paraná, cara.
1: Eu ouvi falar.
0: Entre um ônibus e uma carreta, 23 pessoas morreram.
1: Nossa, tragédia.
0: Meu Deus do céu. Daqui a pouquinho eu vou trazer para vocês aqui no plantão policial, tá? Da sua Nova Paranaíba. E o novo ciclone que traz temporais ao sul, queda de temperatura no sudeste e parte do centro-oeste. É, tomara que dá um friozinho aí pro final de semana, viu? 8 horas e 29 minutos, semana imbatível, lojas Casa Nova, grandes novidades em calçados femininos, lingeries, blusa, jeans, camisetas, pelo menor preço da cidade, toalha, jogos de cama, coxa, travesseiros, com preço lá embaixo. 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Bom dia, sou eu, viajante solitário. Daqui a pouquinho já o plantão.

0: 8:33.
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1: 8 horas e 34 agora. Bora lá sabermos daquilo que aconteceu de errado nas últimas 24 horas na área policial no...
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1: 8 horas 35. Bora então sabermos daquilo que aconteceu de errado nas últimas 24 horas. Começamos então pelo mundo. Diplomatas do Irã publicam mapa reivindicando a Califórnia. Ixi, meu Deus, aí começou. Donald Trump publica imagem do Estreito de Hormuz como novo território dos Estados Unidos. Então, vamos fazer uma troca. Califórnia vai ser do Irã e os Estados Unidos, e o Hormuz, o Estreito, vai ser dos Estados Unidos? Não entendi nada. Isso não vai acontecer. 8 horas e 35, mais aqui. Estados Unidos e Canadá negociam acordo comercial de última hora. Irã adverte país do Golfo sobre o apoio militar dos Estados Unidos e avaliam não reconstruir bases militares atingidas pelo Irã. Ofensiva mais recente da Rússia tem como alvo região que concentra resistência. Ataques russos à Ucrânia deixam ao menos 6 mortos e 14 feridos. É só. Oito horas e 36 minutos. É guerra, é guerra, é guerra, é guerra. Né? É míssil, é o Iraque atacando o Israel. E aí a gente vai nessa. Estados Unidos critica ataque israelense contra as bases na Síria. Bora no Brasil aqui. Para o G1 que nós temos aqui. Ontem também nós perdemos a Glória Menezes, né, rapaz? Duas baluartes da dramaturgia brasileira. A atriz Glória Menezes fez 40 novelas e vários filmes. Ontem Laura Cardoso e Glória Menezes, duas estrelas, duas damas da TV, né? Crescemos assistindo novelas delas, né? Tarcísio Meira, Glória Menezes, né?
2: Lembro muito, uma novela que marcou foi Brega Chique.
1: Brega Chique.
2: Em 87, eu era criança, né?
1: Pra mim tem muito tempo isso aí, viu? Eu era menino ainda.
2: Também, né? Deixa eu te falar.
1: 8 horas e 37, bora então que nós temos aqui mais aqui no Brasil. Eu vou trazer essa notícia aqui, gente. Que tragédia. Na BR-373, em Ipiranga, no Campos Gerais, um acidente entre um micro-ônibus e uma carreta deixou 23 mortos e 5 feridos na madrugada desta quarta-feira, em Ipiranga, nos Campos Gerais do Paraná. Segundo informações da Polícia Rodoviária Federal, segundo a via Araucária, concessionária responsável pelo trecho, os mortos são 21 adultos e 2 crianças. A maior parte das vítimas ocupava o micro-ônibus, que era da Secretaria de Saúde da Prefeitura de Imbituva. O condutor da carreta é de Erechim, também morreu. O acidente aconteceu por volta das 3 horas e 30 minutos no quilômetro 209 da rodovia e provocou interdição total no trecho, que é de pista simples. Segundo a Polícia Rodoviária Federal, a carreta seguia no sentido Carambeí,

0: para Prudentópolis e um micro-ônibus da Secretaria de Saúde viajava levando pacientes de Imbituva para o Hospital da Grande Curitiba. Segundo as forças de segurança, os feridos foram encaminhados para hospitais de Ponta Grossa, Campos Gerais. De acordo com informações, 3 pessoas estão em estado grave e 2 tiveram ferimentos moderados. Rapaz, que loucura, mano. Acabou. O governo do Paraná decretou luto oficial de 3 dias em todo o estado em razão do acidente. Em nota, o estado lamentou as mortes e manifestou solidariedade à família das vítimas. Rapaz, que loucura, mano. Se você entrar na internet, você vai ver o que virou o micro-ônibus. Meu Deus. Na verdade, não é uma carreta, é um caminhão. Caminhão desse que transporta suínos. Esse que transporta porco. Suínos. Do lado do motorista, foi tudo. Acabou. Parece que você pegou uma latinha de refrigerante e amassou ela. Pra você ter a dinâmica do acidente, você que tá aí me ouvindo. No Globo, que nós temos aqui no Globo, também fala sobre esse acidente. Política. Vamos lá. Homem morre após ser espancado. Família diz que ele foi confundido com um ladrão. Empresário morre durante procedimento estético no rosto em clínica de Fortaleza. Corpos de 2 alpinistas desaparecidos há 34 anos são encontrados após o degelo na Suíça. Mais aqui, 8 horas e 41 minutos. Vamos para Goiás. Operação. Uma operação da Polícia Civil cumpre 5 mandatos de prisão contra suspeito de se passarem por policiais e mataram um homem de 27 anos na região leste de Goiânia. Segundo investigações, os 5 dos mandatos de prisão foram cumpridos na capital goiana. Outros 2 suspeitos são procurados no Rio de Janeiro. Os suspeitos foram presos na manhã desta quarta-feira. E, segundo informações, a polícia informou que no Rio de Janeiro são alvos do mandato de prisão Marcos Vinícius Sabino Gonçalves, conhecido como Fazendeiro, Anderson Santana Silva, conhecido como Zói. Os 2 são apontados como integrantes da organização criminosa envolvidos no contexto do crime e são procurados pela polícia. As investigações da polícia revelaram que os suspeitos passaram por policiais para induzir o homem a abrir o portão da residência, momento em que um dos autores efetuou um dos disparos contra a cabeça dele. O crime teria relação com a dívida da vítima envolvendo drogas e com suspeita de colaboração dele com a polícia. Vamos aqui. O que mais nós temos em Goiás? Estudante. O secretário de Defesa Social de Guapó foi denunciado por uma estagiária de direito de 20 anos por assédio sexual. Segundo a jovem, contou que o suspeito tentou pressioná-la contra uma parede e pediu para beijá-la enquanto segurava ela. Em nota, a Prefeitura de Guapó informou que abriu o procedimento administrativo para apurar o caso e que o secretário foi afastado das suas funções. O município também pontuou que busca combater casos de assédio, violência e discriminação no serviço público. Boa. Mais aqui. Vamos Um acidente, duas pessoas morreram após um acidente na GO-139 em Caldas Novas. Segundo o Corpo de Bombeiros, a batida envolveu um carro e um caminhão. As vítimas, um homem e uma mulher, estavam em um Corsa e tiveram as mortes confirmadas no local. O acidente ocorreu próximo a Marzagão. Imagens mostram a lateral do Corsa ficou completamente esmagada pela batida do caminhão. Que, de acordo com os bombeiros, quando a equipe chegou ao local, socorrista do SAMU realizaram o atendimento. A mulher estava em processo de reanimação cardiopulmonar, enquanto o homem permanecia dentro do carro. Os bombeiros auxiliaram na retirada da vítima pela porta do passageiro. Ambos estavam com diversas lesões pelo corpo. Ainda segundo o relato dos militares, o motorista do caminhão não teve ferimentos e a causa da batida será investigada pela Polícia Civil. No Mais Goiás, nós temos aqui no Mais Goiás, polícia, moto. A Polícia Civil prendeu quatro pessoas suspeitas de fazer parte de uma organização criminosa de São Paulo, que no fim de março veio à Goiânia para praticar furtos em imóveis de alto padrão, isso no setor Bueno. Os alvos eram pessoas que não estavam interessadas em permanecer na cidade durante a realização de uma das etapas do MotoGP. A investigação começou depois que quatro apartamentos de dois condomínios do setor Bueno foram invadidos. Os suspeitos utilizaram documentos falsos e se apresentaram como moradores, parentes de moradores e pessoas autorizadas a entrar no prédio. Dessa forma, conseguiram passar pelos controles da portaria sem levantar suspeitas. Segundo o delegado responsável pela investigação, os imóveis não eram escolhidos ao acaso. Antes de viajar para Goiânia, os integrantes do grupo levantaram informações sobre possíveis vítimas e acompanhavam as rotinas dela, principalmente por meio das redes sociais. Rapaz, tem malandro pra tudo, hein, mano? Que lapa. Não consegue impor, só varar a vida dela em Anápolis, terreiro de 200, garimpo ilegal. Vamos aqui mais. Bora pra região sul e as últimas 8 horas 46 minutos. Vamos então com as últimas aqui, que nós temos aqui.
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0: A Polícia Rodoviária Federal, com o apoio da Polícia Militar, por meio do policiamento especializado, a CPE, de Piracanjuba, recuperou um veículo com registro de roubo e apreendeu um revólver calibre 38 durante uma abordagem na BR-153. A equipe recebeu informações por meio de análise de risco que um Jeep Compass de cor cinza estaria circulando pela rodovia com indício de fraude veicular. Os policiais realizaram o patrulhamento e localizaram o veículo que foi abordado. Durante a fiscalização, foram identificadas diversas irregularidades nos elementos identificadores do automóvel. Após a análise, os policiais constataram que o veículo possuía registro de furto ocorrido em fevereiro, no Rio de Janeiro. Um homem de 48 anos foi preso. Mas aqui que nós temos, Itumbiara News. Vamos aqui no Itumbiara News. Itumbiara registra mais de 10 acidentes apenas em 3 dias. A violência no trânsito voltou a chamar a atenção em Itumbiara. Segundo o oficial do Corpo de Bombeiros, Sargento Fabiano Tiso, fez um balanço com uma excelência das ocorrências e destacou que foram registrados mais de 10 acidentes nos últimos 3 dias, alguns com grande gravidade. Entre a ocorrência que houve um capotamento, colisão entre moto e carro, acidente envolvendo motocicleta e bicicleta, o sargento reforçou a importância da prudência no trânsito e manter a CNH em dia, principalmente, e não dirigir após consumir bebida alcoólica. Em caso de acidente, chamar o Corpo de Bombeiros 193. Vamos aqui então. O que mais nós temos aqui? No Mira Itumbiara News. Mira da Lei. Fatos policiais em Goiatuba.

não, Tudo News, Honda 190 também. Alferes. Os policiais da Polícia Civil, coordenado pelo delegado Lucas Pinhote, efetuaram a prisão de um homem de 44 anos em razão de um mandado de prisão definitivo por crime patrimonial. O mandado de prisão condenatório foi expedido em junho

registrada nas últimas 24 horas em Tumbiara, em Goiás, no Brasil e também no mundo. 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Bom dia!

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2: 8 horas e 51 minutos.
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2: É, com muita alegria, meus amigos, minhas amigas, senhores e senhoras, estamos chegando em seu rádio nesta quarta-feira, metade da semana, né? Metadinha da semana, quarta-feira. Estamos chegando com muita alegria ao lado do meu amigo Gésimar Ricardo. Vamos junto até às 11 horas aqui do show da manhã, levando até você o melhor da música, o melhor da informação. Este é o nosso show da manhã. 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A direção do Ceréa convida a todos para a reunião do Ceréa hoje, quarta-feira, 19h30. E amanhã, quinta-feira, matinê dançante do Ceréa. A matinê amanhã do Ceréa será animada pelos Barras Dura. 8h54, bom dia, com alegria.
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3: 8h54.
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2: Muito bem, Áries, Touro e Gêmeos, aqui no Show da Manhã, 21 do 3 a 20 do 4, é você, Áries. Então, quartou, bebê, olha lá. Os assuntos materiais vão pedir atenção e a ordem e agir com prudência para não gastar à toa nem correr o risco de cair em cilada ou preju. Mas tudo melhora à tarde, podem surgir boas oportunidades para negociar e faturar. Seu jeito tende a ficar mais exigente, você pode ter alguns entroveros com quem convive e trabalha. Procure ser mais tolerante, evite revidar provocações, sobretudo com quem é o seu santo, já não bate muito bem, viu? Eita! Hoje o clima esquenta nos contatinhos no amor, hoje o clima esquenta nos contatinhos e pode pegar fogo à noite, quando a lua entra na fase crescente e deixa a sensualidade mais poderosa. Só não convém ir com muita sede ao pote, pois há possibilidade de confundir atração com paixão. Ixi! Números é o 12-39-37 e a cor para vocês é laranja. Alô, Touro, 21 do 4 a 20 do 5, bom dia. Tudo certinho? Então, no começo do dia pode parecer que não, mas tenha paciência porque vai melhorar e a sua vitalidade deve aumentar. Para se garantir, fique longe de situações estressantes e recorra ao seu senso prático para resolver logo qualquer contratempo. Tretas e diferenças podem tumultuar o relacionamento com quem convive e trabalha no período da manhã. Então, seja você a voz da conciliação e evite acirrar divergências. Depois o clima ficará mais harmonioso e não vai faltar cooperação no serviço. No amor, picuinhas familiares podem repercutir na paixão e atrapalhar a sintonia com o love. Mas um pouco mais de tolerância e boa vontade para dialogar, tudo deve ser superado, já quem está na pista pode embarcar em um lance promissor. Números é o 60-14-53 e a cor é bege. Gêmeos, 21 do 5 a 20 do 6, bom dia. O dia vai raiar com instabilidade e a risco de enfrentar tretas contratempos logo cedo, viu, bebê? Use sua habilidade com as palavras para desarmar atritos e entender com colegas, chefes ou clientes. A tarde será mais favorável no serviço. Os astros alertam que convém fechar a carteira e esconder o cartão para não cair em tentação. Nem tudo pode caminhar como espera no período da manhã, mas principalmente nas compras, troca e vendas e negociações em geral. No amor, hoje será preciso um pouco mais de paciência e insistência para conseguir o que quer nos assuntos do coração. Paquera, namoro e romance pode ser alvos de discórdias, mas com um pouco de calma, dedicação e jeitinho, as coisas devem melhorar com o love, viu? Números é o 202709 e a cor do dia para vocês é preto. Bom dia!
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2: Itumbiara viveu mais uma edição do Dia C, dia de cooperar, reunindo cooperativas, instituições, parceiras, empresas e comunidade em uma grande celebração do cooperativismo. O evento contou com uma programação especial e gratuita com ações de saúde, bem-estar, esporte, cultura, lazer, recreação infantil, educação financeira, além de planetário móvel da UFG, levando conhecimento e uma experiência incrível para a população. A Prefeitura de Itumbiara tem o orgulho de ser parceira dessa iniciativa que mostra a prática que quando todos cooperam, quem ganha é a comunidade. O Superior Tribunal de Justiça manteve a condenação por improbidade administrativa do ex-prefeito de Bom Jesus, Adair Henriques da Silva, o vovô do Jipe, nesta segunda-feira. A decisão do ministro Francisco Falcão indeferiu o pedido de tutela provisória de urgência para restabelecer os seus direitos políticos e viabilizar o registro de sua candidatura. Adair tem 85 anos, é produtor rural, ele já foi prefeito de Bom Jesus por 5 vezes, vereador por 1 mandato e tentava uma vaga na Câmara dos Deputados. Ele ficou conhecido como vovô do Jipe ao presentear os mais de 20 herdeiros com um carro. O ex-prefeito teve a condenação de 5 anos e a defesa argumenta que o prazo deveria ser contado a partir do dia 8 de novembro de 2019. Do trânsito em julgado, com isso, ele estaria livre para concorrer desde

0: de novembro de 2024. O STJ, contudo, manteve o entendimento do Tribunal de Justiça de Goiás, que considerou o marco do dia 17 de junho de 2025, após o encerramento de uma discussão judicial posterior. 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
0: O duelo entre Flamengo e Cruzeiro coloca frente a frente dois dos principais elencos do Brasil. Fruto do poderio financeiro de ambos, explicado as movimentações para a chegada de Lucas Paquetá, Gerson, os mais caros da história do futebol nacional, estarão em campos hoje à noite. O presentes entre as referências do Flamengo e Cruzeiro, os meio-campistas foram contratados na temporada. Em 10 de janeiro, os mineiros acertaram a compra de Gerson, que estava no Zenit da Rússia, por 168 milhões de reais. Até então, a contratação mais cara do país. Aí, depois da presença do ranking, durou um mês. No dia 28 de janeiro, o Flamengo anunciou o retorno de Lucas Paquetá, contratado do West Ham, da Inglaterra, por 260 milhões de reais. Última notícia. Esta quarta-feira ainda será de calor forte e um ar seco em boa parte do centro-oeste e sudeste, mas o tempo já começa a mudar no sul do país. Rio Grande do Sul terá chuva e trovoadas ao longo do dia. Essas áreas de instabilidade devem avançar também para Santa Catarina e o oeste do Paraná. A organização de uma frente fria formada por um novo ciclone extratropical na Costa Gaúcha, prevista para a madrugada desta quinta-feira, e aumenta o risco de temporais, reforçando os ventos, abre caminhos para a entrada de uma massa de ar fria no país. O seu repórter Paranaíba estará de volta em uma hora. Um abraço a todos e até lá!
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5: 9 horas e 2 minutos.

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0: show da manhã, 9 horas e 12 minutos, aqui na sua Nova Paranaíba. 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Bom dia!
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2: 9 horas e 13 minutos.
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6: São 9 horas 14 minutos, 9h14. Bom dia, meu amigo Raimundo Piqui, tá ali em frente ao Bahia Hotel, em frente ao Reis, né? Vendendo piqui.

E Dulce. Alô, Raimundo, bom dia pra você, amigo. Tem com rádio ligado aqui na Paranaíba, no show da manhã, né, Raimundo? 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Bom dia para o Everton, a Emanuele e o Paulo, toda a equipe da NC Produtos Agropecuários. 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Eu vou até a Rua Tiutaba, 437, setor Afonso Pena. Pamonha da Pastoral da Saúde, domingo, dia 23, a partir das 10h30 da manhã. É na paróquia Santo Antônio, na Vila Vitória.
Participe. Só

0: 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Nova Paranaíba, show da manhã. Bom dia com muita alegria, né? Bom dia para você nas fazendas, nos sítios, nas chácaras, onde quer que você esteja. O nosso abraço e o nosso carinho. Ótima quarta-feira a todos.
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3: Muito bem, Câncer, Leão e Virgem, bom dia para vocês. Alô, Câncer, 21 do 6 a 21 do 7, bom dia. Olha, a Lua e a sua estrela guia entra na fase crescente em seu paraíso. Pena que ela se estranha com os astros e manda vibes tensas para os assuntos materiais. Numa dessas, o conselho é precaver, enxugar os gastos para não ter dores de cabeça lá na frente. Os talentos e a criatividade que herdou do seu signo seguem em alta no serviço, mas isso não vai bastar. Quem fizer corpo mole pode ter que correr atrás do tempo perdido e ralar dobrado para colocar tudo em ordem. O amor, seus encantos estarão em evidências e a paquera deve rolar solta na pista, mas não espere apenas flores na paixão. Cenas de ciúme e imposições podem pegar mal e azedar o clima com o crush ou o xodó, viu? Números é o 08-44-50 e a cor é branco. Alô, Leão, bom dia pra nós. 22 do 7 a 22 do 8, nosso signo, Leodivos de plantão. Sol e Mercúrio seguem seu signo, mas briga com a Lua crescente, deixando o seu jeito mais intransigente e pavio curto. O clima melhora à tarde, só que volta a ficar instável à noite, então pegue mais leve, bebê. O astral fica nervoso logo cedo e convém ligar o radar para não prejudicar o seu equilíbrio físico, mental e emocional. Probleminha que vai e volta pode incomodar, ainda bem que depois sua disposição tende a aumentar. No amor, tretas e mágoas antigas podem afetar o convívio amoroso, mas com calma e paciência você conseguirá voltar às boas com o love. Se está na pista, vale olhar mais ao redor e dar uma chance para um contatinho que quer conhecer você melhor. Números é o 10-30-19 e a cor do dia para você é goiaba para nós, né? Alô, Virgem, 23 do 8 a 22 do 9, bom dia! Olha, se depender dos astros, você pode quartar com vontade de falar umas verdades, mas convém ir devagar. Segure a onda, a língua e contém. Conte até 100 para não deixar a sinceridade virar sincerídio. Ainda bem que as vibes treteiras perdem força e o clima melhora durante o dia. Para o serviço render o resultado aparecer, busque apoio no estilo diplomático do seu signo. Foque nas tarefas mais urgentes e evite perder tempo com conversas nas redes sociais. Distração à tarde, fluirão melhor e a sua inteligência vai se destacar. A Lua entra na fase crescente à noite e anima os assuntos do coração, mas não descarte imprevistos e desencontro. No romance, esclareça logo qualquer picuinha para ficar de boa com o xodó. Números é o 38, 18, 27. A cor do dia para vocês é roxo. Bom dia!

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2: 9:27.
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7: Eita, tudo de bom para você. 9:28 aqui no Show da Manhã. Bom dia, bom dia. 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Bom dia!
8: Bom dia, Gesmar. Bom dia, Pedrada. Bom dia a todos os ouvintes da Rádio Paranaíba.
7: Feliz dia de hoje, meu povo!
8: Hoje é quarta. Hoje é quarta, já tá na hora. Na metadinha da semana.
7: Pré-final de semana.
8: Já próximo aí do final de semana. E a galera já quer ficar aprumada, né?
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0: 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Tchau,
1: obrigado! 9h35 no Show da Manhã.

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5: Você está na Nova Paranaíba, são 9 horas e 39 minutos aqui no Show da Manhã, desta manhã maravilhosa de quarta-feira. Maravilha, né? E eu estou recebendo aqui nos estúdios, né? E o seu Adilson Lúcio. Ele que é de Brasília, lá de Taguatinga, entrou numa furada aí, né, rapaz? Entrou no... Chega pra cá, seu Adilson. Conta aí, que acontece?
6: Olha, eu vim pra ver um emprego aqui, chegou aqui...
5: Chega o cara... mais próximo aí do microfone. Bom dia.
6: Bom dia.
5: Tudo bem?
6: Eu vim pra ver... Tudo bem, graças a Deus.
5: Uhum.
6: Eu vim pra ver um emprego aqui e...
5: O senhor prometeram um emprego pro senhor?
6: Prometeram.
5: O senhor vim trabalhar aqui?
6: É, aí chegou aqui e o cara falou que eu tinha que ter uma mulher pra levá-la pra roça comigo.
5: No sítio? O senhor ia trabalhar num sítio, no caseiro? Sítio,
6: no caseiro.
5: O senhor trabalha de caseiro, você?
6: É.
5: E aí o senhor ficou, chegou lá, o senhor chegou aqui, o homem deixou o senhor na chapada... O senhor ficou rodado,
6: sem dinheiro
5: pra voltar, né?
6: Isso.
5: Como é que o senhor, você chegou aqui que dia?
6: Eu cheguei aqui sábado.
5: Sábado?
6: De madrugada,
5: Sábado de madrugada o senhor chegou aqui com a promessa de ir trabalhar num sítio, numa fazenda. E aí chegou na hora, o homem não roeu o caroço, falou que...
6: Eu tava até armado, rapaz.
5: O homem tava até armado? Ixi, aí é ruim, hein? Aí não é bom não, hein? Né, Pedra? Que situação, né, rapaz? E aí o senhor tá precisando de uma inteira, de um dinheiro para comprar uma passagem para ir embora para Brasília.
6: É, a passagem custa R$217.
5: R$217,49 custa a passagem, né? E o senhor tá precisando desse valor.
6: Eu tô precisando, o mais rápido possível para mim ir embora.
5: Uhum. O senhor tem algum Pix?
6: Eu tenho, sim, senhor.
5: Qual que é?
6: É 548.
5: 548.
6: 365.
5: 365.
6: 226.
5: 226.
6: 68.
5: 68. É um CPF?
6: Sim, senhor.
5: É o CPF, né?
6: Isso.
5: Tá no seu nome, Adilson Lúcio?
6: Isso,
5: né?
6: Mesmo.
5: Então, repetindo aí, gente, pra gente dar uma força aqui pro Adilson, pra ele voltar pra casa. Tem familiares lá em Taguatinga?
6: Não, não. Meus familiares são lá do estado de São Paulo.
5: Lá de São Paulo?
6: É.
5: Ah,
6: e é tudo.
5: Lá de cima.
6: Mais pobre que eu.
5: Ô, rapaz. Adilson Lúcio, o CPF dele é o 548-365-22668, tá? É o 548-365-22668. Qualquer quantidade, qualquer valor que você puder depositar aí, será bem-vindo. Ajudar o nosso amigo aqui, o nosso irmão, o Adilson Lúcio. Tá, que tá, entrou, como se diz os outros, uma esparrela danada, né?
6: Nossa,
5: rapaz?
6: Nem fala, rapaz.
5: Né?
6: Nossa.
5: Que situação complicada. E aí ficou aqui na rua, na chuva, sem ver navios e quer voltar pra casa.
6: Eu tô rodado aí.
5: Tá, tá rodado, né, meu irmão? Arrumasse um serviço aí pra você, de servente, alguma coisa assim, você não trabalhava também?
6: Ah, eu só não dou conta, porque eu já fiz...
5: Ah, você tem uma cirurgia no braço aí?
6: Não, eu já infartei, coloquei estente.
5: Ah, você tem um... Mas nós vamos organizar para você, viu, meu amigo?
6: Sim, senhor.
5: Deus quiser, com fé e força aí, nós vamos chegar lá.
6: Em nome de Jesus.
5: Amém. São 9 horas e 42 aqui no Show da Manhã. Bom dia!

0: bom demais.
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2: 9:45.
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3: 9h51 na Paranaíba, chegando em seu rádio nesta quarta-feira, metade da semana, com mais classificados. A diretoria do Sereia convida a todos para a reunião no Sereia hoje, logo mais, 19h30. E amanhã, quinta-feira, 12h30, a matinê dançante. Animação dos Barras Dura. 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Olha, vende-se, atenção, hein? 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Pamonhada da Pastoral da Saúde, domingo, dia 23, a partir das 10h30 da manhã, na Paróquia Santo Antônio, na Vila Vitória. Participe, sua colaboração faz a diferença. Bom dia.
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5: O que dizem os astros para Libra, Escorpião e Sagitário?
6: Muito bem, Libra, Escorpião e Sagitário, 23 do 9 a 22 do 10, é você, Libra. Então, bora lá. Olha, a recomendação é ir suave na nave e ter mais desenvoltura nas primeiras horas do dia. Exigências e cobranças podem estremecer algumas relações e os laços de amizade podem ser testados. Depois, tudo deve melhorar. Instabilidade vão rondar e será preciso abrir o olhão ao lidar com seus recursos. Pense muito bem antes de abrir a carteira ou passar o cartão, pois pode se arrepender de compras feitas por impulso. A tarde mais favorável para o trabalho e os ganhos. No amor, o seu signo é um dos mais equilibrados e sempre busca harmonia. Mas hoje terá que se empenhar um pouco mais para não passar da conta na possessividade. Evite pressões na paquera e valorize o companheirismo na vida a dois. Números é o 39, 30, 36 e a cor para vocês é vermelho. Alô, Escorpião, 23 do 10 a 21 do 11, bom dia. Olha, convém ir com calma na alma e medir as consequências dos seus atos e palavras, bebê. Os astros revelam que perrengues não estão descartados e pedem uma cota extra de paciência e diplomacia com colegas, pessoas influentes e que têm poder de decisão. Para ter um período harmonioso com quem convive, a recomendação é ter mais tolerância, compreensão e empatia. Não é o momento de forçar a barra com ninguém, nem mostrar o seu lado voluntário e mandão. Agora, no amor, a lua segue o seu signo e entra na fase crescente à noite, intensificando seu brilho pessoal, sua simpatia e seus encantos. Você pode fazer ainda mais sucesso na pista, mas não se precipite, espere a hora certa de investir. Números

O 25, o 43 e o 18. E a cor do dia é rosa. Alô, Sagitário, bom dia, 22 do 11 a 21 do 12. Minha mamãe, Dona Jandira, sagitariana, Dona Fátima também, bom dia pra vocês. Olha lá, as estrelas apontam pegadinhas e dá dica de abrir o olhão para não entrar em confusão. Fofocas, conflitos e quebras de confiança podem afetar algumas relações e há risco de distanciar de gente que estima. Esclareça logo qualquer picuinha. A lua cresce no signo anterior ao seu e se estranha com Mercúrio e o Sol, sinalizando instabilidade e imprevistos na saúde e no trabalho. A dica é manter a rotina, não inventar moda e fazer apenas o que está agendado. Poupe as energias. No amor, hoje não convém criar altas expectativas nos assuntos do coração. Planos podem cair por terra e chateações vão rondar tanto a paquera quanto a vida a dois. Vá com calma e não espere muito assim, o que vier é lucro. Oxi. Número 03-5739 e a cor é amarelo. Bom dia para você aqui do Show da Manhã, da sua Nova Paranaíba. Eu já vou entrar já direto com o repórter Paranaíba aqui já, né, Pedro? 9h57, nós já vamos trazer aqui o repórter Paranaíba. Olha, no próximo dia 22 de agosto será o dia D de multivacinação em Goiás. E é uma oportunidade para os pais e responsáveis verificar a caderneta de vacinação de crianças e adolescentes e atualizarem as doses que estiverem em atraso. O governo de Goiás, por meio da Secretaria de Estado da Saúde, participa da mobilização nacional promovida pelo Ministério da Saúde, que prioriza o público de 0 a 14 anos e busca ampliar as coberturas vacinais e localizar quem ainda não recebeu todas as vacinas recomendadas para a sua idade. Durante a mobilização, a população terá à disposição estrutura de vacinação nos municípios de Goiás, conta com mais de 1.000 salas de vacinação distribuídas pelas 246 cidades, com oferta gratuita dos imunizantes previstos pelo Programa Nacional de Imunização. A orientação é simples, pais e responsáveis devem aproveitar o dia D para levar crianças e adolescentes às unidades de saúde, preferencialmente com a caderneta de vacinação, para que os profissionais verifiquem quais doses precisam ser atualizadas. O estado de Goiás está tendo a florada dos ipês. É uma das marcas do período de seca. As árvores que estão espalhadas por ruas, parques de várias cidades no estado mudam a paisagem com flores diferentes e cores. Segundo a estimativa da Agência do Meio Ambiente, cerca de 50 mil espécies exemplares de ipês existem no estado. Segundo a bióloga analista ambiental Vanessa de Castro, é que os ipês são uma espécie nativa do Cerrado e a floração acontece justamente em um período marcado pela falta de chuva. 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O Fluminense teve uma noite libertadora nesta terça. O Mendonça conquistou a classificação para as quartas de final da Libertadores diante do Independente Rivadavia. E o roteiro foi cheio de reviravoltas. A classificação ganha peso pela maneira como foi construída. Mais do que pelo futebol apresentado, o time está em processo de transição. Jogou cerca de 50 minutos com um jogador a menos. Precisou suportar a pressão, saiu na frente, sofreu um empate nos acréscimos, perdeu uma chance inacreditável. Ainda assim, encontrou forças para avançar nos pênaltis. Nem o torcedor mais apreensivo imaginaria que as idas e vindas da decisão talvez tinha sido o jogo mais resiliente da temporada. Afinal, o time está em processo de redefinição após a saída de Luiz Ubeldia do comando. Em relação à vitória sobre o Palmeiras no último sábado, a dupla de zaga titular Thiago Silva e Ignacio foi a única novidade. Última notícia: os pedidos de recuperação judicial da Casas Bahia e da Marabras, anunciados no último domingo, são alvos do capítulo da crise enfrentada por parte do varejo brasileiro. As dificuldades atingem principalmente as empresas que atendem consumidores de renda média e baixa. Pagar dívidas e gerar caixa se tornaram desafio em um cenário de juros elevados, crédito restrito, endividamento das famílias e o consumo enfraquecido. Para especialistas do mercado financeiro, a situação força o setor a passar por uma transformação estrutural que inclui a revisão das operações, o fechamento de lojas e a definição de novas prioridades estratégicas para manter a competitividade.
O seu repórter Paranaíba estará de

0: Tem música aí, Pedra?
1: Só lembrando aqui, Gelmar, ontem nós perdemos a grande artista, né?
0: Uhum.
1: A Nilcedes Soares de Magalhães, a mais conhecida como Glória Menezes, né?
0: Uhum.
1: Faleceu em casa ontem, ao lado do filho Tarcisinho e dos familiares. Então, mais uma perca aí, né? Antes de ontem foi a perca da Laura
0: foi
1: Cardoso,
0: ontem também,
1: né?
0: Hã? Foi ontem também. A Laura Cardoso.
1: Ah, pra mim ela tinha antes de ontem.
0: Foi ontem de madrugada e parece. Aí à tarde foi a Glória Menezes, não foi?
1: É. A Laura Cardoso pediu pra morrer dormindo. O que aconteceu, né?
0: Foi.
1: Morreu dormindo.
0: Coisa boa, né, rapaz?
1: É, igual um passarinho, tranquila.
0: Tranquila, sim.
1: Então, a Glória Menezes, né? Ela foi uma atriz brasileira, iniciou sua carreira na televisão na década de 1950. E ganhou destaque por atuar como protagonista em diversas telenovelas de sucesso, integrando a primeira geração de profissionais do gênero no país. Então tá aí, perdendo aí mais um artista.
0: Mais de 40 novelas ela fez, né?
1: Mais de 40 novelas.
0: Mais de 40 novelas. Filme nem... punhado de filme, né? Mas nós crescemos, né, Pedro, assistindo essas duas grandes atrizes.
1: Grandes,
0: né?
1: Artistas, né?
0: É, nós tivemos o privilégio de tê-las e assisti-las, né?
1: Grandes telenovelas, né?
0: De ter essa aí na dramaturgia brasileira, né?
1: Isto.
0: Bom, deixa eu mandar um alô aqui para a Neucina, só que é a Neucina lá da rua Divinópolis. Ela tá pedindo a música O Chapeludo, oferecendo para o seu neto Anderson Henrique, né? E o Maicon Lucas está fazendo aniversário hoje. Muito bom dia para você, meu velho. Parabéns aí. A Neide lá do Jardim Bandeirantes também tá ligada com a gente. Bom dia, Dorinha, lá na cidade de Jardim. Bom dia, dona Dorinha. A Maria do Rosário também tá ligada com a gente lá na Nova Veneza, lá no Norma de Balde. Ela precisa de uma cama e um armário, viu? Alguém tem uma cama e um armário aí que possa fazer uma doação, né? E o meu amigo Adilson Lúcio, que esteve aqui ainda há pouco, está precisando de uma inteira para ir chegar até Brasília, né? Ele precisa aí de um dinheiro até chegar até Brasília. O Pix dele é o 548-365-22668. 548-365-22668. Qualquer quantia que você puder ajudar aí, o Adilson Lúcio será bem-vindo. E aproveitando também, olha, fralda solidária, dê conforto, compartilhe dignidade, existe necessidade que não pode esperar. 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Para manter, para muitos, ela representa higiene, para outros, segurança, mas, acima de tudo, ela representa dignidade. 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Porque dignidade também é se doar, porque servir continua sendo a nossa maior missão. Para você que quer fazer a sua doação de fraldas, pode ligar para o Santana, que é no 99662-8878, ou no 99247-4232, que o pessoal busca a sua doação. 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Contamos com você. 10 horas e 4 minutos aqui no Show da Manhã e para você a promoção lá da Óticas Vista. 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
1: Assistiu ontem o Fluminense ou não assistiu?
0: Assisti nada, Pedra. Você viu?
1: Rapaz do céu, haja emoção,
0: viu? É igual eu falei aqui, nem você acreditava que daria
1: não,
0: certo?
1: Jamais, jamais.
0: Hã?
1: Jamais, não acreditava, não.
0: Mas eu vou te falar um negócio. Eu vi uma reportagem, foi segunda-feira, e os jogadores falando com eles comemoraram a saída do Zubeldía.
1: Foi.
0: Eles comemoraram.
1: Eu também vi essa reportagem.
0: Você entendeu? E aí começaram a jogar no sábado, já fez uma virada.

0: contra o líder.
1: O Marcão interino, o Marcão tem o grupo interino. Na mão, né? Todo mundo gosta do Marcão.
0: Todo mundo, Thiago também.
1: Colocou o Ganso no jogo.
0: Já colocou.
1: O Ganso, né, brinca de jogar bola, né?
0: Jogou demais.
1: E com o Rubio Dilla era banco.
0: Aí.
1: Nem entrava.
0: Você vê.
1: Né?
0: É. Então, muda, né?
1: Rapaz, foi suada ontem, porque eles empataram faltando 2 minutinhos para acabar o jogo, tempo normal. 2 minutos para acabar o jogo. Deram um pênalti lá, pênalti duvidoso.
0: Mandrake.
1: Aí foi pros pênaltis. Eu sou o Fábio, né? Brilhou, né? Uns 42 anos, né?
0: 42. 44, não?
1: Defendeu 2 pênaltis, 44, né?
0: Acho que é 44, acho que é isso mesmo. É 40. Uma coisa, era depois dos 40.
1: Agora hoje é o seu Flamengo, né?
0: Hoje tem o Flamengo e o Cruzeiro.
1: Jogão, hein?
0: Oxi. Aí você lá no Maraca, o bicho vai pegar, mano.
1: Vai, com certeza.
0: Hoje vai ser a Alepa. Solta aí, meu filho. O que você tá organizando aí? Estão mudando o sistema aqui. Viu? Por isso que nós estamos falando aí, viu, gente? Até organizando aqui a programação aqui. Viu? Estão mudando o nosso sistema aqui de programação, tá bom? 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
0: 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Bom dia, deu certo?
2: 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E a hora certa.
3: 10:07.
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9: Todo mundo tem uma lembrança boa, né? Então vamos cantar assim, ó.

0: Bom demais!
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3: Muito bem, Capricórnio, Aquário e Peixes. Bom dia para vocês. Bora lá então, Caprica. Olha, Capricórnio 22 do 12 a 20 do 1. Bom dia. Minha esposa Adriana é capricorniana, bom dia para você. Apoie-se em seu jeito prudente e procure ajustar os planos e a realidade, viu, bebê? Hoje convém ficar longe de situação e negociações incertas e duvidosas. Não arrisque o que já conquistou com o suor do seu empenho. Os objetivos ambiciosos demais para o momento podem esbarrar em obstáculos e é melhor dar um passo de cada vez. Tenha paciência, faça a sua parte e evite contar muito com a cooperação alheia. Em compensação, a tarde será mais produtiva no serviço. No amor, o desejo de mergulhar em uma paixão intensa tende a crescer, mas avalie bem o terreno antes de se envolver com alguém que mal conhece, sobretudo à noite. Os astros alertam que frustrações não estão descartadas. Intimidade caliente no romance. Números é o 46, 19 e 34 e a cor para vocês é salmão. Bora lá para você. Vamos então aqui para o Aquário. Voltando. Bora então. 10 horas e 13 minutos. 10 e 13. Vamos então para Aquário. 21 do 1 a 19 do 2. Olha, desavenças podem rolar e hoje é melhor fazer tudo com muita calma para não se estressar. Ainda bem que depois do almoço o clima dá uma melhorada e você deve contar com mais disposição para ir atrás do seu propósito e metas. Os contatos com geral vão inspirar cuidados pela manhã e a ordem é pegar mais leve para não provocar atrito ou torta de climão. A boa notícia é que depois você terá mais desenvoltura para driblar tretas e entender melhor com quem convive. No amor, a vontade de se amarrar pode falar mais alto, mas convém ir com calma para não trocar os pés pelas mãos. Lance recente pode enfrentar dificuldades ou rivalidade com o love? É hora de fortalecer a união. Números, idade de Cristo, 33, 60, 41 e a cor do dia é laranja. Peixes, 20 do 2 a 20 do 3, bom dia! Olha, vai com calma na alma, bebê. Evite se irritar com quem não pode resolver agora, viu? E procure cuidar do seu organismo com mais atenção. Instabilidades e imprevistos podem afetar o seu pique e prejudicar até o seu rendimento no serviço. Já à tarde, você terá mais disposição para tudo. Algumas relações podem exigir renúncias e resiliência, mas você saberá como lidar com a situação. Depois, o clima melhora e tudo indica que terá muito a aprender com pessoas e assuntos diferentes e distantes. No amor, pode engatar um lance promissor com alguém que tem a sua vibe e vê sempre. Na relação com o mozão, talvez tenha que aparar algumas arestas, mas se cada um ceder um pouco, os dois entram num acordo. Números 44, 53, 15 e a cor do dia para vocês é azul claro. Bom dia!
4: Bom dia com muita alegria, né? É o show da manhã, seu rádio. 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Olha, a direção do Seré convida a todos para a reunião no Seré hoje, quarta-feira, 19h30. E amanhã, quinta-feira, 12h30. A matinê dançante no Sereia, animação dos Barras Dura. 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

0: 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É a Nova Paranaíba de Itumbiara e o show da manhã. Lembrando que domingo tem a Palmeada Beneficente lá na Paróquia Santo Antônio, na Vila Vitória. Domingo a partir das 10h30 na Vila Vitória, Pamonha Beneficente, tá bom? Participe, sua colaboração faz a diferença. Show da manhã, só aqui na Paranaíba de Itumbiara, né? 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Obrigado pelo carinho, obrigado pela audiência aqui no Show da Manhã. Bom dia, mandando um abraço especial para a Neuza, para o Oswaldo na Vila Vitória, curtindo a gente também, né? Abraçando também na Fazenda Caridade, lá pertinho de Tupaciguara, os meus amigos, o Marinha, a Regina também curtindo a gente. Pessoal do Buqueirão, alô meus amigos do Buqueirão, um abraço a vocês do Buqueirão aí curtindo a Paranaíba. Gésima Ricardo, é o Show da Manhã aqui no 94.7, é com você, garoto.
1: Muito bem, 10 horas e 18 minutos aqui no Show da Manhã, 10 e 18 para você, na sua Nova Paranaíba, mandando um bom dia aqui para Dona Maria da Horta, tá lá ligada com a gente. Bom dia, ela tá pedindo a música do Chapeludo, daqui a pouquinho a gente vai trazer para a senhora. E a Dona Neucina também tá ligada, tá pedindo a música para o seu neto Anderson Henrique, lá na Divinópolis, o Chapeludo, aqui do Show da Manhã da sua Nova Paranaíba. Meu amigo Adriano, bom dia para você. O Adriano tá precisando de um fogão, gente. Alguém tem um fogão para doar aí? Ele tá precisando de um fogão, não é isso, Adriano? A Marilda, bom dia para você. O pessoal lá na usina BP também, bom dia para vocês. Meu amigo Luiz Márcio, bom dia. A dona Terezinha, bom dia para a senhora, obrigado, viu? Dona Maria de Lourdes aqui no centro, tá ligada com a gente. A Joana, lá de Araporã, bom dia, dona Joana, aí na cidade de Araporã, ligada aqui no Show da Manhã da sua Nova Paranaíba. Aproveitando aqui, a gente dando uma passeada aqui nos principais. Se tiver legal aí, você me dá um alô aí, viu, garoto? Tá? E lembrando, gente, que nesse dia 20, eu falei ainda há pouco, dia 22 agora, tá? É o dia de vacinação. Você que é pai responsável, viu? Leve seus filhos menores de 14 anos para tomar a vacina. De 0 a 14 anos, tá bom? São 10 horas e 19 aqui no Show da Manhã.
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1: E a hora certa.
2: 10 horas e 21 minutos.
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0: 10:27.
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0: Ei, show da manhã, bom dia, 10 horas e 29 minutos.
1: Gismar.
0: Oi, Pedra.
1: Quem pediu o fogão com você aí?
0: Quem tinha me pedido um fogão?
1: É.
0: Ih, rapaz.
1: Acabamos de ganhar o fogão aqui.
0: Acabou de ganhar o fogão?
1: Isso, me parece que a pessoa ouviu você pedindo aí.
0: Isso, pera aí que eu vou, deixa eu checar aqui que eu já
1: tá
0: te
1: certo.
0: Falo.
1: Viu?
0: Deixa eu checar na minha lista aqui.
1: Tá certo.
0: Tá bom.
1: É organizadinha aí, né?
0: Hã?
1: É organizadinha, né?
0: Tá bem organizada aqui, cara. Bem organizada mesmo. Chega a estar desorganizado. Tô organizada.
1: Cada papelinho desse só nota 100 reais, tá rico.
0: Rapaz, tá bom demais, viu, mano? Tá ótimo. Pedra, já eu falo pra você.
1: Tudo
0: quem
1: bem.
0: É que te pediu do fogão aqui, viu, meu bom?
1: Então tá legal.
0: Tá bom, já eu falo contigo aqui, que eu li o papel aqui naquela hora que nós estávamos no tumulto aqui.
1: Papelinho?
0: E acabou sumindo, viu? Ai, ai, mas vamos lá então, 10 horas e 30 minutos aqui no Show da Manhã da sua Nova Paranaíba. Viu? O que que você tem aí? Tem uma moda aí, uma música?
1: Vamos ver o WhatsApp?
0: Vamos lá. É meu, rapaz, tinha sumido do WhatsApp aí, vamos pra galera aí, senão daqui a pouquinho o povo some tudo, rapaz. Bom, vamos lá, tem ainda, esperamos na Claudete, a Domingas da Vila Beatriz, bom dia, Silvana do Ulisses, bom dia.
2: Oi, Gesmar Ricardo, bom dia. Gesmar, eu gostaria de oferecer a música Jorge Pai e Jorge Filho para minha sobrinha que veio do Mato Grosso, mas o marido e o filho é Yara, Lara, Joilson, Ítalo e Ana Júlia. Tá bom? E para quem gosta da música, obrigada.
0: Tudo bem, minha amiga? Tá bom, então, vou mandar pra você aí, tá? Já aqui no Show da Manhã, da sua Nova Paranaíba, o Adãozinho, bom dia!
3: Bom dia, meu amigo Gesmar Ricardo, aqui é o Adãozinho da Rua 29, do bairro Paranaíba. Eu gostaria de ouvir uma música com o Caon Cigano, A Saudade Dói, e gostaria de oferecer para todos os seus ouvintes. Falou, tchau, obrigado!
0: Tchau, obrigado. Um abraço pra você, a saudade dói aqui no Show da Manhã. Bom dia, bom dia. Bom dia, Gesmar, a Cláudia do bairro Maria Luísa. Bom dia pra todos nós, né? Um abraço pra você, minha amiga. Obrigado. Maria Divina lá do Maria de Fátima, do Nossa Senhora da Saúde, bom dia. A Inês no Zenon, bom dia. A Dalva e o Nininho, bom dia.
4: Bom dia, Gesmar, Ricardo e Lindova. Tudo bom? Tô ouvindo seu programa. Mas o Nininho, queria ouvir a música, o Oração pela Família, oferecer a todos, da família e a todos da Paranaíba. E a Decivone, é fã sua.
0: Tudo bem, obrigado. Pessoal da Sonjete, a Tânia lá no Santa Inês, bom dia. 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
0: 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Joaquim Mototáxi, bom dia para você, meu bom Aparecida Vieira do bairro Paranaíba, Divina. Passa qualquer uma outra aí. Bom, por favor, liguei pedindo uma música. É, não precisa ser radial, não.
1: Ah,
0: a música fala de... Como é que é?
1: É com o cantor lá.
0: Não entendi lá.
1: Quem é cantor?
0: Ah, tá.
1: Nelson Gonçalves, não, que você falou de manhã.
0: Nelson Ned?
5: Ah, certo.
0: Não, né?
1: Hã? Boemia.
0: Andrade Cigano, bom dia pra você. A Wanda Santos, bom dia. Dona Dorinha, bom dia pra senhora. Josineide no Remy Martins. A Rita Peixoto, bom dia, valeu. A Maria do Dionara Rocha, bom dia pra você. Dinamara Dina, lá no bairro Marulina. Bom dia pra você, o Vini, bom dia.
6: Bom dia, Gesmar Ricardo, bom dia. Sou o Vinícius aqui do Jardim Bandeirantes. Ô, Fox, senhor, o fogão da minha avó quebrou esse final de semana e não temos dinheiro pra comprar outro.
0: Uai, doa esse fogão pra ela aí, Pedra, já perdi o nome aqui. Vamos doar esse fogão pra avó do Vinícius aí, então?
1: É, procura a rua de Divinópolis, atrás do cemitério.
0: Então,
1: a Rua Divinópolis 220.
0: Pegar o número aí. Rua Divinópolis 220.
1: Rosália.
0: Rosália.
1: Isso. Fica atrás do cemitério, terceira casa.
0: Lá, Jardim Liberdade, não é aquilo tal, Vinícius?
1: É ali é bairro social, né?
0: Social, né?
1: Atrás do cemitério velho.
0: Isso.
1: É, atrás do cemitério então, velho, tá a casa é 220, lá, Rosália. Então, é um fogão de seis bocas.
0: Aí, ó. Pronto. Ganhou, viu, Vinícius? Pra sua vovó, tá vendo? Ganhou um fogão aí pra vovó. Dá de presente pra vó aí, tá? Às 10 horas e 34 minutos, aqui no Show da Manhã, da sua Nova Paranaíba. Ah, cadê o pessoal que tá aqui? A Nilda, bom dia para você. Maria passa na frente, né? Bom dia, Silvia, lá no bairro Planalto. Bom dia, Cristiane também. O Antônio, bom dia. O pessoal da Ivolube, bom dia para vocês aqui do Show da Manhã. Misericórdia na Nova Paranaíba.

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2: 10:38.
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0: 10:43.
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3: Chegando aqui na Paranaíba com os últimos classificados de hoje do show da manhã, né? Com o seu amigo Franklin Gaspar, né? Meu amigo Pedrada teve que se ausentar mais cedo. Então, esses últimos classificados de hoje são por minha conta, né? 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Esses são os últimos classificados de hoje, né? A gente está de volta mais depois, 1h, né? 1h30, com o José Carlos.

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0: dia, né, rapaz? Essa tem muito tempo, Nelson Gonçalves. Quanto tempo, viu, Frank? 10 horas e 49 minutos aqui no... Já fez o classificado, já? Já, beleza?
1: Já terminamos o classificado por hoje.
0: Já, né? Já tranquilo, então. No show da manhã, pra gente preparar. Qual que é a última que você tem aí? Pra gente dar uma ida lá no WhatsApp, lá pra gente...
1: Vamos no WhatsApp,
0: finalizar,
1: então.
0: Finalizar e com essa galera aí que tá com a gente... A Dirce, bom dia, Rosilda do Nova Aurora. Antes da Rosilda, acho que tem a Dirce aí na Cidade de Jardim. Fala, amiga. Abaixo, abaixo, Frank. Aí. Bom dia, minha amiga.
2: Ô, Gesmar Ricardo, bom dia.
0: Bom dia.
2: Manda uma música pra mim aqui na Cidade de Jardim, por favor. Só você me faz feliz com o Adalberto Adriano. Se oferece pro João Ismael, pra minha irmã Ângela, pra Kena, a Josi, a Luzia, o Brechó e todas as minhas amigas. Falou? Muito obrigado. Tchau.
0: Ah, obrigado, minha amiga. Obrigado aqui do show da manhã. Bom dia, bom dia. O Emerson do Marulina, bom dia. O que, que ele está dizendo aí, Frank?
1: É Dinamar, né?
0: É a Dina aí. Bom dia. Vou pegar o áudio dela aí.
3: Oi, minha amiga, continua pedindo guarda-roupa aí pra mim, pra ir Dinamar do Bairro Marulina. Esse contato aí é o meu, qualquer coisa.

0: do dia aí, mas até agora eu não tive a sorte de ganhar, né?
1: Boa.
0: Mas eu espero em fé que eu vou ganhar. Se tiver um guarda-roupa aí de doação, que queira doar,

também, bom dia para você, obrigado. Aparecida Vieira do bairro Paranaíba. Bom dia, Joaquim do Mototáxi, bom dia para você, meu bom. Bom dia, bom dia. O pessoal da Somjet, bom dia também. A Nova aí, nós já falamos já, passamos já. A Inês lá no Zenon também, já falamos. Bom dia, essa galera aí aqui do show da manhã, 10 horas e 52 minutos. E o show fica por aqui. E a gente volta amanhã com o show da manhã. Daqui a pouco eu volto no esporte, trazendo todas as informações do esporte pelo Brasil e também pelo mundo. Um abraço a todos e até.

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2: 10 horas e 59 minutos.

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2: Alô, galera, bom dia. 11 horas e 5 minutos no ar a partir de agora o programa Paranaíba nos Esportes desta quarta-feira, dia 19/8/2026. Está no ar com as informações do esporte por Goiás, pelo Brasil e também pelo mundo. Bom dia, meu caro Jajá.
3: Muito bom dia, Fera. Bom dia ao Franklin, aos nossos milhares de ouvintes da Paranaíba, melhor e mais querida emissora do interior do Brasil. Estamos aí na meiuca da semana, né? Quarta-feira, chegando com muitas notícias.
2: De futebol.
3: De todos os esportes e principalmente do futebol pelo Brasil e pelo mundo. Ontem tivemos rodada da Sul-Americana, hoje vamos ter uma rodada muito importante. Né, da Libertadores da América. Hoje tem um grande clássico, jogo de volta aí, Flamengo e Cruzeiro. O bicho vai pegar no Maracanã
2: hoje à noite. Demais, hoje vai ser um jogaço. De lado, viu?
3: Olha, vamos ter um público recorde no Maracanã. Me parece que mais de 70 mil torcedores, viu, Fera?
2: Já tá lá, né?
3: É.
2: Já vivendo o clássico.
3: Não é brincadeira, não.
2: Bom dia, Franklin.
4: Bom dia, Gilmar Ricardo. Bom dia, os ouvintes do Paraná dos Esportes. Bom dia, Jair Rezende.
3: Bom dia.
2: É, com seu alegria. Goiás perdeu ontem, né?
4: Rapaz. Goiás. Tá
2: Goiás, hein?
3: É, e ele veio de camisa verde hoje, ó. Só pra homenagear a derrota do Goiás.
4: Isso, as crises tá feio pro lado da Serrinha.
3: Rapaz, o futebol goiano teve uma queda brusca.
2: O Atlético empatou.
3: O Atlético empatou. Vamos ver o Vila Nova, o que vai arrumar com essa Ponte
2: Preta.
3: Falta
2: perder pra Ponte Preta.
3: Em casa.
4: Só falta isso, né? Pra completar.
3: É a Ponte mesmo, né?
2: É a Ponte. Que
3: pouquinho a gente confere.
4: É a Ponte Preta.
3: É. Pois é, fazendo uma campanha horrível. E o Vila Nova aí na terceira colocação do campeonato. Só falta agora o Vila Nova decepcionar a torcida, né? Perderam, empatar esse jogo em casa, tropeçar na Ponte Preta.
2: É.
3: Tá faltando só para completar os desastres que estão acontecendo com os clubes goianos. Tá salvando o Goiatuba, né?
2: É.
3: Goiatuba tá com
2: por
3: esperança,
2: enquanto, né?
3: Uma esperança grande, porque vai decidir essa classificação para subir para a Série C em casa, né? O torcedor está muito otimista com relação a esses dois jogos do Goiatuba, uma expectativa muito grande. A cidade de Goiatuba está em festa, o torcedor do Azulão realmente está em êxtase aí com o time, né? Fazendo uma boa campanha.
2: 11 horas e 7 minutos, a gente volta já após o intervalo para falarmos de futebol por Goiás.
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5: 11 horas e 7 minutos.
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3: Muito bem, estamos de volta, 11 horas e 12 minutos aqui no programa Paranaíba nos Esportes, né, meu
4: muito
3: caro?
4: Bem, senhor, já, senhor, muito bem, senhor, hoje vem de castelhano, vem de espanhol, hein? Hoje até enjoado, sabe porque é quarta? Ó, porque quarta tá próximo de quinta e quinta tá próximo de sexta. Só por isso, já tá pensando nela.
3: Hoje tem um jogão.
4: Hoje tem. Você já, tá, já incorporou
3: nação,
4: esse clima
3: tá
4: aí, né?
3: Todo mundo concentrado, mundo na expectativa.
4: Pois é. Os flamenguistas estão com o astral lá em cima, né?
3: Demais.
4: Otimistas
3: demais. Oxi, que é isso aí?
4: É, os cruzeirenses também.
3: Só para contrariar, não.
4: Ai, meu Deus do céu. Deixa eu só mandar um abraço aqui pro Nenenzão lá do... Você conhece o Nenenzão? Um dos melhores pintores de Tumbiara também, né? A oficina dele é muito bem instalada. Lá no Jardim América, ele e toda a galera lá. Olha, todos os dias, Jair, estou ouvindo aqui o seu programa, o programaço de vocês aí, Esportivo da Paranaíba. Parabéns pelo retorno à rádio. Parabéns a todos os componentes da equipe, tá legal? Valeu, muito obrigado, Nenenzão. Um abração para toda a galera aí, viu? Sou Manuel e sua esposa, Dona Zefa, também lá no Jardim América. E o sobrinho deles lá, o Dr. Vitor, médico muito jovem lá, estão curtindo a gente.
3: E
4: três pessoas aqui que você gosta e conhece muito bem também, que você é amigo de todos eles, né? O Edinho. Lá da lanchonete. Os irmãos Rones e Marcial, esses aí jogaram muito, hein? O Rones jogou muita bola, o Marcial também. O Rones brilhou lá na Ponte Preta, Campinas, marcou
5: Marcial,
4: gol.
5: Marcial, que é do Itumbiara?
4: É, o Marcial, os irmãos lá, o Edinho, o Marcial e o Rones. É. Dois foram jogadores de bola. O Edinho
3: só
4: joga bola de almôniga, né? Mas o Edinho, o Rones e o Marcial jogaram muito.
3: Foi
4: parabéns
3: bem.
4: Aí pela audiência. Muito obrigado aí pelo carinho com o nosso programa aqui, com a nossa equipe esportiva, viu, Rones?
3: Um abraço.
4: Você realmente era o garotinho de ouro do nosso tricolor e o Marcial com aquela categoria. Até hoje joga muito.
3: Joga,
4: né?
3: Bem no
4: apesar de estar um pouquinho forte, tá meio gordinho, mas não esquece de jeito nenhum. São craques de bola.
5: O trato da bola ainda é fina.
4: E a minha comadre Beth, que é madrinha da minha filha, da Catiane, né? Que é a mãe deles, comadre Beth, pessoa que... Uma família que eu tenho um carinho muito especial por ela, por todos eles. Um abração para vocês aí.
3: Valeu, galera. E o Juventude marca no fim aos 42 minutos do segundo tempo.

0: Oi, Franklin,
1: como diria o narrador, no apagar das luzes.
2: Gesmar Jair, né? Com gol de Fábio Lima, aos 42 minutos do segundo tempo, o Juventude ganha do Goiás e decreta a segunda derrota consecutiva do Esmeraldino. Em jogo de pouquíssimas chances, o Juventude marcou no fim e venceu o Goiás por 1-0 na noite desta terça-feira pela 23ª rodada da Série B. Fábio Lima fez aos 42 minutos do segundo tempo e após linda assistência de Allan Kardec, o único gol da partida no estádio da Serrinha, em Goiânia. A equipe gaúcha confirma boa fase e impõe a segunda derrota seguida ao time esmeraldino. O Juventude chega aos 42 pontos e cola no Criciúma, líder, com 43. O Goiás estaciona nos 32 e segue sem conseguir se aproximar do G6. Na próxima rodada, o Esmeraldino visita o Cuiabá, sábado, às 18h30, na Arena Pantanal. Já a equipe gaúcha volta a campo só na terça, dia 25, quando recebe o CRB, às 7h30 da noite, lá no estádio Alfredo Jaconi.
1: Agora, com relação ao jogo, não precisa falar mais nada não, porque foi derrota e outra coisa, né? Como é que deve estar o clima lá no Goiás? Depois daquelas reuniões, depois daquela revolta do time, né? Depois reiniciou, ganhou um jogo, aí veio, toma uma sapatada do Vila Nova de 2-0, agora perde novamente em casa. Realmente a situação está ficando crítica, né? E aumenta cada vez mais essa crise lá no Goiás. Além da crise financeira, nós já divulgamos inclusive aqui, né? O Goiás também passou por uma situação difícil. Agora também pior é a crise técnica, né? Que é o time considerado o maior time
0: Técnico Moser diz que Moser se cobra e diz que precisa buscar soluções.
1: Pois é o time mais famoso do Centro-Oeste, né? Pelo menos é o time de maior potencial do Centro-Oeste brasileiro, passando aí por essa situação difícil. O Goiás, o Atlético também esperava-se muito mais esse ano, né? De que o time pudesse realmente retornar à elite. Não faz uma boa campanha, apenas salvando o Vila Nova, que ainda está na terceira colocação, está na zona de classificação ainda para alcançar a elite. Mas que sempre aquilo que a gente fala sempre aqui, né? Sempre no final acaba realmente
0: desperdiçando. Esperamos que esse ano não, né?
1: A chance.
0: Tomara que o Vila
1: faça. Que dê certo. Oi?
2: Palavra do treinador Moser, né? Como treinador tenho que buscar soluções. Não adianta eu chegar aqui e falar que falta isso, falta aquilo. Entendo que que o nosso elenco é forte, experiente e qualificado, mas cabe a mim como treinador achar alternativas. Não tenho nem o perfil de ficar me lamentando pela ausência ou falta de alguém. Tenho que quebrar a cabeça para encontrar soluções e que faça o nosso time vencer. Não precisamos jogar tão bonito assim, mas temos que vencer os jogos.
1: É o tal negócio, né? O Atlético contratou, mas não sei, parece que não estreou todos os jogadores que foram contratados nessa janela, né? O time não teve uma boa reação, vem de uma derrota e agora de um empate, né? Pelo menos aqueles que estrearam, ainda as alterações não surtiram efeito com relação a vitórias, e o Goiás nessa situação mais difícil ainda do que o Atlético. É aquilo que nós falamos aqui há pouco. Apenas o Vila Nova está se salvando aí, fazendo um campeonato melhor por enquanto. Esperamos que continue, né?
0: Londrina e Atlético empataram em um jogo com o brilho dos goleiros. Os times não saíram do 0-0 na abertura da 23ª, mas quem foi o destaque foi os goleiros, hein?
2: É isso aí, Gesmar. Londrina e Atlético Goianiense ficaram no empate com 0-0, né, na noite desta terça-feira, lá no VGD, pela abertura da 23ª rodada da Série B do Campeonato Brasileiro. O jogo teve brilho dos goleiros dos dois lados, Maurício Koslinski pela equipe paranaense e Paulo Vitor no time goiano, não deixaram passar nada. Com o empate, o Londrina permanece na 18ª colocação com 21 pontos e 4-4 do Ceará, primeiro time fora da zona de rebaixamento, mas que ainda joga na rodada. O Atlético aparece na 10ª posição com 33 pontos, momentaneamente a 2 do Sport, que fecha o G6. O Londrina volta a campo no sábado contra o Ceará, às 18 horas, lá no Presidente Vargas. Já o Atlético Goianiense encara o Botafogo de São Paulo na próxima terça-feira, dia 25, às 7h30 da noite, o Antônio Ascioli.
0: Vamos lá então, né? O Dragão.
1: O Botafogo também não tá lá essas coisas não, né? Não tá fazendo uma boa campanha também não, Botafogo de Ribeirão. Espera-se que o Atlético possa se redimir, né? Possa recuperar esses pontos perdidos aí, nessa derrota pro Vila e nesse empate.
0: Se quiser chegar onde quer, né?
1: Se quiser almejar alguma coisa melhor tem que vencer. Pois não?

0: Frank.
1: E você lembra do Terans, né, que o Atlético tinha contratado?
2: Sim.
1: Pois é, ele voltou para o Fluminense, né, para operar, fazer uma cirurgia no joelho.
2: Ele veio machucado, parece.
1: Já veio machucado. O Uruguai ainda pode defender o Dragão nessa temporada, caso se recupere a tempo.
0: O que a gente não entende é isso, né? O clube tem um departamento médico, diga-se passagem, até que prova o contrário, competente, faz todos os exames no jogador, de repente o cara fica alguns dias, é contratado, vai ser detectado com uma contusão que necessita de uma cirurgia.
1: Justamente. Isso é uma cirurgia no tendão, né, de Aquiles.
2: Tendão de Aquiles, ele sofreu o ano passado esse...
0: Mas como é que o departamento médico do Atlético examinou o jogador para contratar? Você tem que passar pelos exames, né? Todos os exames de praxe aí para você fazer um contrato com o clube.
2: E ele estava em tratamento, né? No
1: isso, eu acho assim, que Fluminense. Eles entenderam que poderia se recuperar a tempo, mas depois viram que não.
0: E o que aconteceu? Não vai ter que operar, mais, né? Séria, né? Pensou que fosse uma coisa mais simples, né? Uma contusão
1: isso,
0: mais simples. Aí,
1: mas, de repente, na verdade, não era.
0: Exatamente. Vamos torcer para que ele recupere. Um bom jogador, Terans, né? Até fiquei assim, porque veio do Fluminense, né? Dando um grande clube para a Série B. Né, um time que disputa o brasileiro, disputa Libertadores. Até pensei, ó, foi uma grande contratação, mas infelizmente já veio contundido. Não vai poder ajudar o time do Atlético aí tão cedo.
2: É, fala pra ela aí amanhã, a gente organiza pra ela, viu, Franco? Fala pra ela ligar amanhã de manhã, nós organizamos esse medicamento aí, tá bom? Às 11 horas e 21 minutos aqui no programa Paranaíba nos Esportes, Rio Verde, rapaz, a sensação da segunda divisão. Da divisão de acesso, anunciou a contratação do atacante Emerson Machado, de 26 anos, que estava no Democrata de Sete Lagoas. O atleta retornou ao Verdão do Sudoeste, onde em 2024 foi campeão da terceira divisão com o clube. Emerson assinou o contrato até o final da divisão. O atleta também atuou em outros clubes goianos, como o Abecate e na base do Atlético Goianiense. O Rio Verde é o líder da segundona. Em 6 jogos disputados, venceu 5 e empatou apenas um, meu bom.
0: É, reforçou com esse jogador, porque já conhece o futebol dele, né? Já teve lá em 2024, né? Ajudou o time a subir para a Série B, né? E tá aí, retornando ao Rio Verde, com certeza é um bom jogador, tem potencial para ajudar o Rio Verde, quem sabe, alcançar a elite o ano que vem, né? Tá
2: tudo
0: encaminhado.
2: Tem
0: tudo caminhando bem.
2: 11 horas e 22 minutos. Quem tá aí? O Paulo Pintor. Bom dia. Vocês
0: Opa,
2: têm notícias
0: tava subidão, Paulo.
2: Do Itumbiara Esporte Clube ou e do Real? Não tem notícia nem do Itumbiara Futebol Clube, nem do Itumbiara. Como é que é? O Itumbiara
0: Futebol Clube.
2: Futebol Clube e o Itumbiara Esporte Clube.
0: Exatamente.
2: E nem da realidade do Real. Né?
0: Estamos.
2: Ontem eu tentei notícia. Falar com o presidente, mas não consegui.
0: O Bruno.
2: Não tive retorno. Tá,
0: a
2: então
0: verdade
2: a tá
0: é o seguinte,
2: está
0: confirmada a presença dos três times, né? A gente nós não estamos sabendo como é que está o andamento.
2: Uhum.
0: Se bem que ainda falta algum tempo ainda para começar o
2: campeonato.
0: Começa
2: em setembro agora, não
0: é?
1: Acho que é 28 de setembro, né?
2: Não, acho que é dia. Dá uma olhada aí, eu acho.
1: Vou olhar aqui.
2: É no início.
0: Nós vamos aí conferir direitinho a data aí. Do início do campeonato, mas o pessoal está um pouco folgado, né? Está assim. Sem notícias, o torcedor fica na expectativa, obviamente, né, o time que nós torcemos é o time do nosso coração, né, pode cair para a 10ª divisão, nós vamos continuar torcendo, mas assim, o torcedor fica naquela ansiedade, como nós também estamos ansiosos para saber como é que vai ser.
2: Quem que é, né?
0: Esses projetos aí, são 3 projetos diferentes, né, o Real Clube voltando novamente a disputar um campeonato goiano, o Itumbiara, um novo time do Itumbiara, com um novo CNPJ, né, uma camisa bonita, como você mostrou aqui, um logotipo também, né, muito bonito. E o Itumbiara Esporte Clube, que é o nosso tradicional tricolor, que hoje está sendo gerido aí por um grupo lá do Rio de Janeiro, que infelizmente já há 7 anos tentando fazer com que o time voltasse, né, a disputar o campeonato da primeira divisão, não conseguiram nem subir, nem continuar na segunda, caíram, foi para a terceira, lamentavelmente.
1: Já.
0: Vamos ver o que está esperando a gente.
1: E o campeonato goiano da terceira começa dia 11 de outubro.
2: Ah, é 11 de outubro, né?
0: Isso.
2: Ah, não, então você tem um tempinho ainda.
0: É o que eu estou falando, talvez devido o tempo, né, que ainda falta, eles estejam assim, um pouco mais tranquilos.
2: Ainda tem aí
0: mas
2: um
0: eu tenho a impressão que eles devem estar fazendo algum tipo de trabalho, né, pelo menos em termos de...
2: 40 dias aí para...
0: Já de começar a montar a... não apenas não o time, mas pelo menos as comissões técnicas, né? Já deve ter algum treinador definido, principalmente o Real, que começou na frente dos dois, né?
2: 11 horas e 24 minutos. Olá, meus amigos. Hoje tem Mengão. Estou aqui ouvindo o programa Melhor do Brasil, Dério Flamenguista. Valeu, meu fera. Obrigado, viu? Bom também. O que você tem aí do Vila? o Vila.
1: Aí damos dá uma olhadinha aqui, né? Se temos alguma notícia do Vila.
2: Aí.
1: Essa notícia aqui a gente já falou ontem, né?
2: Foi essa.
1: O Vila arrecada 1 milhão em vaquinha organizada por torcedores. Campanha busca ajudar o clube em despesa do elenco e mostra mobilização da torcida colorada. O Vila chegou à marca de 1 milhão de arrecadados, né, em uma vaquinha organizada por conselheiros e torcedores, né? O valor foi divulgado por Leandro Bittar, presidente do Conselho Deliberativo do clube, em uma publicação nas redes sociais. A campanha começou com a iniciativa dos torcedores e conselheiros para ajudar o Vila Nova a arcar com as despesas do elenco, como salários, bichos e encargos. No início de agosto, o clube já havia arrecadado mais de 900 mil reais.
0: Essa é aquela mesma campanha que nós anunciamos aqui.
1: Isso,
0: alguns dias atrás, né?
1: A gente estava com 900 mil, agora chegaram a 1 milhão.
0: Quem que mandou esses 100 mil, será?
2: E não foi você,
0: acho que foi o Roberto Fusquinha que mandou esses 100 mil.
2: E hoje o Vila Nova joga às 20h30 contra a Ponte Preta, que tem 16 jogos que não vence. Nossa. A situação dramática da Ponte. E aí vai enfrentar o Vila Nova no Onésio.
0: E uma hora esse time tem que vencer uma, né?
2: Uai.
0: Será que vai ser hoje?
2: Hã?
0: Não é possível que eles vão pegar o Vila clube, Nova de Cristo.
2: O clube vive grave crise financeira com salários atrasados e já teve saída de vários atletas com apenas 10 pontos e 2 vitórias. A Macaca está na última posição.
0: Pois é, a Ponte Preta tem mais tradição do que o Vila Nova no futebol brasileiro, né?
2: Isso.
0: É um dos destaques do estado de São Paulo, onde o campeonato é o campeonato mais forte, né? O campeonato regional mais forte do Brasil, de estaduais. Então a gente lamenta ver um time com a tradição da Ponte Preta, a Macaca, que realmente tem uma grande torcida, tem um belíssimo estádio lá em Campinas, né? A segunda cidade, a primeira cidade do estado de São Paulo, depois da capital. Ver um time numa situação dessa. São dois clubes que representam bem a cidade de Campinas, um inclusive já foi campeão brasileiro, que é o Guarani. Então é lamentável. Agora, por outro lado, vamos ver se o Vila Nova vai saber aproveitar, né, essa péssima fase da Ponte Preta, conseguir uma vitória que vai ser muito importante para o Vila Nova, somar mais 3 pontos, né, vai continuar ali colado lá naqueles que estão lá em cima na tabela e podendo, obviamente, ainda conseguir o acesso para a Série A o ano que vem.
2: Muito bem, 11 horas e 27 minutos. Eu já falei já dessa aí, Frank. Pode ir lá no break lá para a gente já vir para o futebol pelo Brasil.
0: E o bom Jesus, daqui a pouquinho nós vamos ver os próximos jogos, né, da divisão de acesso.
2: Será nesse final de semana. Tá.
0: Vamos conferir.
1: Se você
0: aí
1: quiser falar a tabela, pode falar, dá tempo ainda.
2: Pode ir, pode pegar aí então.
0: Então vamos lá. Vamos ver aí os próximos jogos da divisão de acesso. Nós estamos torcendo para o Bom Jesus, estamos torcendo para o Goiatuba, para as equipes aqui da nossa região, né, das cidades vizinhas nossas aqui, cidades co-irmãs nossas aí.
1: A próxima rodada, né, começa no sábado já. O São Luís enfrenta o Tupi às 15h30. Depois, no sábado também, o Grêmio Anápolis enfrenta o Mineiros,
0: lá no Jonas
1: às 16 horas.
0: Isso,
1: lá no Jonas Duarte. Depois, no Aníbal Batista de Toledo, no sábado também, às 16h, o Goiânia enfrenta o Bom Jesus.
0: Aí ela vai jogar com o Goiânia, lá em Goiânia.
1: Isso.
0: Hein? Aí aparecido.
1: Já no domingo, aliás, no sábado ainda, né, o Rio Verde enfrenta o Morrinhos às 17 horas.
0: Jogo importante para o Rio Verde.
2: Toda rodada vai
0: praticamente
2: ser
0: consolidar a subida dele para a Série A.
1: E o Goianese enfrenta o Trindade às 18h30.
0: Jogos importantes. Agora, mais um teste aí de fogo para a equipe do Bom Jesus, né? Jogar em Goiânia contra o Goiânia. O Goiânia vem de um resultado negativo, né?
1: Isso,
0: perdeu o último jogo.
1: Goiânia vem de uma derrota de 2-0 para o Morrinhos.
0: Exatamente, 2-0, com certeza vai vir com tudo para tentar reabilitar em cima do
2: Rio Verde. Tem 9 pontos e o Bom Jesus tem 12.
0: 12.
2: Pode,
0: quer dizer, ganhou.
2: Ganhou, chega junto.
0: 12-12, aí vai depender dos critérios. Mas eu estou confiante de que o Bom Jesus vai aplicar mais uma peça nesse Goiânia aí.
2: Tem que ser.
0: Né? O time do Rio, do Bom Jesus está muito bem. É um bom time.
2: 11 horas e agora 29 minutos, o intervalo, e sim a gente volta para falar de futebol pelo Brasil e pelo mundo, falando da vitória do Paulinho ontem, do São Paulo, que passou um susto, mas ganhou, né?
0: Rapaz, depois estava 1-1, sofreu um gol de empate, né? Mas depois marcou mais 2 aí, consolidou a vitória tranquila, 3-1, está nas quartas de final da Sul-Americana. E o Fluminense, né? Pela Libertadores, que havia empatado em casa, empatou também fora, ontem empatou e nos pênaltis, né? O Fábio realmente garantiu aí a passagem do Fluminense para as quartas de final, defendendo duas penalidades, é um goleiraço, 45

0: anos, inacreditável a performance, né, e a forma que esse menino está nessa idade aí.
1: E o Botafogo mandou o Franklin Carvalho para a rodoviária.
0: Mandou
1: ele para a rodoviária. Vamos falar disso aí já aqui no programa Paranaíba nos Esportes.
2: 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E a hora certa.
3: 11 horas e 30 minutos.
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2: Muito bem, 11 horas e 34 minutos, estamos de volta aqui no programa Paranaíba.

0: Nos esportes, para falarmos de futebol pelo Brasil e também pelo mundo. Agradecendo a galera que está com a gente aí no Instagram, não é isso?
1: É isso aí, Gesmar. O Edmilson Pereira, tô ligado na programação de esporte, é o Edmilson Açougueiro. Também tá ligado o nosso amigo Dério Ezequiel. Opa. Olá, estou vendo o programa ao vivo. Vivo.
2: Valeu, quem é que fala irmão? Que o Dério é palmeirense?
0: É vascaíno.
2: Ai, ai, ai.
1: É também o Edmilson Pereira, a Francinete Gomes, também que está curtindo, o Fábio Oliveira.
0: Nilcim.
1: O Marcos Santos. Também o Dereza, que eu já falei, o Nilson Silva também, né?
2: Marquinhos do Franco também está acompanhando a gente, doutor Eduardo Nicoletti, doutor Marcelo Matheus, o Marcelinho também, a Leidiane e a Renata, lá na Clínica X-Life, estão acompanhando também o nosso programa.
0: Muito bem, o Liverpool prepara 410 milhões para tirar Endrick do Real Madrid?
1: É isso aí, mano, é muito dinheiro, viu?
0: Lapada, macho.
1: Atacante brasileiro de 20 anos entra no radar do clube inglês que busca uma opção para o ataque após a saída de Salah. Endrick entrou no radar do Liverpool, segundo informações da imprensa inglesa, repercutidas pelo jornal espanhol Mundo Deportivo. O clube inglês prepara uma proposta de 65 milhões de euros, cerca de 410 milhões de reais, pelo atacante brasileiro que pertence ao Real Madrid. A informação foi publicada inicialmente pelo jornal inglês Live Score, que aponta Endrick como uma das alternativas avaliadas pelo Liverpool para reforçar o setor ofensivo. O clube inglês procura um substituto para Mohamed Salah, que deixou a equipe após o fim do vínculo com os Reds.
2: É, substituir o Salah não é fácil, não. O maior ídolo, né, do Liverpool. Baita jogador.
1: Tem um futebol, viu? Tem um futebol.
2: Mas não joga. O Ederson, realmente, eu falo sempre, né? E todo mundo está vendo que ele tem um futuro muito grande, um jogador muito jovem, né? Deveria ter tido até um pouco mais de oportunidade na seleção brasileira esse ano, entrou em alguns jogos, mas o tal negócio, o cara já está no banco, já fica um tanto quanto desmotivado, mas não decepcionou também, não. Quando ele entrou, acabou mostrando que é um jogador que tem muita velocidade, né? Tem presença de área, jogador que tem o drible. É um jogadoraço. Tanto é que está aí, né, o valor dele, 400 e tantos milhões de reais, né?
1: E, Jair, pois não? Eu estava olhando aqui também, né, que o Liverpool procurou, como francês, Barcola do Paris Saint-Germain, mas ele é considerado muito caro, né? Que o PSG está pedindo cerca de 145 milhões de euros. Cerca de 915 milhões de reais. Daí o Endrick entrou na parada, né, com a opção mais barata, para suprir a ausência do Mohamed Salah.
2: É claro que ainda é uma pedra que precisa ser um pouquinho mais lapidada, mas é um jogador de um futuraço, esse Endrick, um jogador muito aguerrido, né? Um jogador muito inteligente para jogar, muito jovem ainda. Parece que tem 19 anos, se não estiver enganado.
0: 20 anos ele fez agora, 20
2: anos,
0: recente.
2: Né? Fez 20 anos recentemente, então um jogador que pode apostar todas as fichas, que com certeza vai dar certo lá no Liverpool, até porque é um dos times mais caros, um dos times mais ricos do mundo, né? Um dos melhores times do mundo. Muito potencial.
0: 11 horas e 38 minutos, vamos ao Rio de Janeiro com a Daniela Esperon. São Paulo, empate, a crise vai pegar o Boca Júnior.
3: O São Paulo voltou a vencer e em grande estilo, com a classificação para a Copa Sul-Americana, para a fase de quartas de final. O tricolor paulista bateu o Bolívar dentro do Morumbis pelo placar de 3-1. Luciano, Calleri e Sabino marcaram os gols da vitória do tricolor, que agora vai enfrentar o Boca Juniors na próxima fase. Autor de um dos gols do São Paulo, Calleri, falou sobre ter batido o pênalti, que não estava tão confiante, mas em que momentos assim não tem para onde fugir.
4: O clube que mais me identifico. Hoje, depois de muito tempo, pudemos regalar uma vitória ao torcedor que estava precisando. O pênalti estava difícil, eu vinha deixar o último. Confiança, às vezes, bate muito, mas... tem vezes que não tem para onde correr. E bateu o pênalti, por sorte, fez o gol. É um momento difícil, um momento onde as coisas não vêm acontecendo do jeito que a gente quer. Mas com a vitória de hoje e com os dias que temos que trabalhar de aqui ao domingo, que vem um jogo bem importante para nós, esperemos melhorar e tentar, pouco a pouco, ir melhorando para ficar mais em cima no Brasileirão e para tentar brigar por o título sul-americano.
3: Nesta quarta-feira, mais brasileiro em campo e é um confronto. Atlético Mineiro e Bragantino se enfrentam na Arena MRV às 7 horas da noite. No primeiro duelo, Galo venceu em Bragança Paulista pelo placar de 1 a 0 e agora tem a vantagem jogando diante do seu torcedor. Agência Rádio Web com informações da Copa Sul-Americana, Daniele Esperon.
0: Valeu, Dani! 11 horas e 40 minutos. Tiago, tem mais uma aí, né, onde a Dani fala do Fluminense que vence nos pênaltis e está nas quartas de final, é isso?
3: O Fluminense é o primeiro brasileiro classificado às quartas de final da Copa Libertadores da América. O tricolor carioca conseguiu empate em 1-1 diante do Rivadavia na Argentina. E o detalhe é que jogou todo o segundo tempo com um jogador a menos após a expulsão na segunda etapa do Canóbio. A equipe tricolor chegou a abrir o placar mesmo em desvantagem numérica, mas acabou sofrendo a igualdade. E nos pênaltis, quem brilhou foi o goleiro Fábio mais uma vez, que aos 45 anos mostrou que está em forma e decidindo em favor do Fluminense, defendendo o pênalti, portanto, nas penalidades 5-4 para os brasileiros. Após a partida, o técnico interino Marcão falou do alívio e da raça tricolor, que mostrou ser um time de guerreiros.
5: Estou muito, muito feliz. É um momento único, pessoal. Na verdade, você trabalhar no Fluminense, nessa grande equipe, você tem que estar esperando que de uma hora para outra aconteça. E temos que estar preparado para corresponder à altura. E da minha parte, só concentrei no meu trabalho, no que a gente poderia, nesse curto tempo, de frente com nossos jogadores, falar para eles, mostrar para eles. Só trabalhamos e eles foram premiados aí com duas grandes partidas, em especial hoje, pelo momento, pela adversidade que se encontrava.
3: Nesta quarta-feira tem mais brasileiro em campo. Tem um duelo entre Flamengo e Cruzeiro no Maracanã. Primeiro jogo tudo igual, 1-1, portanto uma nova igualdade. A decisão da vaga será também nos pênaltis. O mesmo acontece com o Palmeiras, que vai decidir fora de casa no Paraguai, diante do Cerro Porteño, às 7 horas da noite. Agência Rádio Web com informações da Libertadores, Daniele Esperon.
0: Valeu, Dani! 11 horas e 42 minutos. E o Botafogo anunciou na noite de ontem a demissão do técnico português Franklin Carvalho, de 39 anos. A decisão da diretoria aconteceu após a goleada para o Cienciano, no Peru, pela Sul-Americana, 6-1, e a derrota no Brasileiro para o Vitória de 1-0. Então, rodoviária para ele. A passagem dele durou 10 vitórias, 7 empates, 5 derrotas e 36 gols marcados, 28 sofridos. Não é uma campanha ruim, não. 10 vitórias, 7 empates, 5 derrotas. Mas o que levou ele foi o que não vai levar o Botafogo esse ano, né?
2: Você sofreu uma derrota para um time que não tem expressão. Nem aqui na América do Sul, nem no futebol mundial. É um time inexpressivo, você toma 6-1, aí não tem como não, o treinador tem que cair mesmo. A tradição que tem o Botafogo, o nome que o Botafogo tem a nível do mundo, no planeta todo, né? Desde a era Garrincha.
1: E agora eu vi também que eles estão atrás do Jair Ventura, do Vitória, né?
2: Pois é, o Jair Ventura já passou por lá, né?
1: Já.
2: Já treinou o Botafogo, já treinou o Corinthians, já treinou o Goiás.
0: Pra que vai tirar o cara do Vitória? Tem outros treinadores aí, rapaz. Vai desempregar o cara, aí o cara não dá certo lá com o elenco, manda o cara embora. Aí tá dando certo no Vitória. Ah, rapaz, eu...
2: Mas é assim, fala, né? O seguinte, o salário vai ser, obviamente, muito maior, né? Ele vai ter interesse, com certeza.
0: Fala, Marquinhos. Bom dia.
6: Bom dia, Gesmar. Bom dia, Jair, Franco. Bom dia, Marquinhos. Eu vi um comentário lá em Bom Jesus, lá domingo, que o Atlético e o Tumbiara está esperando o Goiatuba aí fazer esses dois jogos aí do pré-off. Parece que está tentando contratar o Glauber Ramos lá como treinador. e pegar uma boa base do Goiatuba. É o que nós vimos comentar lá em Bom Jesus domingo. Seria um bom nome, hein, Glauber Ramos e boa parte do elenco do Goiatuba.
0: Pois é, ué, fazer uma peneirão lá dá pra trazer, não dá, Jair?
2: Ué, sem dúvida, né? O elenco do Goiatuba é muito bom. Divisão, o treinador é bom, já provou, né? Já está há algum tempo no Goiatuba, fazendo um bom campeonato brasileiro da Série D. Eu acho que seria muito interessante

0: Interessante, né, para esse Atlético Itumbiara começar de pé direito nessa terceira divisão, né, do Campeonato Goiano. Eu acho que o Guaratuba tem bons jogadores. Se realmente essa parceria for concretizada, se tivesse realmente essa ligação entre as diretorias do Bom Jesus com a do Goiatuba e concretizar isso aí, vai ser muito bom. O Tubiá vai montar um grande time, então.
1: É, então nós já temos mais ou menos um norte aí, né?
0: É, pelo menos uma notícia. Não é oficial, mas assim.
1: Aonde há fumaça, há um foguinho, né?
0: Sem dúvida alguma.
1: E o Marquinhos tava lá em Bom Jesus, lá, viu?
0: É.
1: 11 horas 45 minutos, o Marquinhos fala, Ronaldo.
2: Aí, nessa segunda divisão goiana, ali não tem outro jeito, vai subir o Rio Verde e o Anésio. Você vê o Anésio jogar direitinho, um futebol, tem um 10, você vê como ele é bom. O Bom Jesus, com esse time dele aí, não vai longe não, vai ficar do 4 lugar pra frente.
1: Dois.
2: Então, eu tô acompanhando.
1: Valeu, Ronaldo. Obrigado, meu bom. Sobe dois, viu? Já.
0: Só dois, né?
1: Só dois.
0: É, mas eu acho que, pelo campeonato que o Bom Jesus está fazendo, o Goiás é um bom time mesmo. No Rio Verde tá aí, é líder, mas tem muita chance também. Não está mal. O Bom Jesus está com um time bom. Vai depender agora só dele, né? De continuar fazendo uma campanha boa como está fazendo, pode subir também, sem dúvida.
1: 11 horas e 46 minutos, Thiago Silva explica a sugestão que deu a Marcão e girou o gol do Fluminense sobre o Rivadavia.
0: Zagueiro de orientação aí, Frank?
3: É isso aí, Jasmar. Thiago Silva explica a sugestão que deu a Marcão e gerou o gol do Fluminense sobre o Rivadavia. O zagueiro deu orientação que o treinador alterasse o posicionamento de Serna e Soteldo enquanto a equipe estava com um a menos. A noite heróica do Fluminense em Mendonça teve um novo capítulo de Thiago Silva como zagueiro treinador da equipe. O capitão tricolor, que esteve em campo durante todo o jogo e converteu uma das penalidades da disputa, foi o responsável por uma mudança tática que implicou diretamente no gol de Serna. Após a expulsão de Canóbio, o Marcão oxigenou o time, escolheu Serna e Lúcio Acosta para os lugares de Hulk e Ganso, né, e o colombiano entrou pelo lado direito, onde Rivadavia concentrava seus ataques. Foi quando o lado professor de Thiago Silva brilhou. O jogador sugeriu que Marcão invertesse Serna com Soteldo para se tornar uma válvula de escape para o Fluminense.
0: É, para confundir o setor defensivo do time adversário, né, do Rivadavia.
1: Virar a cabeça, né?
0: Acabou fazendo o gol, depois sofreu o gol de empate, mas felizmente, né? Estava lá o São Fábio fazer a defesa, defender o pênalti e classificar o Fluminense. Uma classificação muito importante para o Fluminense.
3: Estou achando que quando o Thiago Silva se aposentar, né, vai ser um ótimo treinador, viu?
0: Com certeza, já tem muita noção, né? E parece que ele já tem dom. Salvo engano, eu acho que ele vai escolher isso aí como profissão mesmo depois que parar, né? Vai escolher ser técnico de futebol.
3: Ele tem, como diz, muita visão, né, do jogo.
0: Tem, é um cara que...
1: Experiente,
0: tudo,
1: né?
0: Experiência
1: e tanto.
0: Sempre foi líder, né?
1: Sempre
0: liderou ali no Fluminense, todos os times que ele jogou. Um espírito de liderança muito grande, uma experiência grande também, muito rodado. Com certeza, se for treinador, né? Ele é um estudioso do futebol, vai ser um grande treinador de futebol.
1: 11 horas e 48 minutos, nós tivemos ontem bola rolando aí e trazendo os resultados. Tivemos aqui pelo Brasileirão da Série B. O Atlético 0, Londrina 0, Náutico 1, Ceará 0, Goiás 0, Juventude 1. Pela Libertadores, o Fluminense classificado, nos pênaltis venceu 5-4, o Rivadavia. O Tolima perdeu para o Independente Del Valle da Colômbia, que é o primeiro jogo da rodada.
0: Do Equador, né?
1: Do Equador da Colômbia. É. O Tolima da Colômbia contra o Independente do Equador, a Universidade Isso. Católica do Chile. Estudiante da Argentina, Estudiante 3, Universidade 0, Estudiante classificado, né? E aí pela Sul-Americana, o Deportivo Recoleta 0, Boca Júnior 4, Boca Júnior classificado, São Paulo 3, Bolívar 1, São Paulo classificado já.
0: É.
1: E hoje nós temos bola rolando hoje.
0: Hoje tem um Atlético Mineiro?
1: Hoje nós temos pela Libertadores, Coquinho, Nido e Platense, Cerro Porteño e Palmeiras, Cruzeiro e Flamengo e Cruzeiro.
0: Esse jogo do Palmeiras vai ser fogo, hein?
1: Vixe,
0: contra o Cerro Porteño.
1: 19 horas.

0: desse jogo, viu?
1: E é lá, né?
0: E é lá. Pela Sul-Americana, Atlético Mineiro e Bragantino também às 19 horas, oitava de final. Montevideo, City, Torque e Tigre. Santa Fé e River Plate. Os jogos de hoje pela Série B tem Fortaleza e São Bernardo, Avaí e Sport, Vila Nova e Ponte Preta, Cuiabá e Operário, Botafogo e Criciúma. La Liga, Atlético de Madrid e Maloga.
1: Muito bem, e o Timão, bicampeão do mundo, viu, Frank? Só vai jogar amanhã, viu?
0: Contra
1: o Rosário Central.
2: Vamos ver se o Timão recupera, né?
1: Lá nós conseguimos um empate lá, né? Heróico, 0-0. E agora acabou a polêmica também aí do craque, né?
0: Uhum.
1: Do milionário. Acabou a polêmica, agora já consolidou a renovação de contrato dele, do Memphis Depay, e agora mais tranquilo. O Corinthians vai com tudo hoje na Arena, amanhã na Arena Corinthians, para tentar a classificação também para as quartas de final da Libertadores.
0: O Flamengo e Cruzeiro, meu caro Franklin, diga.
2: É isso aí, Jasmar. O Flamengo e Cruzeiro decidem uma vaga nas quartas de final da Conmebol Libertadores nesta quarta, às 21h30 de Brasília, lá no Maracanã. E o confronto de ida no Mineirão terminou empatado em 1-1, uma nova igualdade no placar leva o confronto para os pênaltis. O Flamengo chega em um bom momento depois de um retorno turbulento da Copa do Mundo, né? E a equipe engatou duas vitórias com boas atuações no Campeonato Brasileiro, incluindo a goleada de 5-1 sobre o Mirassol no final de semana, encostando no Palmeiras na liderança. Agora tenta se manter vivo no outro objetivo do ano. Embalado pelo bom momento no Brasileiro, vem de vitória por 2-1 sobre o Corinthians fora de casa. O Cruzeiro tem 6 jogos de invencibilidade na temporada, contando todas as competições.

0: sei.
1: Você viu aí?
2: Deixa eu ver aqui.
0: Dá uma olhadinha aí.
1: Nessa escalação aí.
0: Vamos ver se tem o provável time. Escalação.
2: Isso, é o provável escalação do Flamengo. Tem o goleiro Rossi, Emerson Royal, Léo Ortiz, Léo Pereira e Ayrton Lucas. Pulgar, Jorginho e Arrascaeta. Na frente, Plata, Lino e Pedro. Ou Bruno Henrique.
0: Aí o Paquetá que foi o... Foi
1: o autor.
0: Foi.
1: O autor do gol.
0: Exatamente, lá no Mineirão, né? Entrou com 1 minuto e meio que ele estava em campo e ele fez o gol de empate do Flamengo, melhorando bem a situação, porque se perde lá, né? Seria um pouco mais difícil o jogo lá no Rio.
2: E aprovar a escalação do Cruzeiro,
0: tá,
2: né?
0: Aberto.
2: E aprovar a escalação do Cruzeiro. Tem o Otávio, goleiro Otávio, né? O Fagner ou William, Fabrício Bruno, Jonathan, Jesus e Gabriel Rojas. Lucas Romero, Gerson e Matheus. E na frente, Matheus Pereira, né? E na frente, Wesley Arroio e Caio Jorge.
0: Agora, o chileno fica fora porque tomou o cartão. Esse Royal, eu sinceramente, você pega um cara desse, veste a camisa do Flamengo, com todo respeito. Porque o Flamengo é um time massa, tem um grande plantel, mas eu não gosto muito do futebol desse Royal, não.
1: Ele é bem...
0: De vez em quando ele entrega,
1: Ele dá umas entregadas, umas vaciladas, viu?
0: Umas vaciladas.
3: 11 horas e 53 minutos, bastidores, novo investidor da SAF do Botafogo, da Ascarte, define rumo do rumo dos futebol. Tá feliz, Carol?
2: Isso, a pressão sobre após as derrotas para Cienciano e Vitória, mas decisão final fica a cargo do Gabriel de Alba, que chegou no Rio nesta terça-feira. O Botafogo demitiu na noite desta última terça-feira o técnico Franklin Carvalho após 22 jogos no comando, né? E o português não resistiu à sequência negativa iniciada pela goleada de 6-1 para o Cienciano na ida das voltas, das oitavas de final da Copa Sul-Americana. A chegada de Gabriel Alba, novo investidor da SAF Alvinegra, destravou conversas pela demissão do treinador. A goleada em Cusco foi vista por duas óticas. Primeiro, de que nada justificava o resultado. Segundo, que o impacto da altitude de 3.400 metros era covardia. O fato é que a derrota de forma aconteceu colocou Franklin sobre pressão pela primeira vez no Botafogo. Membros da diretoria adotaram a ideia de que era preciso manter a calma na análise do trabalho, sem negar a insatisfação. No jogo contra o Vitória, o resultado teria peso, mas a postura do time no jogo também. No Barradão, o Botafogo voltou a jogar mal e a partida acaba marcada por uma tragédia. A falha ainda no primeiro tempo com troca do volante Huguinho pelo atacante Júnior Santos.
1: Aí deu ruim, foi aonde...
0: Qual é a data aí do jogo agora, de volta, desse 6-1?
1: Aí é quinta-feira.
0: Quinta-feira, amanhã. Eu vi um jogador, não sei quem foi, dando uma entrevista, falou: tudo é possível, nós temos que reverter aqui, nós fizemos 5 gols, é isso mesmo? 5 gols vai, dá para o Botafogo ir.
1: Os pênaltis.
0: Os pênaltis, porque lá foi 6-1, né?
1: 6-1. E olha quem tá livre no mercado e... Olha os nomes. Tite, tá livre. Luiz Ubeldia, tava no Fluminense, tá
0: Quer
1: livre.
0: Não.
1: O Roger Machado, tá livre.
0: Bom treinador.
1: Vitor Pereira, tá? O último trabalho dele foi no Nottingham Forest, da Inglaterra. Anderson Maria.
0: Tá? Anderson Moreira.
1: Anderson Moreira, viu? Que já dirigiu o Botafogo, já teve uma passagem pelo Botafogo.
0: Eu acho que...
1: Alguns nomes aí no mercado, hein?
0: Botafogo terá que realmente... Ter um critério bom na contratação desse novo treinador, porque tem caído treinador demais, né?
1: 16 até agora no Brasileiro.
0: Pois é, brincadeira. Né? Uma ciranda que não para nunca, né? Vamos embora com Deus?
1: Um abraço pra você, já.
0: Pra
1: até
0: você
1: mais
0: também, hoje. Frank, um grande abraço a todos
2: nós. Grande abraço, já.
0: Muito obrigado pelo carinho da audiência de todos. Amanhã estaremos de volta com as graças de Deus, às 11 horas, com mais um programa Paranema nos Esportes. Mandando um abraço aí pro meu amigo Toninho Leite, sempre ouvindo a gente, o Eusébio e a sua esposa, né? O Maguilo, o Bolinho, o Cláudio, o Vinho, o Jacques, o Yuri, o Sandoval, Rodrigues e toda a galera da Oficina Maguila, a todos o nosso carinho, o nosso melhor, muito
1: Marcos,
0: obrigado.
1: Marcos Santos, manda um abraço aí, o Jair mandar um abraço para minha mãe, a Delvira aqui no bairro Mutirão.
0: Delvira, amiga de longas datas, né? Uma mulher muito política, ela. Gosta demais, né? E tá lá ouvindo a gente. Alô, Delvira, um abração pra você, tá? Pra toda a família aí. Muito obrigado.
1: Valeu, galera do Instagram, um abraço pra vocês. Vem aí o Franco e a nota do futebol amador. Na sequência, o José Carlos Carol com o programa hoje jurídico, né? Momento
2: jurídico.
1: Momento jurídico, né? Então, até já, galera. Um abraço e até.

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2: E a hora certa.
3: 11:57.
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7: São 11:57, chegando na Paranaíba com as notas do futebol amador de Tumbiara e região. O Marcelo e o Nezico convocam todos os jogadores do Santos Dumont Master para mais um jogo da Copa Santa Rita de Quarentões. Vai ser neste domingo, dia 23, às 8 horas da manhã, lá no campo do bairro Brasília. O adversário vai ser o bairro Brasília Master. Agradecemos os patrocinadores Cyborg Auto Center, Zé Paulo Encomendas, Autoelétrica Guerra, JH Pneus Multimarcas na Avenida Anhanguera, Que Delícia Lanches, Ótica Santa Luzia. E o pessoal aqui do bairro Brasília, né, mandou a sua notinha. Convoca todos os seus atletas, diretores, torcedores e patrocinadores para a partida da Copa Santa Rita do Paranaíba de Veteranos Master, domingo, dia 23, às 8 horas da manhã, lá no campo do Caçapão, no bairro Brasília. Vai jogar então o bairro Brasília Master e o Santos Dumont Master. Os atletas convocados, goleiro Rian, goleiro Claudio Filho, Gelsimar, Aureliano, Gustavo, Marcelinho, Fernandinho, Emílio, Genaldo, Leonardo, Charles Bruno, Todinho, Bruno Vasconcelos, Geninho, Deon, Janzinho, Zé Fabiano, Thomas, Carçola, Lindivan, Cuti, Beethoven, Ricardo Braga, Bruno Amaral, Paulinho, Arthur e Reinaldinho. E a comissão técnica é composta do técnico Natal Fonseca, o auxiliar técnico é o Sandro Clay, massagista é o Picum, auxiliar de massagista é o Shaolin. Os médicos, Dr. Franco Schneider e Dr. Leandro Mendes. E a diretoria é composta do presidente Shaolin, diretores Antônio Wilson, Sandro, Natal, Dione e o Cleubão. Agradecemos todos os patrocinadores e parceiros. Fonseca Agronegócios, ATS Contabilidade, Ricardo Vidos do amigo Ricardo, Ótica Ouro Vivo do amigo Paulinho, Fran Delivery, René Bar e Restaurante na Vila, Carçola Veículos e Consultor de Vendas, Juliana Oliveira Eventos, Franco Eventos e Manutenção de Máquinas, Rosa Tavares Seguros, Distribuidora Souza Lima, Ravena Farmácia e Manipulação, Marcelinho da Lan House, René Choperia no bairro Brasília, Dr. Franco Schneider, ortopedista, JHR Doni e toda a equipe de esportes aqui da Nova Paranaíba. É, meu amigo Marcos, lá da Vila Mutirão também, mandou aqui para a gente aqui, o time do Itumbiara Master convoca todos os seus jogadores para um jogo sábado às 15h30, lá no campo do Goiásinho. O time do Santos Dumont Master convoca todos os seus jogadores para um jogo contra o time do bairro Brasília Master, às 8 horas da manhã, lá no campo do bairro Brasília. E o time do Talentos Master convoca todos os seus jogadores para um jogo contra o time do Democrata Master, às 8 horas da manhã, lá no campo do Goiásinho. E essas são as notas de hoje, né, do nosso futebol amador. Estaremos de volta amanhã, novamente, a partir das 11 da manhã. Eu, Jasmar Ricardo e Jair Rezende. Grande abraço, fiquem com Deus. Fique agora com o Itumbiara Meio-Dia. E na apresentação do José Carlos Carol.
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3: Doze horas.

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7: 12 horas e 5 minutos.

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1: Doze horas, sete minutos. Boa tarde, começando mais um programa Itumbiara ao meio-dia, hoje, 19 de agosto de 2026. Aqui estou, Carlos Carol, com você até às 13, do outro lado, Franklin Gaspar, e hoje, no nosso momento jurídico, estamos recebendo aqui a advogada Nicole Ávila. Mas antes, quero cumprimentar aqui a diretoria da OAB de Itumbiara, pelo excelente evento realizado no último sábado, Baile do Rubi. Parabéns ao Dr. Rodrigo, toda a diretoria, Ana Paula Lazarin, e todos que trabalharam para que o evento fosse de tamanho sucesso. Tudo muito bem organizado realmente, e a gente rende aqui as nossas homenagens à diretoria da OAB Subseção de Itumbiara, e já aproveitando para convidar vocês para a corrida da OAB neste domingo a partir das 7 da manhã na Avenida Beira Rio. Se você ainda não se inscreveu, olha, são vagas limitadas, aproveite para fazer aí a sua inscrição rapidamente, tá? E correr, né? Correr faz bem. Hoje, como eu disse, recebendo aqui a advogada Nicole Ávila para que a gente possa bater um papo nesse momento jurídico. Seja bem-vindo.
2: Boa tarde. Queria agradecer o senhor José Carlos Carol, agradecer a OAB, agradecer o espaço também para falar às pessoas que não têm informação jurídica. E hoje eu vou trazer informações acerca do auxílio acidente.
1: E o que é esse auxílio acidente?
2: O auxílio acidente, senhor José Carlos Carol, né? Isso. É uma indenização paga pelo INSS ao segurado que sofreu um acidente e reduziu a capacidade para trabalho. Então, ele teve uma perda, uma redução, e ele pode receber essa indenização do INSS. Não é uma indenização vitalícia, ele pode receber até ele se aposentar.
1: E precisa ser acidente de trabalho para a pessoa estar recebendo?
2: Então, não precisa ser acidente de trabalho. Pode ser um acidente de trânsito, pode ser um acidente doméstico, um acidente esportivo ou qualquer outro tipo de acidente.
1: E esse acidente, ele precisa ter gravidade? Como que funciona na prática?
2: Tá, não precisa ser um acidente grave, uma redução. Precisa ter uma redução laborativa. Algum órgão tem que ter perdido uma parte, ter reduzido a capacidade. Vou dar um exemplo para o senhor. Um pedreiro que sofreu um acidente de moto no final de semana. Não estava no horário de trabalho, estava no final de semana, no momento de lazer dele. Não vamos falar sobre acidente de trabalho inicialmente. E ele depois, ele teve uma sequela na mão, e essa mão dele passou a não ter mais a mesma ergonomia, passou a não conseguir segurar o mesmo tanto de peso, então reduziu a capacidade da mão. Esse pedreiro tem direito ao auxílio acidente.
1: No caso, ele tem que ter a redução da capacidade dele dentro da atividade que ele exerce.
2: Dentro da atividade que ele exerce. Isso em tese é assim, tem algumas decisões já que não precisa ser diretamente ligada ao trabalho que ele exerce, não. Então, isso aí, para cada caso, é necessário analisar documento, analisar circunstâncias, o entendimento do momento. Em tese, seria assim.
1: E como que ele vai provar que ele sofreu um acidente?
2: Tá. Ele prova o acidente, se for um acidente de trabalho, com o CAT, que é o Certificado de Acidente de Trabalho. Se for fora do trabalho, ele pode provar, por exemplo, com um boletim de ocorrência, se foi um acidente de trânsito, com o DPVAT, com o prontuário do hospital. Ele dá a entrada no hospital e lá fala, acidente esportivo, por exemplo, um acidente doméstico com faca, um exemplo, né? Pode ter se cortado, alguma coisa assim.
1: E aí, mas o importante é a documentação, né? Porque o INSS, ele é muito

0: minucioso.
1: Muito rigoroso com documentação, é muito importante a documentação e, mais importante ainda, o laudo médico que relate essa perda laboral. Então, um laudo médico com um exame que, de fato, fique comprovado que houve uma redução.
0: Para que as pessoas possam ter... Ou seja, não há necessidade de ter sequelas graves. Esse é um dos pontos que, às vezes, a pessoa fala, ah, mas eu só tive uma fratura aqui, coisinha pequena, eu continuo trabalhando, ficou com uma pequena deformidade, mas ele pode, independente do tempo que isso tenha acontecido.
1: É, esse é o grande fator importante e que a maioria da população não tem conhecimento. Não tem prescrição. É uma indenização paga para o INSS, não tem prescrição. Nicole, eu sofri um acidente em 1990. Ok, podemos requerer hoje. Nicole, eu sofri um acidente em 2005. Na época, eu recebi o auxílio-doença e cessou. Ficou uma sequela. Eu perdi a mobilidade do ombro. Eu não levanto mais o braço a certa altura. Ótimo. Nós podemos pedir desde 2006 até hoje, observando a prescrição quinquenal dos últimos 5 anos. Nós vamos pedir para reconhecer desde a época, mas só vamos receber os últimos 5 anos, corrigido na taxa Selic.
0: E é bom salientar que esse valor, ele não é integral ao salário que ele ganha, né?
1: Não, esse valor é o seguinte, existem duas formas de cálculo para o auxílio-acidente. Os dois casos, se a pessoa não tiver requerido à época, como esse exemplo que eu dei de um acidente em 1990 e a pessoa não requereu, vamos fazer a análise, o INSS vai fazer uma média aritmética de 1994 até hoje, ponto. Se a pessoa tiver recebido o auxílio-doença por um período e após isso foi cessado ou foi cortado ou o INSS entendeu naquele momento que a pessoa tinha capacidade para trabalho, vai pegar essa média do auxílio-doença. Quanto? 50%. 50% que pode ser acumulado. Essa é uma informação muito importante. As pessoas acham que, não, vou receber no auxílio-acidente, não pode acumular com outro benefício. Esse benefício, ele pode ser acumulado. Ele pode ser acumulado com pensão de morte, ele pode ser acumulado com salário maternidade, ele pode ser acumulado com seguro-desemprego. Inclusive, ele pode ser acumulado com o auxílio-doença, desde que seja de outra fonte geradora. Então, vamos pegar de novo o exemplo do pedreiro. Teve a redução no punho, certo? Posterior, ele vem a ter um problema de coluna. Uma lombalgia, uma hérnia de disco, é outra patologia. Ele pode requerer o auxílio-doença, que vai acumular ou acumular com o auxílio-acidente.
0: O trabalhador, a pessoa que sofre acidente, ele precisa estar vinculado ao INSS?
1: Tá. Carol, é outra grande dúvida que eu vejo muito, as pessoas com bastante dúvida quando vão ao meu consultório, ao meu escritório, quer dizer, é isso. Para cada caso é necessário fazer uma análise da circunstância, uma análise da documentação, porque no momento do acidente a pessoa não precisa estar trabalhando ou estar recolhendo, não necessariamente estar recolhendo mensalmente para o INSS ou estar com carteira devidamente registrada, mas é importante que ela tenha trabalhado um período para trás, que isso pode variar entre 12 meses atrás, ou alguns casos até 24 meses atrás, e outros casos até 36 meses atrás. Então, uma pessoa que trabalhou em 2023, pode ser que em 2026 ela sofra um acidente e ela tenha direito ao auxílio-acidente.
0: O melhor mesmo é
1: procurar um profissional de sua confiança.
0: A pessoa que entenda, que esteja...
1: Procurar um advogado de sua confiança, procurar um escritório, um profissional que entenda e fazer essa análise dessa documentação, fazer análise desse seguro, se a pessoa ainda continua segurada pelo INSS ou não.
0: Caso o INSS recuse aquele na primeira apresentação, o indivíduo ele pode recorrer?
1: Então, o momento do INSS hoje é bem delicado, né? Está todo mundo acompanhando, obviamente, na televisão. E é muito comum o INSS negar esse benefício administrativamente, quando você requer na agência do INSS. Você faz o pedido do benefício. Posterior, a gente pode entrar judicialmente.
0: É preciso que a pessoa, acima de tudo, tenha documentos, porque... Nós, brasileiros, somos muito desleixados com relação a guardar documentos, principalmente alguma coisa, um prontuário médico, essas coisas. A gente não

0: tem o hábito de guardar isso, né? Mas é necessário.
1: Carol, muito necessário, mas existem algumas alternativas. Vamos supor que foi acidente de trânsito, que não seja recente, né? Pode pegar os documentos da época do DPVAT. Então, na época do DPVAT, obviamente, para ter o DPVAT, teve boletim de ocorrência, teve a própria ação do DPVAT. Então, a gente pode solicitar isso. A pessoa não guardou, mas isso está em algum lugar, em uma ação posterior. E vamos supor que não seja acidente de trânsito. Mas se foi um acidente, possivelmente deixou uma sequela, a pessoa deu entrada no hospital. A gente pode requerer o prontuário no hospital. E lá no prontuário vai vir dizendo: chegou com o braço quebrado, com o ombro lesionado, passou por cirurgia ou não passou. Isso já prova um acidente. Então não precisa da pessoa ter a radiografia da época. Nós vamos precisar se for o caso, uma ressonância de hoje, para provar que a lesão está consolidada. E um laudo falando a perda laborativa. Perdeu 30% do ombro, perdeu 25% da mão, um exemplo. Isso vai precisar, documentos recentes, mas os documentos da época existe um certo manejo para conseguir, em detrimento ao acidente, porque se foi um acidente, ou foi de trânsito, ou deu entrada no hospital na época.
0: Não pode desistir antes de tentar,
1: Não
0: né?
1: pode desistir, exatamente.
0: E
1: Não
0: tem
1: pode.
0: gente que acaba desistindo porque alguém disse para ele que dele não funcionou.
1: Ou falar: ah, eu acidentei, mas eu não estava trabalhando. Não é o caso. Tem que fazer uma análise. Para cada caso é necessário analisar os documentos, analisar as circunstâncias, analisar tudo que o histórico da pessoa junto ao INSS.
0: E como que tem sido a procura hoje?
1: Então, o meu escritório a gente movimenta muito o auxílio-acidente, mas assim, eu acredito que assim, no Brasil inteiro, né, ocorre acidentes, obviamente, diariamente. E isso as pessoas têm requerido junto ao INSS.
0: Mas ainda falta muita informação, né?
1: Falta muita informação. Falta muita informação porque eu acho que o INSS às vezes não faz uma publicidade em relação a isso. Ou às vezes, igual o senhor falou, a pessoa se informa com um vizinho, um amigo. E a gente aconselha a procurar o profissional de confiança da pessoa.
0: Porque é aquela questão, né? Às vezes está conversando com o vizinho, ou até com na própria família. Ah, não, mexe com isso não, isso é difícil demais, não vai dar em nada. Isso é o que mais se escuta,
1: Eu
0: né?
1: já fui duas, três vezes no INSS, aconteceu comigo, e o INSS está negando mesmo, está negando, mas tem a alternativa de judicializarmos, que seria uma possibilidade também.
0: Se faz a coisa, a documentação certa, vai ficar mais fácil de conseguir também, né?
1: Se tiver a documentação, se tiver os laudos atuais com a perda laborativa e a lesão consolidada, exames atuais, de repente até imagens. Se a pessoa perdeu um dedo ou perdeu uma parte do pé.
0: Porque para um profissional da área é bem mais fácil do que para um leigo, né? Porque o leigo, dependendo da palavra que se fala, aquelas palavrinhas técnicas ali, aquelas palavrinhas-chave, a pessoa já desanima ali, não entendeu o que quis dizer e já diz, não vai dar nada não, né? Então tem muito isso, né?
1: Muito, Carol. E eu queria até aproveitar o ensejo para fazer esclarecer também uma questão em relação à diferença quando o benefício ele é auxílio acidente de trabalho, se foi a origem, o fato gerador foi no trabalho, quando foi fora do trabalho. Quando foi no trabalho e houve um CAT, de fato houve um acidente no trabalho, é importante ressaltar que quando a pessoa volta ao trabalho, mesmo recebendo, tendo a lesão consolidada e já recebendo, ela pode voltar a trabalhar. Ele tem uma estabilidade de 12 meses e durante esse período a empresa tem que ter recolhido o FGTS. Esse é a
0: Ele
1: distinção.
0: afastado,
1: Ele afastado tem que continuar com o recolhimento do FGTS. Porque o que que acontece?
0: porque ele está afastado, ele vai receber pelo
1: Vai
0: INSS, né?
1: receber pelo INSS. O que que se entende? Quando afasta no auxílio-doença normal, o auxílio antigamente era auxílio-doença, hoje é auxílio por incapacidade temporária, o contrato de trabalho da pessoa, se ela estiver trabalhando, fica suspenso. Não são mais computadas férias, porque a pessoa está parada. Não são mais computados 13º, porque o INSS paga o 13º. E não há depósito de INSS nem de FGTS. Mas quando é acidente de trabalho, a exceção é o FGTS

0: a empresa tem que continuar contribuindo para o funcionário. E quando ele volta a trabalhar, ela não pode demitir ele porque ele voltou com uma sequela, que reduziu a capacidade. Ele tem uma estabilidade de 12 meses. Agora, quando é acidente que é fora do trabalho, que é igual eu falei agora, um acidente esportivo, um acidente doméstico, um acidente de trânsito ou outro acidente, já não tem essas benesses.
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3: 12 horas e 23 minutos. 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
1: Horas 25 minutos, 12h25, Itumbiara, ao meio-dia hoje, recebendo aqui a advogada Nicole Ávila. Estamos falando sobre o auxílio acidente. Como disse, há uma diferença, né, de auxílio de saúde para o auxílio acidente, né? E muita gente, às vezes, quer correr logo para o auxílio saúde, né?
0: É, o auxílio doença, antigamente, hoje conhecido como auxílio por incapacidade, que ele pode ser temporário ou definitivo, como é o caso da aposentadoria por invalidez.
1: E ele é bem mais procurado do que o auxílio acidente.
0: É. Às vezes as pessoas procuram, elas sofreram um acidente e procuram o auxílio doença por incapacidade. Às vezes por falta de informação também.
1: E qual que é o mais vantajoso para a pessoa?
0: Se for a pessoa que tiver reduzida a capacidade para trabalho e ela quiser continuar trabalhando, é melhor ela requerer o auxílio doença acidentário, recebe, depois o INSS vai cessar. Ficou a sequela, certo? Ela volta para o trabalho, continua recebendo os salários da empresa e recebe do INSS essa indenização, até quando ela aposentar.
1: A pessoa que é aposentado por invalidez, suponhamos, ela pode recorrer a esse auxílio?
0: Não pode. Não pode, ela já recebe a aposentadoria por invalidez. Ela não pode recorrer, ele não é acumulado com a aposentadoria por invalidez. Mas vamos pegar um exemplo, Carol. A pessoa aposentou por invalidez mês passado, certo? Ela requereu o benefício no começo do ano, aposentou por invalidez mês passado. E ela teve um acidente lá atrás. Em 99, em 2009, em 2019. Ela pode requerer hoje e pedir da época. Ela pode pedir os últimos 5 anos que ela não estava recebendo aposentadoria por invalidez. Desde que ela tenha, na época, recebido o auxílio-doença. Então, vamos pegar um caso extremo. A pessoa teve um acidente de trânsito e teve uma perda laborativa, recebeu do INSS durante um ano, certo? Em 2019, o INSS pós isso cortou e ele seguiu. ele pode requerer hoje, respeitando a prescrição,

0: posição quinquenal dos últimos 5 anos, até a data da aposentadoria dele, o auxílio-acidente. Independente do que aconteceu de lá para cá.
1: E depois ele continua recebendo só a aposentadoria.
0: Não, ele vai receber o para trás. A aposentadoria ele recebe de agora para frente. Ele vai receber os últimos 5 anos de auxílio-acidente. Até a data da aposentadoria.
1: Por isso que é interessante o advogado, justamente porque são questões técnicas, né? Que o leigo não tem
0: Essa
1: nenhum
0: pessoa. Resp...
1: entendimento.
0: Não, eu aposentei em 2025, Nicole, mas eu sofri um acidente em 2020. Eu recebi do INSS 3 meses, depois o INSS não pagou mais. Ó, veja bem, ficou uma perda laboral. Beleza, tô com uma sequela aqui, ó. Veja meu braço como tá. Vamos pedir desde do primeiro dia subsequente após o auxílio-doença ter cessado. A partir dali já gera o direito do auxílio-acidente. São 13 salários por ano, corrigido pela taxa Selic. Então, ele teria esses 5 anos para receber 13 salários por ano. O salário, ressaltando, Carol, é importante falar isso, não é o salário integral. Qual é de novo o cálculo? Vamos lá. Média aritmética de 94 para cá. Então, vamos supor, a pessoa teve, um exemplo, 250 contribuições. Soma-se todas as contribuições, divide por 250 salários. Pegou a média. A média foi quanto? Não, a média foi 2.800. Ele vai receber 50%, 1.400. 13 salários por ano de 1.400. Uma prestação de uma casa, uma prestação do carro, que ele vai poder fazer um compromisso com aquele valor, independente se ele vai trabalhar, ah, mas aí depois eu vou trabalhar de carteira registrada. Sem problemas. Não, depois eu quero contribuir para o INSS, quero abrir uma empresa. Sem problemas.
1: A Vera Lúcia quer fazer uma pergunta? Boa tarde, Vera.
2: Boa tarde, Carol. Estou aqui ouvindo o seu programa e ouvindo a mulher falando aí. Gostaria de fazer uma pergunta a ela. Eu quebrei meu pé, só que eu não trabalho de carteira assinada. Eu tenho direito de receber alguma coisa? E saber também, assim, eu vou fazer 62 anos, se eu tenho direito de receber o LOAS.
0: Eu vou te esclarecer. Boa tarde. Esse caso, você tem que procurar um profissional de confiança seu, um escritório, para analisar. Pode ser que na data do acidente você não estava de carteira assinada, mas pode ser que você tenha pago o INSS, as contribuições, ou tenha registrado a carteira um período para trás, recebido seguro-desemprego, que mantém a qualidade segurada. Então tem que analisar. Agora, se você nunca trabalhou de carteira assinada, o auxílio-acidente de fato não faz jus a você. Aí, se deixou uma sequela, se depois disso, do acidente, deixou uma sequela, que você houve uma perda laboral com essa sequela, você pode requerer o LOA, sim.
1: Isso porque ela já vai fazer 62 anos.
0: Não, mas o LOAS é com 65.
1: LOAS
0: É, LOAS
1: 65.
0: é com 65.
1: Mesmo para mulher?
0: Mesmo para mulher. O LOAS não há diferenciação. A diferença de 62, que é a idade da mulher da aposentadoria por idade, e 65 o homem. Aposentadoria por idade. O LOAS para ambos é 65 anos.
1: E como ela nunca teve contribuição, ela não vai aposentar
0: Como
1: por
0: ela
1: idade,
0: não
1: né?
0: vai aposentar por idade. Não, a essa altura, não. Então, agora só lhe resta o LOAS mesmo.
1: E nesse caso, ela teria que ter tido pelo menos, acho que 15 anos, né, de
0: E o
1: contribuição.
0: LOAS, assim, não é o tema, mas eu vou aproveitar para esclarecer. O LOAS não precisa ser uma sequela permanente. O LOAS só exige uma incapacidade nos próximos 2 anos. Então, a pessoa tem que estar incapaz nos próximos 2 anos para requerer o LOAS. E não uma incapacidade definitiva, uma sequela consolidada, como é o caso do auxílio-acidente.
1: Mas tem questão também daquela tabelinha, né, de rendimento familiar, né, do LOAS, né?
0: Aí é o grande problema do LOAS que o governo federal está fazendo através dos assistentes sociais, o que eu acho, né, merecido e devido, fazendo
1: Questão
0: uma
1: também, o
0: análise.
1: governo não dá conta de pagar, né?
0: Do princípio que rege o LOAS da miserabilidade, ver as questões da renda per capita da casa. Aí tem que analisar isso também. Ver quem são as pessoas, se essas pessoas. Ah, mas eu moro com mais 3 netos. Netos, por exemplo, não entram no cálculo da renda per capita. Então é igual a gente, né, está informando aqui desde o começo. Tem que procurar o profissional, procurar um especialista, porque tem que analisar a documentação, as circunstâncias, que é o papel do advogado mesmo, e achar o benefício que melhor encaixa diante do cenário apresentado.
1: Exatamente. Tem mais alguém querendo participar? Ô, Nicole, é muito interessante a gente falar desse tema, porque as pessoas, às vezes, elas deixam muito de procurar os seus direitos, né? E se não procura, Às vezes fala, ah, mas eu vou pôr um advogado, ele depois vai ter que pagar. Mas tudo é assim, né? A vida é esse círculo, né? Se você não procurar, você não vai ter o seu direito. Se não tiver o advogado para olhar toda aquela documentação, você pode correr um sério risco de não conseguir. E todo profissional que exerce uma atividade, ele tem que ser remunerado por aquilo, né?
0: Carol, exatamente. É importante que a pessoa não desista. Ela está contratando um profissional. O profissional, obviamente, vai ter todo o interesse em fazer o trabalho, em fazer dar certo, em ter a pessoa ter o êxito com o trabalho. Então, a partir ela pega a documentação, entrega para o profissional e descansa. Não precisa monitorar. Aí o profissional que vai ter o interesse dali para frente de seguir e conseguir o benefício para ela. Se não for exatamente o que ela quer ou um que seja próximo àquilo, o importante é não desistir. Ah, não deu certo no INSS. Não deu certo no INSS, pode recorrer junto à Justiça Federal.
1: E o advogado tem essa capacidade, né?
0: Tem. Hoje, 70% das ações da Justiça Federal são contra o INSS.
1: É muita coisa, né?
0: É muita coisa.
1: E eu acho bom o seguinte, porque às vezes também a pessoa vai lá dar entrada hoje, né? E amanhã já liga para o advogado. Doutora, já saiu o meu processo.
0: A Justiça Federal está bem célere. Ela tá
1: mas
0: bem
1: não
0: célere.
1: É um processo tão rápido assim.
0: Mas não é tão rápido assim.
1: Mas porque, diante desse volume de ações, o número de varas existentes acaba sendo pouco, né? Para tanto serviço, né?
0: É verdade.
1: Porque tem que ser analisado criteriosamente, né? Porque ele não vai simplesmente chegar e tem que ter...
0: Não, aí vai ter uma perícia judicial. Partindo para a parte de judicialização, foi-se junto ao INSS, o INSS negou administrativamente o benefício. Qual o segundo passo? Entrar com a ação judicial. Aí os documentos, juntar os documentos, fazer a petição inicial, com todas as decisões recentes, isso já faz parte do papel do advogado. Entra com o processo, aí tem todo um trâmite processual até chegar na fase da perícia. Aí vai ter uma perícia judicial com um especialista, um profissional especialista que vai analisar. Não, de fato isso aqui, no caso do auxílio-acidente, não, de fato isso aqui ficou uma sequela. Não, não ficou uma sequela. Embora, no caso do acidente de trabalho, ele não é na esfera da Justiça Federal. Ele é a esfera da Justiça Comum, é no fórum normal, fórum da Justiça mesmo. Se for acidente de trabalho, se for acidente que não é de trabalho...
1: A perícia do INSS, ela é diferente da perícia judiciária?
0: Não, acredito que não. Exige a mesma documentação. Todas as duas perícias são muito bem feitas. Os profissionais são bem preparados. Eu acho que vai o entendimento do profissional naquele momento. De repente, o profissional do INSS entendeu que aquilo ali não geraria uma incapacidade. Vai junto à Justiça Federal... A Justiça Federal faz uma análise com outro entendimento de outro perito que entende que realmente existe uma lesão consolidada, que houve uma perda laboral, que no caso, por exemplo, como eu dei o exemplo do pedreiro, aquela mão ele não vai puxar mais um saco de cimento, um exemplo qualquer, com a mesma força, não vai conseguir segurar, ou não vai firmar, se for um marceneiro, afirmar a maquita com o dedo que ele perdeu, um exemplo qualquer.
1: É, gente, vamos procurar aí, vamos procurar os seus direitos. Se você, às vezes, você pensa que não tem, de repente tem aí a chance, né, de estar recebendo aí aquele dinheirinho. Porque isso no dia a dia, esse valor, ele faz a diferença para quem realmente trabalha, né?
0: É claro, eu vejo que sim. E o mais importante que eu vejo é a possibilidade da pessoa continuar trabalhando recebendo benefício. Então, a pessoa pode continuar trabalhando ou pode ingressar em outro trabalho. Ou pode, um exemplo, se na época não estava trabalhando e começou a receber o auxílio-acidente, agora ela pode trabalhar, ela pode ter pode ser um microempreendedor posterior. Tem uma série de requisitos, de situações que a pessoa pode vivenciar, pode acumular aquilo com auxílio doença. Não, eu tive esse problema, eu estou com um problema aqui no joelho. Depois desse acidente, foi um acidente esportivo, meu joelho não é mais a mesma coisa, ótimo. Posterior a isso, a pessoa tem um outro problema de saúde, um problema cardíaco, um comprometimento cardíaco, uma fibromialgia, que é muito comum hoje, um problema psiquiátrico, uma depressão. São CIDs diferentes. CIDs é a nomenclatura da doença. São CIDs completamente. Novo fato gerador. Fato gerador do auxílio-acidente, que foi lá, um acidente esportivo no joelho, É uma situação.

0: recebe o auxílio acidente. O auxílio doença por incapacidade, por um problema cardíaco, por um problema, uma depressão, um problema psiquiátrico, aí é outro fato gerador, aí é um auxílio doença por incapacidade.
1: Tem a Osana que quer perguntar? Osana, boa tarde.
2: Oi, boa tarde. Deixa eu perguntar. Meu irmão deu entrada para aposentar há muitos anos atrás, sabe? De auxílio doença. E não conseguiu. Aí nós conseguimos aposentar ele na assistência social. Será que ele vai conseguir receber os atrasados? Você pode me responder, por favor?
0: Oi, boa tarde, tudo bem? Então, se ele deu entrada pelo CRAS, possivelmente ele não vai receber os atrasados, porque o CRAS não judicializa. Agora, se for da data, se a senhora estiver perguntando da data que ele deu entrada para quando ele começar a receber, ele recebe os atrasados administrativamente no INSS.
1: Ah, tem essa questão do CRAS, ela não é judicializada.
0: Ou ele deu entrada, eu não entendi se foi pela assistência jurídica gratuita, eu não entendi exatamente. Se a senhora puder esclarecer, ele deu entrada pelo CRAS ou ele procurou a justiça gratuita?
1: Porque aí tem essa diferença também.
0: Tem essa diferença.
1: É que às vezes, por isso que é bom, né, as informações, porque muita gente às vezes não sabe que existe essa diferença.
0: Essa diferença,
1: né? 12h39, intervalo, eu volto já.
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4: 12h39.
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0: 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Internet de altíssima qualidade, tudo para você aqui de Itumbiara. 12 horas 42 minutos, 12 e 42 Itumbiara, ao meio-dia, hoje recebendo aqui a advogada Nicole Ávila. E a gente falando sobre o auxílio acidente. Nicole, hoje o que está mais na moda, né? Procurar com relação a esses auxílios.
1: Então, Carol, o auxílio acidente, esse que eu vim falar hoje, o auxílio doença, e ele pode ser incapacidade permanente, que a pessoa está inválida, né, para o resto da vida, não tem capacidade mais de trabalho, está com incapacidade total e permanente, ou o auxílio por incapacidade temporária. O auxílio incapacidade temporária é disparado na frente dos outros auxílios, que é uma doença temporária que a pessoa, temporariamente ela está depressiva, temporariamente ela está com uma fibromialgia que ela não está controlando com medicação, temporariamente ela está com uma lombalgia, um problema de coluna muito sério, uma hérnia de disco, e esse auxílio é o mais procurado, o auxílio doença por incapacidade temporária.
0: As doenças psicossocial hoje estão um problema sério, né? O que mais tem afastado o trabalhador tem sido realmente a cabeça, né?
1: Muito, muito. A gente tem visto isso muito e essas doenças têm afetado grande parte da população. A gente atende, assim, são problemas psiquiátricos, problemas depressivos. Tem aumentado também o número de autismo, né? Que a gente não via. Antigamente não via com tanta frequência. Hoje tem crescido muito.
0: E para vocês, advogados, a busca por conhecimento, ela é ampla, né? Porque as regras, elas mudam com uma velocidade danada, né? Porque aí, e tem essa diferença, auxílio doença, auxílio acidente, um que quer buscar um auxílio pelo LOAS, outro quer aposentar por invalidez, outro quer aposentar por tempo de trabalho. Ou seja, para vocês da área, é também uma batalha, né? Porque não é só trabalhar, vocês têm que acompanhar toda essa evolução e que ela é muito, muito rápida, né?
1: Muito rápida, Carol. A instrução normativa do INSS, ela passa por mudanças com frequência, fora as decisões que as portarias e mudanças internas do INSS, entendimentos internos, e realmente isso é uma loucura e a gente segue acompanhando essas mudanças. Porque você tem que estar muito atento a tudo isso para não errar na hora de solicitar o benefício.
0: O Rubens quer fazer uma pergunta? Rubens, boa tarde.
2: Ô, Carol, boa tarde. É o Rubens. Deixa eu te perguntar. Eu pergunto para essa menina aí. Eu recebo o LOAS. O meu foi incapacidade permanente. Será que eles podem ainda cortar ou não?
1: Oi, Rubens, boa tarde, um prazer falar com você. Rubens, o INSS está passando por uma reformulação em relação a essa questão do LOAS. Eles estão chamando para perícia, eles estão fazendo de novo a análise na renda per capita da família. Assim, se a doença foi consolidada, você recebe, não alterou o cenário médico, se eles te voltarem para perícia, eu acredito que não vai haver nenhum problema de você provar a sua incapacidade. Agora, tem que ficar bem atento, né, quanto à questão da situação na família. O que constava no CadÚnico único? Qual a renda per capita? Se esse CadÚnico único foi atualizado, porque ele tem que ser atualizado a cada 24 meses.
0: Então, são questões que ele tem que estar atento.
1: Mudar o cenário, pode ser que o INSS chame, sim.
0: E dependendo do que o valor, se ele... A renda familiar, se tiver fora do padrão, corre-se um risco de perder.
1: Corre-se o risco, está tendo muito cruzamento de dados.
0: Hoje é muito comum, né, esse cruzamento de dados,
1: muito,
0: né?
1: Muito. Com inteligência artificial, hoje é muito comum cruzar dados, informações. Hoje está tudo bem mais informatizado do que antigamente, né?
0: Solange, boa tarde.
3: Carol, deixa eu te falar. Eu tenho 13 anos e meio de contribuição para o INSS. Eu vou fazer 64 anos. E eu sinto que minha saúde não é mais a mesma para trabalhar. Continuo trabalhando, mas eu queria saber.

0: Porque eu sinto muita dor no meu corpo, eu tenho diabetes, eu tenho pressão alta, eu tomo remédio para colesterol, eu tomo vários tipos de remédio e meu corpo dói muito. Tem dia que eu acordo muito desanimada. Eu queria saber se eu entrasse no INSS, se eu ia conseguir a aposentadoria. Eu devo ter uns quase 14 anos já de contribuição. Vou fazer 65 anos agora em fevereiro do ano que vem. Aí eu queria saber se eu tenho algum direito, como que faço.
1: Então, entendeu? Ela vai fazer
2: Entendi.
1: 65, né?
2: Entendi. Senhora Solange, eu acredito que sim, tá? A senhora pode requerer o auxílio-doença. Inclusive, esse auxílio-doença, dependendo da gravidade da senhora, ele pode ser transformado em auxílio-doença por incapacidade permanente, que seria aposentadoria por invalidez, que não muda a regra de cálculo para aposentadoria por idade. Entendeu? Tem que analisar. Na verdade, tem que analisar. Tem que fazer uma análise dos documentos, das circunstâncias da senhora, no momento se a senhora está contribuindo, no momento se a senhora está trabalhando para requerer esse auxílio por incapacidade, inicialmente por incapacidade temporária. Ou como a senhora fez 65, de repente a senhora pode requerer o LOAS também, caso a senhora não esteja mais contribuindo, a senhora já tenha parado de trabalhar há algum
1: Ela vai
2: tempo.
1: ter 14 anos de
2: É, mas
1: INSS e vai fazer
2: ela
1: 65.
2: pode requerer o LOAS, com 65 anos, o LOAS idoso, que pode requerer aos 65 anos, e ela pode continuar contribuindo como facultativo até fazer os 15 anos, só para ela começar a receber imediatamente.
1: Porque com a idade ela já tem, né?
2: Idade ela
1: Ela
2: já
1: não
2: tem.
1: tem o tempo, né?
2: O tempo
1: O
2: necessário.
1: tempo necessário, que seria no mínimo 15 anos.
2: O inicial é analisar se ela está assegurada pelo INSS. O que eu mais indicaria agora no momento seria o auxílio-doença por incapacidade. E junto aos médicos que ela já está fazendo tratamento, requerer os exames e o laudo falando da incapacidade, da entrada no auxílio-doença por incapacidade, com o profissional que for de confiança dela.
1: Então, corra, procure um advogado, quem sabe já dá para descansar um pouco o corpo, né? Já que está sentindo, mas está muito jovem ainda, viu? Dá para viver muito tempo ainda, mas se tem a chance aí de conseguir aí, né, uma aposentadoria, melhor ainda, né, para poder curtir um pouco também a vida e trabalhar sentindo dor, gente. Trabalhar, né, é barra. Mas sentindo dor, pelo amor de Deus, né? Osana, boa tarde.

0: Tá saindo aqui não. 12, 10 faltando para as 13, nós estamos com um probleminha para ouvir ali a Osana. Já, já a gente volta. Vamos faturar? Vamos faturar e eu volto já.
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2: 12 horas e 50 minutos.
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0: Se não, espera ele fazer 65 anos e você leva ele lá no CRAS que você consegue receber aposentar ele rapidinho. Aí eu levei ele lá no CRAS. Aí nós deu entrada agora em julho. Ele fez aniversário em julho, aí nós já deu entrada só em julho.
1: Agora deu para entender, né?
2: Ô, senhora Rosana, boa tarde. Eu entendi certinho. Não, tá. Ele vai receber desde a data que ele deu entrada, desde que ele tenha configurado os requisitos necessários para aposentadoria, que é os 15 anos de contribuição, não tenha contribuição abaixo do mínimo, aí com certeza o INSS vai fazer essas análises. Caso indefira, a senhora pode entrar judicialmente também. O advogado de confiança da senhora vai analisar, vai ver as possibilidades que dá, não pode desistir.
1: Tem mais participação já já, tá ali conferindo ali o áudio da Luciana. Boa tarde, Luciana, lá do Dicionário.
3: Oi, boa tarde. Eu queria perguntar para essa mulher aí. É igual eu tenho 5 anos que eu estou encostada, não recebo nem nada, faço perícia, não passa. Eu tenho problema de coluna, desligamento nervo ciático, tenho fibromialgia, vivo a remédio e não consigo passar, desgaste na coluna. O osso da bacia trincado e tudo problemático. E tem diabetes também, e eles não consigo passar na perícia. Por quê? Eu queria saber.
2: Boa tarde, senhora Luciana. Tem que analisar os documentos da senhora. Se a senhora tem contribuições no momento, se a senhora está segurada no momento que a senhora faz o pedido. Eu vi aqui que há uma multiplicidade de patologias. Então é importante um profissional analisar porque a senhora não comentou. Eu não sei se todo pedido que foi negado, se a senhora procurou um profissional habilitado para entrar judicialmente. É importante que a senhora faça isso. E esse profissional vai analisar, por exemplo, não, a senhora pediu no momento que a senhora não tinha contribuição. Já fica mais complicado. Não, a senhora pediu, foi negado. Não, foi negado pelo perito do INSS. Pode entrar judicialmente para requerer judicialmente. Então, tem que analisar todos os pedidos de maneira bem meticulosa, bem detalhada, todos os momentos que a senhora fez o pedido, qual era a situação daquele momento, qual o documento que a senhora levou na perícia, o que foi o entendimento do perito, olhar a perícia, o que o perito escreveu, o que ele relatou naquele momento. Então, a senhora tem que procurar um advogado de confiança da senhora e tentar entrar judicialmente com esses pedidos. Eu não entendi se a senhora já entrou judicialmente. Isso caso a senhora já não tenha entrado judicialmente. Se a senhora já entrou judicialmente, é importante a senhora continuar tentando junto ao INSS.
3: E eu ainda estou fichada ainda, pago o NPS, estou fichada ainda. E agora que eu preciso e não consigo.
2: Carol, é importante falar uma coisa. Que é o seguinte, a pessoa foi junto ao INSS. Ela pediu. O INSS negou o benefício, o auxílio-doença por incapacidade, como é o caso da senhora Luciana agora. Ela vai entrar judicialmente, ela pode voltar a trabalhar. Não precisa que ela fique esperando o processo judicial. Ela pode voltar a trabalhar até aguardar a finalização do processo judicial, que depois ela pode receber esse período mesmo ela tendo trabalhado. Se ela ainda está fechada, conforme ela falou aqui, com certeza é o registro na CTPS dela, ela pode tentar novamente junto ao INSS.
1: Mas o bom mesmo é já procurar um advogado para fazer esses ajustes, né?
2: Exatamente, para já fazer o pedido da maneira correta administrativamente, que o que pode acontecer aqui, pelo que ela está me relatando, é que ela pode ter feito um pedido ela mesma junto ao INSS, e o ideal é que tenha um profissional que acompanhe justamente esse pedido administrativo para não errar dali para frente.
1: Nicole, obrigado pela presença, viu?
2: Eu que agradeço, queria agradecer a oportunidade, Carol, agradecer a rádio, a Nova Paranaíba, os ouvintes, essa audiência incrível, uma rádio que eu já acompanho há muito tempo. E é importante ressaltar para a população que a população busca informação, exatamente o que você está levando, diante de cada situação concreta, que ela procure um profissional de sua confiança.
1: Volte mais vezes, o assunto
2: Claro.
1: é muito interessante, né?
2: Ai, que bom, muito obrigada. Eu agradeço muito a atenção de vocês, agradeço à OAB e essa oportunidade de falar e trazer essas informações jurídicas, saber que a gente pode estar tá agregando para alguém, estar tá vislumbrando uma possibilidade de um benefício, que aquilo pode estar somando com muitas pessoas.
1: Grande abraço, ponto final em mais um Itumbiara ao meio-dia, que volta.

0: Volta amanhã às 12. Eu volto na sequência com Super Tarde.
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2: 12 horas e 58 minutos.
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1: 13 horas e 5 minutos.
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Opa! De bem com a vida, alegria e alto astral, estamos começando Super Tarde Paranaíba! De bem com a vida! De bem com a vida, alegria, alegria, alegria, muita alegria nesta tarde de quarta-feira, 19 de agosto. E aí, por aqui estou eu, Carlos Carol, e do outro lado, quem tá do outro lado? Fala comigo! Exatamente, acreditar, nunca desistir. Se você é capaz de sonhar, você é capaz de realizar. Então, bora que vamos, bora pra cima. Afinal de contas, nada de dificuldade, nada de pensar que é impossível. Porque, lembre-se, água mole em pedra dura, tanto bate até que fura. E olha, se você tentou uma vez e não deu certo, tente mais uma. Se não deu certo, tente outra vez. Bora, bora, bora, bora, levando a vida com muita alegria e alto astral. E eu já convido você a participar comigo, 3431-8888. Bora que vamos, afinal de contas, nós...

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2: 13 horas e 11 minutos.
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2: 13 horas e 14 minutos.
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11: E 16, boa tarde pra você, meu povo. Bora chegando, bora. Abraçar aqui a minha amiga Joana. Oi, Joana aí de Araporã, tá mandando aquele abraço todo especial pra Sandra lá na Caridade e também pro Oswaldo em Centralina. Bora, gente, abraçar a turma toda que tá acompanhando a gente, meus amigos lá do Conjunto Messias. Abraço pra vocês, Maria Luísa Cardoso também, grande abraço lá pro bairro Santa Rita, minha amiga Vilma. Oi, Vilma, como é que tá tudo por aí? Tá tudo certo? Tá bom, né? Beijo no coração também da minha amiga Benedita lá no bairro Santa Rita, essa turma toda que está sempre participando com a gente. Abraçar também meus amigos e amigas lá do bairro Dionária Rocha. Abraço para vocês. Pessoal da Zona Rural também pode mandar para cá, pode participar comigo, 3431-8888. Quero atender todo mundo. Você também aí do Ulisses Guimarães, Dona Sinica, Nossa Senhora da Saúde. Você aí do bairro Santa Maria, São João. Bora participar? Chame aí, chame aqui no 3431-8888. Rio Negro e Solimões, chegando pra Joana Romântica. Boa tarde.

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2: 13 horas e 23 minutos.
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7: 13h25, boa tarde para você, obrigado pelo carinho, 3431-8888, liberado para você participar comigo. É, deixa eu mandar um abraço para a turma toda que acompanha. Oi, Socorro, boa tarde.
8: Boa tarde, Carol, é a Socorro do Ferreiro da Costa, tá tudo bem com você?
7: Tudo a mil.
8: Eu não fico ligando, mas eu assisto seu programa desde o começo até o fim.
7: Obrigado.
8: Carol, eu queria que você passasse para Pássaro Sem Ninho, para Zé de Brito, Chicão da 28 e para Juquinha da Saúde. Para mim também, né?
7: Claro.
8: Um abraço, obrigada. Até mais, estou aqui te escutando, viu? Balangando aqui numa rede.
7: É, vida difícil.
8: Tá demais.
7: Que vida difícil, hein, Socorro, minha amiga Socorro aí do Ferreira da Costa. Abraço pra você. Obrigado pelo carinho. A turma já chegando por aqui, a turma lá do Matheus, lá no Galé Lavador, Geraldo, a Rose, a turma toda tá por lá ouvindo, a Mara lá do Nossa Senhora da Saúde também já chegou por aqui, daqui a pouquinho tem música pra ela, o Edivan Coelho também já passando, a Santa Antônia Sebastiana, mas eu vou de moda porque o povo quer ouvir, Socorro quer aí, o André e Andrade, boa tarde gente, bora, 3431-8888, liberado pra você participar.

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1: 13:33.
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2: 13h35, a diretoria do CREA de Itumbiara convida a todos para participar da reunião do CREA hoje a partir das 19h30. 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Abraçar a turma lá do Norma Gibaldi. Ô, Leonamar, a turma toda aí tá curtindo. Chegando Zezé de Camargo e Luciano.

Oi, Mara, minha amiga Mara do bairro Nossa Senhora da Saúde, obrigado pelo carinho. Tá aí, João Mineiro e Marciano para você, tá? Bora que vamos! Já já tem mais informações aqui. Você pode continuar participando. 3431-8888. Daqui a pouquinho tem o repórter Paranaíba. Daqui a pouquinho tem o repórter Paranaíba.

Pague meu amigo locutor de rádio, mais uma vez, seu ouvinte sempre, de Ivan Pedreiro, Popular Clay, homem também José Amarelo, tá na sua escuta, não perde o seu programa. Gostaria de ouvir uma moda, se for possível, rodar pra mim. Jane Erondi, não se vá. Aparecimento pedreiro, meu aqui, o Dé. Sobre mais da farmácia, pro Silvio, meu cunhado, mercearia do público, da Baixa Silvio. Pro Malaquil, no Marulina, pro Dinho também lá no Marulina. E também pro Gabriel também lá no Marulina. E pro Zé Cambota, e também pro Careca do Açougue, e para todos aqueles que gostaram da moda. E meu muito obrigado, aqui quem fala, Edivan Pedreiro, Popular Clay, o homem do caminhãozinho amarelo, fui.

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3: Dia D de vacinação será realizado neste sábado em todo o país. Crianças e adolescentes menores de 15 anos devem comparecer a uma unidade básica de saúde ou a qualquer ponto de vacinação em todo o país neste sábado para o Dia D da campanha de multivacinação. O objetivo é atualizar a caderneta vacinal. A campanha começou no início do mês e segue até o dia 1º de setembro, com uma oferta de 20 doses do calendário nacional de vacinação que protegem contra a doença, como meningites, tuberculose e cânceres associados à infecção pelo HPV. Pela primeira vez, a campanha conta com vacinação pneumocócica 20 valente, além incorporada em julho ao calendário. A dose amplia a proteção contra doenças causadas, incluindo pneumonias, meningites, e é indicado para crianças menores de 5 anos. 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
4: 1.035.647. Esse é o total de registros recebidos.

0: é muito importante na perspectiva de tentar garantir, para além da questão da proteção, tentar garantir uma incidência na prevenção da violência doméstica familiar e do feminicídio.
1: Onde acontece essa violência?
0: É muito importante na perspectiva de tentar garantir, para além da questão da proteção, tentar garantir uma incidência na prevenção da violência doméstica familiar e do feminicídio.
1: Onde acontece essa violência?
0: É muito importante na perspectiva de tentar garantir, para além da questão da proteção, tentar garantir uma incidência na prevenção da violência doméstica familiar e do feminicídio.
1: Onde acontece essa violência?
0: De um contexto construído historicamente, que é um contexto que sustenta tanto a violência de gênero no Brasil, a partir de um espaço, de uma sociedade extremamente machista e patriarcal, que sustenta uma perspectiva de inferioridade das mulheres, mas também que se sustenta em cima de uma violência que é destacada pela raça.
1: Mas os dados mostram também que as próprias mulheres são as responsáveis pelas denúncias. 67% são feitas por elas. E aí sempre vale a pena reforçar o número 180. Diz que 180 de qualquer telefone para denunciar, pedir orientação ou para saber dos direitos de nós, mulheres. Da Rádio Nacional em Brasília, Priscila Mazenotti.
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0: 14 horas mais 2 minutos, 14 e 2. Boa tarde para você. Daqui a pouquinho vamos ter aí bate-papo, vamos falar de política já já, tá? Enquanto isso, eu vou chamando você para continuar participando, 3431-8888. Lembrando que hoje nós não teremos a nossa carta de todos os dias nesse horário das 14 horas, tá bom? Mas amanhã volta normalmente, combinado? 14 e 2.
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2: 14 horas e 2 minutos.
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2: 14 horas e 4 minutos.
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0: 14 horas mais 5 minutos. Boa tarde para você. Obrigado pelo carinho. Participação 3431-8888. Você pode continuar participando comigo. E agora vamos falar um pouquinho, né, de política, recebendo aqui no nosso estúdio o candidato a governo de Goiás pelo PT, Luiz César Bueno. Boa tarde, seja bem-vindo.
10: Muito boa tarde, uma satisfação muito grande falar com vocês. É uma satisfação estar aqui com todos da Nova Paranaíba FM. Então eu quero aqui cumprimentar você, Divino, cumprimentar todos os nossos acompanhantes. Estamos aqui com o Daniel, com os nossos dirigentes do partido aqui de Itumbiara. Então, é uma satisfação, José Carlos, falar contigo aqui, com todos os ouvintes da organização Radvair Neto, cumprimentar aqui também a Ângela da Saúde, o José Mário, que está aqui conosco, representando a Cátia, o Rubens Ottoni, e cumprimentar aqui o professor Rodrigues, professor Divino Miranda, o Nelson Freire, grande Nelson Freire.

0: Pereira, aqui, que foi responsável pelo saneamento da cidade. É uma satisfação falar com todos vocês.
1: E o que que te levou a aceitar o convite para ser candidato a governo do estado?
0: Primeiro, para fazer justiça ao que o presidente Lula fez em Goiás. As grandes obras de impacto geoeconômico e político de Goiás foram obras feitas pelo governo do Brasil, não foram obras feitas pelo governo do estado. Então nós estamos aceitando esse convite de ser candidato ao governo, primeiro para ser o candidato do presidente Lula em Goiás. Segundo, para defender o legado do governo brasileiro no estado de Goiás, que foi feito muita coisa pelo governo do Brasil. E terceiro, atendendo um convite de 7 partidos, é a maior frente de partidos que nós tivemos nas últimas eleições, são a Federação PT, PCdoB, PV, PSB, PDT e a Rede PSOL. Então somos 7 partidos que lançaram a minha candidatura com uma plataforma de trabalho, um plano de governo, tendo como eixo o desenvolvimento econômico do estado, a geração de emprego e renda, impulsionando o setor produtivo com justiça social. Portanto, estamos preparados para esse debate e eu tenho certeza que pela primeira vez o estado de Goiás terá um governador do Partido dos Trabalhadores que, junto com o presidente do Brasil, Lula, poderá fazer muito mais.
1: E o que te diferencia dos demais candidatos ao governo do estado?
0: Primeiro que os três apoiam o Bolsonaro. E se você procurar uma obra do Jair Messias Bolsonaro aqui na região, você não vai encontrar. Procura uma obra aqui. Não, procura no estado de Goiás, né? Aqui na região não. Uma obra só. Então não existe. Quem fez obras em Goiás, duplicação da BR-153, no sentido Goiânia até Itumbiara, foi o presidente Lula, a presidenta Dilma, que fez essa duplicação da rodovia. Fizemos o aeroporto de Goiânia, duplicamos de Anápolis até Brasília. Antigamente era 7 curvas, quando ia para Brasília morria um por dia. Presidente Lula, uma das primeiras atitudes que ele tomou foi duplicar de Anápolis até Brasília. Está duplicando a BR-153 de Anápolis até Palmas, obras bem adiantadas ali no sentido Uruaçu. Duplicamos a chamada rodovia do agro, né, pegando de Jataí até Goiânia. E agora estamos duplicando de Jataí até Santa Rita do Araguaia. E já estamos com os estudos adiantados para duplicar de Itumbiara até Rio Verde, em rodovia totalmente duplicada. Aqui em Itumbiara, nós fizemos 3 mil casas. Fizemos as unidades básicas de saúde, que foram unidades básicas muito importantes. Fizemos um investimento pesado na área do saneamento básico, que garantiu aqui um volume muito grande de recursos, que melhorou consideravelmente a qualidade de vida da população. Fizemos o aeroporto de Goiânia, fizemos a ferrovia Norte-Sul, fizemos um conjunto na área de saúde que jamais foi visto. Fizemos aqui em Itumbiara, creches de escola infantil, fizemos o CAPS, fizemos o Centro Especializado de Reabilitação SER, fizemos a renovação da frota de SAMU, fizemos as unidades básicas de saúde, fizemos a construção da creche do setor Novo Horizonte. E agora, quero dar uma notícia para vocês, que eu tive no DENIT, está em estágio muito avançado, né, a viabilidade da ponte que vai ligar, a segunda ponte sobre o Paranaíba, que vai ligar 153, beneficiando muito o trânsito, o tráfego de veículos em todo o Brasil, aqui nessa região. Portanto, Zé Carlos, nós não estamos aqui falando, se for eleito, eu vou fazer. Nós já fizemos. Agora nós queremos fazer mais, muito mais. E nós fizemos com governos que não eram ligados ao presidente Lula. Agora imagina se o presidente Lula tiver um governador dele, do PT aqui em Goiás. Ah, nós vamos fazer demais. Então eu estou aqui junto com um companheiro que é candidato a deputado federal pela cidade, que é o companheiro Daniel Caçapava, que Lula vai precisar dele no Congresso Nacional. Estamos com Rubens Ottoni, estamos com temos Adriana, temos o Delúbio, temos o professor Edvar, temos um time bom de deputados federais que, eleitos pelo PT, vai com certeza fazer a diferença. Agora, mais do que isso, nós temos que ter um governador ligado ao presidente Lula. Nós fizemos muito e vamos fazer muito mais tendo um governador ligado ao presidente Lula. E o Luiz César Bueno, esse que vos fala, tem experiência administrativa. Eu fui diretor do Ministério da Fazenda, do SERPRO, fui diretor da Secretaria de Finanças da Prefeitura de Goiânia, fui diretor da ALEGO, fui deputado por 4 mandatos, um atrás do outro, sem perder a eleição. Fui vereador de Goiânia. Então, estou preparado para esse debate. Não estou chegando de paraquedas, não. Sou goiano, minha família é do sudoeste de Goiás, eu nasci em Goiânia, mas me construí, fiz a minha formação acadêmica e a minha formação política junto ao Partido dos Trabalhadores. Estou preparado para esse debate. Queremos fazer um bom debate nessa campanha e tenho a certeza que a partir do dia 1º de janeiro de 2027, nós estaremos no Palácio das Esmeraldas, junto com os companheiros do Partido dos Trabalhadores, governando Goiás pela primeira vez com um presidente ligado ao presidente Lula do Brasil.
1: E como que será a sua trajetória nesses poucos dias de campanha, né? Já que temos aí 246 municípios em Goiás?
0: Trabalhar. Não tem preguiça, não. Já rodei bastante hoje, hein? Já fiz umas 5 cidades. E vou continuar trabalhando. Para ganhar a eleição tem que pegar a estrada. Então, trabalho é a nossa meta. E todas as cidades que eu chego, eu vejo uma obra do Lula. Uma obra importante. O prefeito faz questão de ir lá me receber no trevo. Não, eu vou ali te mostrar 2 obras que o Lula trouxe importantes. Então, eu estou muito, muito satisfeito, muito convencido. Na medida que a gente roda esse estado, a gente vê a força que o presidente Lula fez. E engraçado que o presidente Lula leva a obra para município que a gente nem imagina que existe. Sabe, aí chega lá, a população está satisfeita. Passei ali em Panamá agora, pessoal construindo os programas do Minha Casa Minha Vida, feliz, satisfeito lá, as famílias vendo as casas sendo construídas. Enfim, isso é muito, muito bom, fico feliz por ver o nosso governo trabalhando para o povo.
1: Tá certo, estamos falando com o Luiz César Bueno, ele que é candidato a governo do estado de Goiás. Eu vou para um rápido intervalo e volto já.
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3: 14 horas e 15 minutos.
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1: 14 horas mais 16 minutos, 14:16. Estamos aqui com o Super Tarde Paranaíba. Você pode continuar mandando suas mensagens. Daqui a pouco eu vou atender todo mundo, tá? Não vai ficar ninguém sem ser atendido hoje, né? Como sempre. Então, continue aí e a gente vai aqui no papo com o candidato ao governo do estado de Goiás, pelo PT, Luiz César Bueno. Luiz, nessa sua vinda aí, Itumbiara, já deu para conversar muito com a turma? Como é que tá os projetos? Como é que tá a programação para Itumbiara?
0: Cumprimentar aqui a Ângela da Saúde, que chega, nossa companheira que está na luta aí por uma cadeira na Assembleia Legislativa também, tem feito um bom trabalho. Respondendo a sua pergunta, é uma região muito importante do ponto de vista econômico, porque Itumbiara é a ponta de entrada, praticamente, do desenvolvimento no estado de Goiás. E nós temos que ter uma preocupação, porque Itumbiara tem uma economia muito baseada tanto na agricultura quanto na produção de serviço. O comércio é muito forte e também tem

0: atividade industrial muito grande. E eu quero, estou conversando aqui sobre as ações que nós podemos fazer para o setor produtivo, porque nós temos vários programas que são desenvolvidos pelo governo do presidente Lula para atender aqueles que não têm casa. Nós temos o programa Minha Casa Minha Vida, temos o ProUni, que garante a inclusão social no ensino superior, temos o FIES, que atende aquele que, depois que forma, pode pagar o ensino superior, pode pagar a universidade, temos o Pé de Meia, mas nós temos também dois programas importantes que atendem o setor produtivo. O primeiro programa é o PRONAF, que é o Programa da Agricultura Familiar. O Programa da Agricultura Familiar atende o pequeno produtor. E o pequeno produtor, ele é responsável pela a maioria do número de empregos que nós temos no país. Então, ele representa hoje em torno de 20, 25 bilhões dentro dos investimentos na agricultura, mas atende a maioria dos trabalhadores do campo. Agora temos também o Plano Safra, aquele que atende o produtor de soja, o grande produtor de soja, aquele que atende o criador de carne, de boi, que é muito importante nessa região. Na época do Jair Messias Bolsonaro, o PRONAF representava 287 bilhões. Aí o que que o presidente Lula fez com o PRONAF, que é a base da agricultura dos produtores de soja? O presidente Lula subiu de 287 bilhões para 615 bilhões, é o orçamento do PRONAF hoje. Portanto, as agências do Banco do Brasil estão cheias. O produtor está buscando o recurso porque sabe que ele vai plantar, vai vender e vai ter investimento. Aí houve um tarifaço, né, imposto pelos Estados Unidos. Os filhos do Jair Messias Bolsonaro foram lá nos Estados Unidos fazer boicote contra o Brasil, impor o tarifaço. O presidente Lula ficou aguardando o Donald Trump chamá-lo. Mas não ficou parado, não. Para vender a soja do Brasil, ele foi para a Índia, foi para a China, foi para os países do Oriente Médio. E essa bandeira lá, esse boicote do tarifaço, fez foi aumentar a venda de soja do Brasil, ou seja, principalmente em Goiás, e o presidente Lula teve que aumentar os recursos do Plano Safra. Portanto, assim, eu tenho recebido alguns produtores que chegam em mim e falam: olha, eu fui lá no banco, busquei 2 milhões e meio de investimento em empreendimentos, 6% ao ano, com 2 anos de carência. Então atendeu o produtor de soja. Mas lá em Goiás você pega o Uber, o dono do Uber fala: olha, eu comprei um carro elétrico, 120 mil reais, 130 mil reais, não estou pondo gasolina. Vou pagar 0,90, 0,1% ao mês e vou ter 6 meses de carência para poder pagar meu Uber. Ou seja, isso mostra que o nosso governo atende o grande produtor, atende o pequeno, atende o médio e atende a população, porque hoje a economia gera emprego, a economia gera renda. Nós não temos mais aquela insatisfação que tinha antigamente. O comércio vende, a indústria produz e o trabalhador tem renda. Então, esse é o país que dá certo. É esse país que dá certo que vai fazer com que o presidente Lula seja reeleito. E eu quero ir no vácuo dele, quero ir no, sabe, quero ser eleito governador defendendo a bandeira do presidente do Brasil.
1: Sendo eleito governador de Goiás, o que é que o povo goiano pode esperar do seu governo?
0: Desenvolvimento, geração de emprego e renda, justiça social, melhoria da saúde, porque é inadmissível o cidadão precisar de uma UTI hoje, não ter UTI, ficar correndo, a regulação e a alta complexidade, não ter atendimento nas unidades de saúde. Praticamente os investimentos que são feitos na saúde, ou é feito pelo município, ou é feito pelo governo federal. O governo do estado parece que fica assistindo. Nós precisamos melhorar o salário do médico, para o médico ter um atendimento de qualidade, melhorar o salário do enfermeiro, do auxiliar, melhorar as ações da saúde. Agora, mais do que isso, sendo eleito, nós vamos assumir um

0: compromisso de melhorar a arrecadação do estado de Goiás, que é uma arrecadação pífia. 54 bilhões para um estado tão produtivo, um estado que é centro do país, está no coração do país, que poderia muito bem estar no nível do Paraná, no nível de Santa Catarina, no nível do Rio Grande do Sul. Nós não podemos deixar isso acontecer. Nós vamos melhorar significativamente a qualidade de vida das pessoas.
1: Para se desenvolver, é preciso um estádio para se desenvolver, precisa ter algumas questões importantes, energia e água. Recentemente, o governo do estado está propondo aí privatizar a Saneago, e a energia já é privatizada, e a gente, nos últimos anos, o goiano tem sofrido muito com a questão da energia. O que se fazer sendo eleito?
0: Muito bem colocado essa posição sua. Fico feliz, Zé Carlos, você ter colocado isso, porque eu tenho rodado todo esse estado, e eu chego em algumas cidades, o produtor de leite estoca o leite numa câmara frigorífica, e ele perde o leite porque a energia vai embora numa ventania da sexta-feira, só vai voltar na quarta-feira. Existem algumas indústrias, até mesmo aqui na região, o empresário vem, aluga o galpão, contrata 50, 60 pessoas para trabalhar lá na indústria, na pequena oficina. E o que acontece? A Equatorial não tem energia para colocar na indústria, para colocar no estabelecimento. Às vezes ele fica 6, 8 meses esperando ligar a rede de energia. Sabe por quê? Porque quando era a CELG, o estado tinha a responsabilidade de montar as redes de transmissão. Agora não, a Equatorial só quer lucro. Ela não está preocupada em aumentar o volume dos transformadores, trocar os transformadores antigos, colocar cabos de alta tensão com suporte maior para carregar uma corrente maior de energia. Chegou um ponto que algumas fazendas de energia solar fica produzindo energia e a Equatorial não consegue transportar essa energia do local da fonte geradora até o consumidor. Então foi uma irresponsabilidade, um crime a venda da CELG. Agora, eu fico muito tranquilo que com a questão da Saneago, porque a Saneago não vai ser vendida. Porque o Luiz César Bueno vai ser governador, e nós não vamos vender a Saneago. Não vamos deixar a Saneago ir para o ralo, conforme foi para o ralo a CELG. Porque nós precisamos de um estado para desenvolver a economia. Para ter um estado que desenvolva a economia, nós precisamos de potencializar a geração de energia e também ter o abastecimento de esgoto e de água plenamente desenvolvido.
1: Hoje, falando aqui com o Luiz César Bueno, candidato ao governo do estado de Goiás pelo PT. E você pode continuar participando comigo, inclusive se quiser fazer algum questionamento, está liberado para você, tá bom? Então continue mandando sua mensagem, a gente vai atendendo aqui, já já vou atender todo mundo também que está participando aqui comigo. 12 horas mais 25 minutos, um rápido intervalo, eu volto já.
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3: 14 horas e 25 minutos.
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1: 14 horas mais 27 minutos, hoje recebendo o candidato ao governo do estado, Luiz César Bueno, ele que está aqui nos nossos estúdios, nós estamos fazendo alguns questionamentos e agora nós queremos saber um pouco mais sobre educação.

0: educação. É claro que um estado se desenvolve através da educação. E nós temos aqui em Tumbiara a UEG. O que, se pode esperar num futuro governo, seu Luiz, com relação ao ensino superior e como também, né, às escolas do estado em todos os municípios goianos?
1: Devolver o orçamento da UEG. A UEG ela tinha um orçamento de 2,5%, que era para ensino e pesquisa, foi um trabalho grande que nós fizemos na Assembleia. Aí o que, que o governo fez? Pegou esses 2,5% da Universidade Estadual de Goiás e jogou dentro dos 25% da educação, ou seja, acabou com o orçamento da Universidade Estadual de Goiás. Com isso, a Universidade Estadual de Goiás deixou de cumprir o seu papel, o seu papel social. Porque a Universidade Estadual ela é importante no sentido de garantir o desenvolvimento regional. Você chega aqui na região de Caldas Novas, é uma região que tem um potencial hoteleiro muito grande. Então, lá naquela região, nós temos que ter cursos na área de hotelaria, na área de gastronomia, cursos na área de administração. Se você vai para uma outra região onde tem um potencial agrícola, lá você tem que desenvolver cursos na área agrícola, como tem que desenvolver também curso de formação de professores, curso de formação de advogados e até médicos, se for o caso. A Universidade Estadual perdeu esse papel de desenvolvimento regional, de consertar os desequilíbrios regionais, porque você conserta os desequilíbrios regionais levando ensino e pesquisa, porque aí a região se desenvolve. Se você mata, corta o papel da Universidade Estadual de Goiás, você não está afetando só a educação, você está afetando o desenvolvimento econômico daquela região. Então, no nosso governo, nós teremos condições de colocar como prioridade recuperar a Universidade Estadual de Goiás. Assim como o presidente Lula fez em instituir 16 centros de ensino e pesquisa, que era a antiga Escola Técnica Federal. Lembra da Escola Técnica Federal que ficava lá em frente o Mutirama, em Goiânia? Só tinha aquela. Lá nós formamos profissionais na área de saneamento, profissionais na área de edificações, profissionais na área de telecomunicações. Depois a Escola Técnica Federal virou Instituto Federal Goiano. O que, que o presidente Lula fez? Já mandou 16 centros federais goianos para o estado de Goiás. Então nós vamos fazer com que a Universidade Estadual, junto com os institutos federais, venha suprir essa demanda de consertar os desequilíbrios regionais. Nós não podemos ter determinadas regiões muito ricas e outras determinadas regiões muito pobres. Temos que fazer um equilíbrio regional para o estado voltar a crescer, voltar a gerar emprego, gerar renda, para gerar receita, para impor um plano de desenvolvimento capaz de crescer o estado.
0: Turismo já é provado que é, sem dúvida alguma, um dos maiores geradores de empregos e renda. E, além de tudo, é uma indústria sem chaminés. Goiás tem aí um potencial muito grande, mas que ainda precisa ser mais explorada, né? Nós temos poucas cidades hoje que vivem realmente do turismo. O que se fazer num futuro governo?
1: Desenvolver a atividade do turismo baseado na nossa capacidade de receber o turista. Você pega todos os lagos que formam em torno do Rio Paranaíba, nós temos um potencial turístico enorme. Temos um potencial turístico nos hotéis fazendas, na pesca, temos as nossas cachoeiras, temos as nossas cidades históricas, temos os nossos centros termais, podemos fazer o turismo de negócios em cidades como Itumbiara, o turismo de grandes eventos, tendo em vista que Itumbiara você faz uma ação de pegar tanto turista de Goiás quanto turista que vem de São Paulo e Minas. Então, se você faz um calendário de 2, 3 grandes eventos em Itumbiara durante o ano, você cumpre esse papel, faz um pequeno investimento com um lucro muito grande que o turista deixa na cidade. Então, essa é

0: ação que iremos desenvolver numa parceria do Estado de Goiás com as prefeituras locais.
1: Luiz, agradecemos você pela presença e fica à vontade aí para suas considerações finais.
0: Eu quero dar considerações finais para os nossos colegas, companheiros que estão aqui, né? A Ângela da Saúde, fazer uma saudação nesse pouco tempo. Também para o Daniel, são os dois candidatos nossos que estão aqui também. E também para o Zé...
1: Zé Márcio Margonari.
0: Para o Margonari encerrar.
2: É, agradecendo mais um momento aqui, né, e o Ângela da Saúde, né, candidata a deputada estadual, né, pelo 13999, aí, no meio dos movimentos sociais, nos conselhos, na luta, né, por todos os direitos dos trabalhadores. Obrigada, Carol, obrigada, Rádio, pelo momento.
1: Vamos lá agora. Chegando aí o Daniel Caçapava.
3: Inicialmente, eu quero aqui agradecer, Carol, o nosso vereador Radivair Neto, que abriu esse espaço aqui para que o Luiz César Bueno, nosso futuro governador de Goiás, pudesse vir aqui e falar um pouco da sua trajetória, da sua experiência, né? A gente viu que ele tem currículo para poder fazer um trabalho que, de verdade, nos últimos 25 anos, os governadores que passaram não fizeram. Então, agora nós temos a oportunidade de ter um governador do Partido dos Trabalhadores e os candidatos a deputado federal e estadual aqui do município, eu coloquei o nome à disposição, e nós estamos rodando toda a nossa região, desenvolvendo o diálogo com a nossa comunidade. E eu quero aqui aproveitar para poder falar a importância, e aí o Luiz César falou muito bem, que essa questão das OSs, né, principalmente na esfera da saúde. Isso acaba fazendo com que o serviço público fique muito precarizado. A gente tem visto aí nos hospitais municipais, nos hospitais regionais, a dificuldade que está a saúde em todo o estado de Goiás. Então, nós, como deputado federal, nós vamos lutar para que essas OSs não acabem só em Goiás, não, mas acabem em todo o Brasil. Porque a saúde precisa ser humanizada. Nós não podemos ter uma saúde robotizada que, ao invés de tratar o paciente com cuidado e com carinho, coloca ele em trânsito aí para sabe-se lá para onde e sem aquele carinho necessário. Então, eu quero deixar essa reflexão aqui. O Luiz está com essa vontade, como governador, de desenvolver isso em todo o estado de Goiás, cuidar da saúde do povo, cuidar das pessoas, porque é isso que a gente precisa. Muito obrigado, é Daniel Caçapava, 1300, e é o único deputado federal aqui da região que usa o SUS. Muito obrigado.
1: Tá certo. Professor Zé Márcio Margonari.
4: Então, amigo Carol, e eu quero aqui também deixar um registro, um agradecimento especial à família Radivair Miranda Machado, dona Anaí, e fazer um agradecimento pelo espaço. E eu venho na condição de representante do deputado federal Rubens Ottoni e também da candidata a deputada estadual, professora Kátia. Eu venho aqui também fazer um agradecimento e fazer um cumprimento especial ao nosso próximo governador de Goiás, Luiz César Bueno, que seguramente fará uma gestão com muita parceria e integrada com o presidente Lula a nível nacional. E nós teremos, sim, a certeza de que o nosso próximo governador, Luiz César, ele vai conseguir algo que a população, que a sociedade goiana almeja. A sociedade goiana, ela almeja o quê? Um estado que seja politicamente democrático, onde nós não tenhamos coronéis, não tenhamos pessoas desequilibradas na gestão. Então, politicamente democrático. Mas também o povo quer um estado que seja economicamente desenvolvido, como aqui o Luiz César colocou. Mas a população quer também um estado socialmente justo, justiça social para todos. Diminuir essas diferenças que nós temos, tanto regionais quanto na mesa do trabalhador. Mas a população quer também um estado

0: que seja ambientalmente sustentável, que é um Estado que apresente resultados econômicos, mas que também preserve e valorize suas riquezas naturais. Então, eu quero aqui deixar essa mensagem, que é quase uma síntese do pensamento do Luiz César, nosso próximo governador, e eu tenho certeza que a população de Itumbiara, a população aqui do sul de Goiás, vai avaliar muito bem, vai acompanhar os debates, vai acompanhar toda a propaganda e vai ver que o Luiz César, ele, além de preparado, ele está muito pronto e muito disposto a fazer a melhor gestão à frente do governo de Goiás a partir de 1º de janeiro de 2027. É isso, muito obrigado, um abraço, Carol, um abraço aos ouvintes.
1: Grande abraço a todos, obrigado pela participação. E você pode continuar participando comigo, 3431-8888. Falamos aí, portanto, com o Luiz César Bueno, candidato ao governo do estado, e também com a turma aqui de Itumbiara, que todo mundo já conhece, não é? Então, bora que vamos!
2: Boa tarde, Carol. Carol, eu queria ouvir hoje com o Renan Raí, barra pesada. Só mesmo para o meu... para mim curtir aqui. Feliz para quem gostar da música também, para você na rádio. Uma boa tarde, fica com Deus.
1: Valeu, minha amiga, grande abraço para você, obrigado pelo carinho, obrigado pela sua participação. A Jandirinha também já chegou por aqui, né, Jandirinha? Boa tarde, minha amiga.
3: Já tá te ouvindo, a Jandirinha ouviu o programa meio-dia seu, já tô ouvindo seu programa de uma hora, tô ouvindo meu amigo José Carlos Carol. Ô Carol, eu já tô te ouvindo, eu não perco seu programa, nem o seu, nem do Pedradinho, nem do Jéssica Ricardo. A Jandirinha, após sentada nessa rádio. Amém. É, manda um modão aí pra mim, tá? A hora que der aí, você manda, que eu sei que você manda. É, eu gosto do Renan Raí. Eu ofereço pra minha amiga Maria Sebastiana Alves, a Marilda Alves e todos que estiver ouvindo, tá? Então, boa tarde. Já tô te ouvindo na Jandirinha do Jardim Liberdade.
1: Eita, Jandirinha, que a gente é boa, viu? Qualquer dia desse eu passo por aí, viu, Jandirinha? O tempo tá curto, sou mais curto do que coice de porco, mas a gente vai passar, viu? 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Pamonha da Pastoral da Saúde, domingo, dia 23, a partir das 10h30, na paróquia Santo Antônio. Participe! Bora lá ajudar, gente. Vamos comprar, porque pamonha é bom que só, hein? Aliás, uma pamonha numa hora dessa cai bem, né? 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Interessados, ligar no 992232301, falar com o Anderson. São 14h41. Boa tarde.
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5: 14 horas e 41 minutos.
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Fala, Carol, tá bom? Boa tarde. Carol, manda uma música aí de Alessandro Lima, de Marcelo, acho que é isso aí mesmo. Toalha Vermelha. Vamos mandar aqui pro Leonardo Pedreiro, aqui da construção da gente, nosso amigão aqui. E também tem outro Léo, que é a dupla dos Léo. Tem o Léo ajudante. O ajudante do Léo Pedreiro é o outro Léo, o ajudante. Tá aqui junto. Quer ouvir Toalha Vermelha do Alessandro Lima aí? Mandar pra nós aqui, mandar pro Joaquim da Saúde, mandar pro Domingão Berranteiro, mandar pra toda a minha família Rastrello, né? Pra minha mãe, Orson Luiz ali.

E também tá ali, tia Lúcia, o Padre Eterno com o Madre Rose e o Bujuquim da Saúde, o Peninha com a família dele também, para eles todos lá. E o Tino lá do pregão do Zé Gomes, lá em cima, lá no bairro Vila Vitória, para lá, Jardim, não sei. E tamo junto aí, vamos ouvir. Toalha Vermelha, de Alessandro Lima e Marcelo. Boa tarde a todos. Também pro Zezão de Botebarra, com a esposa dele. Tchau, obrigado.

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1: 14 horas e 51 minutos.
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2: Como Zaqueu.
3: Oi, minha amiga Mara, Maria e de Araporã, boa tarde. Obrigado pelo carinho, obrigado pela participação.

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4: Ataque contra profissionais humanitários bate recorde de ONU. Um número recorde de profissionais humanitários foi atacado no ano passado, em parte devido ao aumento do uso de drones armados, informou a Organização das Nações Unidas nesta quarta-feira, classificando a tendência como chocante. Ao todo, 907 profissionais humanitários foram mortos, feridos ou sequestrados em 2025, contra 833 no ano anterior, de acordo com os dados divulgados. O secretário-geral da ONU, Antônio Guterres, disse que o nível de violência é chocante e instou os países a respeitarem as regras da guerra e a responsabilizarem os perpetradores. Servir ao próximo tornou-se mais perigoso do que nunca, disse ele, antes das cerimônias da ONU planejadas para o Dia Mundial da Ajuda Humanitária, com bandeiras em meio mastro em Nova York e Genebra, em homenagem às vítimas fatais. O chefe de ajuda humanitária da ONU disse que a proliferação de drones armados, baratos e adaptáveis em conflitos aumentou os

0: riscos. Em março, ataques com drones atingiram Goma, no leste da República Democrática do Congo, matando pelo menos 3 pessoas, incluindo um trabalhador humanitário francês, enquanto comboios de ajuda no Sudão e na Ucrânia foram atingidos repetidamente. Gaza foi de longe o local mais mortal para os trabalhadores humanitários em 2025, com 186 vítimas fatais, segundo o banco de dados, seguida pelo Sudão. 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
1: Os Estados Unidos suspenderam temporariamente a aplicação de novas taxas sobre produtos importados do Canadá. A decisão adiou por 3 dias o início das cobranças, que começariam nesta terça-feira. O governo norte-americano havia decidido aplicar taxas extras de 50% sobre bebidas alcoólicas, derivados de leite e veículos, porque o Canadá estaria discriminando os produtos norte-americanos e criando regras que prejudicavam o comércio em comparação com outros países. Entretanto, segundo os assessores da Casa Branca, o Canadá se comprometeu a remover as regras que os norte-americanos consideraram injustas. O início da cobrança ainda pode ocorrer a partir da madrugada do dia 22 de agosto. As tarifas norte-americanas de 50% contra o Canadá foram anunciadas há 1 mês. A aplicação somaria quase 20 bilhões de dólares. A justificativa dos Estados Unidos era proteger indústrias sensíveis à segurança nacional. Ainda de acordo com a Casa Branca, os 3 dias a mais anunciados agora servem para que os dois países tentem chegar a um acordo final. De acordo com o Departamento de Comércio, os Estados Unidos registraram déficit comercial de mais de 7 bilhões de dólares com o Canadá no mês de junho. Entretanto, no acumulado do ano, o déficit caiu 33% em relação ao período anterior. Da Rádio Nacional em São Luís, Gabriel Correa.
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2: 15 horas mais 6 minutos, 15:06. Obrigado você pelo carinho, obrigado pela sua participação. Continue aí participando, mandando a sua mensagem. Oi, Marilda, boa tarde.
3: Boa tarde, Carol. Carol, tô aqui trabalhando, te ouvindo. Carol, quero ouvir a música da Paula Fernandes, uma mais antiga dela. Fresco para Luznete, Luciana Santos, Lourdinha do Bolo, Joana Costureira, Maria Ferreira, Lourdes e todas que estiver ouvindo a Paranaíba, de A a Z, sem esquecer de nenhuma. Tchau, obrigado, com Deus.
2: Tchau, obrigado. A Maria da Horta tá mandando a moda boa aqui do Zé Rico pro Luciano do Frango Assado e a esposa. Daqui a pouquinho tem mais participação aqui. Tá liberado, 3431-818888. Paula Fernandes, depois Zé Rico. Boa tarde.

0: 15h14.
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15:16, 15:16. É hora de cumprimentar o Cristiano. Cristiano tá recebendo o carinho aqui, né? Da Nilda Abreu, do Elcio, de toda a família. Completou 18 anos. Que Deus abençoe grandemente, com muitos anos de vida, com muita saúde, com muitas realizações e muitas felicidades, né? E está juntamente com seus pais Sebastião e Cristiane, a sua irmã Selena, a Selena Aparecida, e do seu amor Gabriela, e dos tios Nilda Abreu e Elcio. Parabéns, parabéns, Cristiano! Que Deus abençoe ricamente a sua vida, todos os seus passos, você que é morador aí de Cachoeira Dourada, da Vila Operária, que Deus, né, continue abençoando ricamente sua vida, uma chuva de bênção seja derramada sobre você e que você possa ter tudo de bom na sua vida, com muita saúde, com muito amor, né, e muita harmonia entre a família. Valeu, Cristiano! Grande abraço, felicidades para...

0: nós!
1: Show!
2: 15h21, um abraço para você, obrigado pelo carinho, 3431-8888. Ah, tem muita gente participando aqui comigo, né? Vamos lá, tá uma geral por aqui. A Francisca, né? A Francisca tá por aqui. Oi, Francisca, boa tarde.
3: Boa tarde, Carol. Tô aqui do 16º andar do edifício Bebelberi, te ouvindo também, eu sou ouvinte todos os dias.
2: Que bom, então tá nas alturas, né, Francisca? Abraço pra você, até Marilda lá do Jardim Liberdade, Jardim Leonora 2, obrigado pelo carinho. A Dirce do Jucarantes, boa tarde também pra você, minha amiga. Minha amiga Jandirinha tá lá no Jardim Liberdade. O Jair tá ali no bairro Santa Inês. A Maria tá lá no bairro Dionária Rocha. A Itamira também tá por aqui. A Rosinete lá do Santa Inês. A Wanda Santos, obrigado você pelo carinho. O Francisco tá lá no rancho, lá no Vermelhão, tá feliz da vida. O Marcos tá lá na Vila Mutirão, juntamente com a Delvira. Daqui a pouquinho eu vou achar aqui o Léo Magalhães. Tem a Cleide também do bairro Paranaíba, Peninha do bairro Afonso Pena. Tem a Antônia Sebastiana, o Edivan Coelho, meu amigo Peninha, né? O Otávio Rastrello também já passou por aqui. A turma da Construção Civil, obrigado pelo carinho. A Rita também já chegou por aqui, né, Rita? Grande abraço para você. Reginaldo Donizete, abraço para você. A Nilda Abreu, lá do condomínio Granville, também já chegou por aqui. O Zé Ivan, cordionista, sanfoneiro dos bons, rapaz. E ontem nós fizemos aqui uma solicitação, né, para um sanfoneiro para tocar para um senhor aí que está com Alzheimer, que era sanfoneiro. E o Zé Ivan gentilmente nos atendeu, né? Vai lá, estava ajustando lá a data, melhor horário para ele lá tocar para esse senhor. Que bom, né? Nosso programa tem conseguido realizar muita coisa graças a você que está aí do outro lado, você que é ouvinte, você que nos acompanha todos os dias, tá? Fico realmente muito feliz. O Reginaldo Donizete, né, lá da Chácara Alves, falou com o Zé Ivan e ele me ligou e a gente colocou todo mundo no circuito e deu tudo certo, né? Que bom que as coisas vão resolvendo, não é sério? Isso é bom que só, não é mesmo? Então bora atender mais gente? Tem música pra rodar aqui e vou te dizer, tem muita gente, viu? Muita gente pedindo música aqui. Deixa eu achar o Léo Magalhães aqui, né? Pro meu amigo Marcão. Marcos tá lá, tá acidentado, né? Tá, mas tá ficando bom, né, Marcos? Vai ficando cada vez melhor, né, meu amigo? É assim mesmo, né? A gente só passa o que tem que passar, não é? Então, deixa eu ver, cadê aqui que o Marcão tá querendo aqui? A música com Léo Magalhães, para todos nós aqui do Mutirão. Tá certo. Eu não conheço muitas músicas do Léo Magalhães, não, viu? Vou escolher um aqui.

Tomara que seja boa, não é mesmo? Então bora lá com Léo Magalhães, pro meu amigo Marcão. Ah, 15:25.

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1: 15:30.
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2: Opa, que bom que você está por aqui. São 15 horas 31 minutos, entramos na última meia hora do programa. Hoje deu uma bagunçada geral aqui, né, devido à entrevista, mas a gente vai tocando. Vamos tocando aqui, ver se a gente consegue atender grande parte dos nossos ouvintes, Francisco.
3: Ô, Carol, aqui é o Francisco Ferreira da Silva, aqui no Ramalhão. Faço uma música do Eduardo Costa aí pra trazer, escolhe um modão aí do Eduardo Costa. Passei pra trazer, meu filho, nós estamos escutando aqui. Seu programa é nota 10. Já fazia muito tempo quando eu vi o programa Banguado na rádio aí, de tardezinha aí. Só o ouro, viu? Só o ouro.
2: Falou, meu amigo Francisco. Então, bora pra cima, porque o tempo tá curto. Chegando o Eduardo Costa. Boa tarde.

0: Bom demais!
1: Bom demais, bom demais, bom demais! E a sua participação também é bom que só! Tô aguardando 3431-8888. Deixa eu abraçar a turma aqui que tá participando aqui comigo. Tem muita gente ali pra ser atendido. Será que vai dar? Ô Peninha, boa tarde!
2: Boa tarde, Carol. Tô na escuta. Carol, toca pra nós que Milionários é Rico, Minha Volta. Manda botar o Racel e a turma dele tá escutando, tá? Tchau, um abraço, uma boa tarde, com Deus.
1: Bora que vamos, Milionário José Rico chegando por aqui pro Peninha e pra turma toda da construção civil. Bora, meu povo!

14 horas 42 minutos, 14h42. Abraço para a turma toda que está acompanhando a gente. O João, lá, aliás, deixa eu ver, o João de Franca da Rocha de São Paulo está lá curtindo, está pedindo a música aqui com o Leonardo. Tá, queria dedicar para todo mundo ouvir na linha da chácara, no sítio da cidade, no carro, no trabalho, onde quer que esteja, ouvindo a Paranaíba. Vamos lá com o Leonardo rapidinho aqui para o nosso amigo, o João, né? O João está lá acompanhando a gente. Ô João, um abraço para você de Franco da Rocha. Bora com o Leonardo!

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2: 15 horas e 46 minutos.
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4: Horas 47 minutos, 15h47. Oi, Rosinete, boa tarde.
5: Boa tarde, passou a música do trio Parada Dura pra mim.
4: Opa, na hora!
5: Qualquer uma dessas mais antigas, se der, você passa pra mim.
4: Tá certo, minha amiga. Abraço pra você. Aliás, deixa eu já abraçar muita gente aqui. A Rita, ô Rita. É, minha amiga, esse telefone não atende pelo WhatsApp, tá? Tem que se ligar direto, tá, minha querida? Célia, lá de Canápolis, abraço pra você, minha querida. Como é que você tá? Tá tudo bem por aí? Ah, não vai dar tempo de atender você, viu, Célia? Ah, a Nilda Abreu, mais o Elcio, Reginaldo Donizete, a Marilda, a Dirce lá no Jucarante 2, a Francisca, a Jandirinha do Liberdade, minha amiga Maria da Horta, lá em Araporã, a Joana, a outra Maria, a Dona Geralda, também de Araporã, o Jair tá lá curtindo a gente no bairro Santa Inês, a Maria do Dionária Rocha, Itamira Rosinete do Santa Inês, a Wanda Santos, ah, tem também o João lá do Franco da Rocha, São Paulo, Francisco Ferreira também, Marcão, mas a Delvira lá no Mutirão, a Cleide, meu amigo Peninha no Afonso Pena, o Otávio Rastrela, a turma toda da Construção Civil, Antônia Sebastiana, o Edivan Coelho, a Mara lá do bairro Nossa Senhora da Saúde, o Geraldo lá do Geraldo, juntamente com a turma toda lá do Lava Jato Galé, Matheus, a Rose, a turma toda, a Socorro lá do Ferreira da Costa, a Eleusa Dias, a Luciana do Dionária Rocha, o Edson Oliveira Costa, a Osana. Vixe, é muita gente, não vai dar pra falar com todo mundo, mas sinta-se todo mundo abraçado, inclusive você, minha amiga Sol. Vou ficar te devendo o Fred Mercury hoje, viu, Sol? Hoje a coisa arrochou por aqui, mulher. O trem foi, né? Tirou uns tempos aqui da nossa programação, mas amanhã pode mandar que a gente atende todo mundo. Atender a dona Rosinete. Trio Parada Dura por aqui.

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5: 15 horas e 52 minutos.
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7: É pra tremer o chão, galera!

De bem com a vida, com a mesma alegria, com o mesmo alto astral que começamos, estamos encerrando mais um Super Tarde, já convidando você para estarmos juntos amanhã a partir das 13 horas. Grande abraço, obrigado a cada um de vocês que ligaram, que mandaram suas mensagens, que participaram aqui comigo. Aquelas que ficaram em casa, ouvindo no trabalho, na zona rural, nas cidades vizinhas, no aplicativo, na rodovia, o nosso abraço e o nosso respeito. E convido vocês para participar amanhã, tá certo? Amanhã a gente volta às 13 com muita alegria, vai ter a carta do ouvinte, vai ter muita animação. Beijo no coração de cada um de vocês! Valeu! Valeu, valeu, valeu. Tchau, fui!

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2: Autorizações para importar.

Ação de cannabis aumenta 29% em 2026. A Agência Nacional de Vigilância Sanitária autorizou entre janeiro e junho de 2026 um total de 116.372 importações de produtos à base de cannabis medicinal, aumento de quase 29% em comparação ao mesmo período do ano passado. Os números fazem parte de levantamento feito pela Connect

0: registrou 18.255 pedidos, mantendo a alta observada ao longo do ano, salvo o pico atípico registrado em março de 23.199. A média de 2026 tem se mantido na casa de quase 20 mil autorizações mensais, contra 15 mil observadas no primeiro semestre de 2025. Na avaliação, os números demonstram uma mudança estrutural no comportamento do paciente, indicando que o cannabis deixou de ser uma terapia alternativa de exceção para se consolidar como um tratamento de manutenção para milhares de brasileiros com doenças crônicas. 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
1: Mais de 6 mil celulares foram recuperados pela Operação Última Chamada, de acordo com dados divulgados nesta quarta-feira pelo Ministério da Justiça e Segurança Pública. A operação ocorreu em todo o país e envolveu polícias estaduais com a coordenação do Ministério. A ação recuperou celulares roubados ou furtados e combateu os crimes de receptação e venda desses aparelhos. As ações foram realizadas com base nas informações do Banco Nacional de Celulares com Restrição. Além da recuperação e devolução, a operação registrou mais de 200 fiscalizações, cerca de 100 prisões em flagrante e mais de 33 mil notificações enviadas. Essas notificações são enviadas a quem estiver usando um celular roubado para devolvê-lo. Experiências com bons resultados no Piauí e no Amazonas, que serão levadas para outros estados, como explicou o secretário nacional de Segurança Pública, Chico Lucas.
2: O estado do Amazonas do Piauí tem o maior índice de restituição. Lá é mais de 50% das pessoas que recebem as notificações, elas devolvem espontaneamente o celular, porque elas sabem que podem ser alvo de uma busca e apreensão quem não responde à notificação espontaneamente. Já em outros estados, esse índice cai para 20, 30%. Então, é nesse sentido que a gente está transmitindo e transferindo a tecnologia de envio de mensagem, de pedidos de inquérito, de fiscalização.
1: A quantidade de avisos de roubo e furto de celulares caiu 4,5% no primeiro trimestre do ano, em comparação ao mesmo período do ano passado, ficando em pouco mais de 215 mil registros, segundo o Ministério da Justiça. Nos presídios, a Operação Multi apreendeu mais de 2.200 aparelhos nas fases nacionais e locais. Da Rádio Nacional em Brasília, Gabriel Brum.
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Chegando, né? Cheguei. Para mais um programa, nosso Entardecer no Sertão. Alegria entrando em seu rádio nesta quarta-feira, metade da semana.

se passaram 19 dias do mês de agosto de 2026. Tudo bem com você? Tudo bem com a família? Eu sou o Lindomar Pedrada e você pode me chamar de amigo. Juntos até às 7 horas, 3 horas de muita música e claro, contando aí com a sua audiência, contando com a sua participação. Você vai pegar o seu telefone, o seu WhatsApp, né? Vai mandar uma mensagem para mim e vai pedir a sua música no 3431-8888, tá bom? A partir de agora comigo, os nossos patrocinadores. 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Um abraço aí pra você, amigo trabalhador, você amigo dono de casa. E muito obrigado pelo carinho da companhia, tá bom, turma? A partir de agora, entre em seu rádio, o meu, o seu, o nosso Entardecer no Sertão. Começamos o nosso programa, meu amigo trabalhador, minha amiga dona de casa, atendendo com muito carinho os meus amigos da rua Ituiutaba, lá da SR, uma cadeira de fios, né? Tá lá curtindo a gente o Raimundo e a esposa dele, a Sebastiana, que é minha amiga também, né? Alô Raimundo, alô Sebastiana, aí da rua Cacho, da rua Ituiutaba, nosso abraço, ótima tarde, obrigado pela amizade. É o Chico Rei, o Paraná, atendido Raimundo da Sebastiana. Leão Domado, boa tarde, Tubiara.

0: Leão Domado com Chico Rei Paraná, em nome de Óticas Vista. 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Boa tarde.
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2: 16 horas e 10 minutos.
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0: No meu querido bairro Santos Dumont, onde eu moro há 40 anos, né? No bairro Santos Dumont. Quero mandar um abraço lá na rua 13, o Orlando e a Simone. São meus amigos, Orlando e a Simone. O Zico, o Zica e a Isabel. Alô, Zico e a Isabel, aí na rua 15. A minha amiga Sônia Salgadeira, também da rua 15, está aí curtindo o nosso programa. A Dora Cida, da rua 15. O Zé Carlos, né? O diácono Zé Carlos. E a família também da rua 15. Nosso abraço a vocês. Todo o bairro Santos Dumont está aí curtindo o nosso programa, né? Muito obrigado aí pelo carinho. Obrigado pela companhia. Tá bom, turma? E vamos aí em frente. Deixa eu ver aqui quem está mandando essa mensagem para mim. É, o Rafael, né? O Rafael Luiz, lá do Remy Martins. Diz o seguinte: olá, Pedrada, muito boa tarde, meu amigo. Aqui é o seu ouvinte, Rafael. Estamos aqui no bairro Buriti 1. Passa para nós, por favor, uma música do Teodoro Sampaio, Tapete da Sala. Dedicamos a música para minha esposa Ruth, que está no Remy Martins, para a cunhada Alice, que está lá no Recanto do Paranaíba, no Rancho Amor, a Vida, né? E para o Eli e a Valéria, para todos curtindo a gente também. O Eli trabalhou muito tempo no Correio, né? O Eli e a Valéria, tá lá ouvindo a gente. E a Alice, no Recanto do Paranaíba. Um abraço a vocês. Boa tarde para Ruth, né? Curtindo o programa também no Remy Martins. Também a Sueli do Remy Martins. A Gorete, do bairro Marolina, também ouvindo a gente. O nosso abraço. O Alan Rei do Queijo, sempre ligadinho comigo, né, Alan Rei do Queijo? Um abraço, amigo. Tá aí, meu amigo Rafael, trabalhando, ouvindo a gente. Teodoro e o Sam.

0: 16 e 17.
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3: 16 horas e 17 minutos.
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0: Rosinete, do bairro Marolina, tá ligadinha comigo, Rosinete?
9: Também tô te ouvindo, Nova Pedrada. Tô te escutando, passa música boa aí no seu programa todinho. As músicas boas, você gosta de passar as músicas bonitas?
0: Rosinete do Marolina, boa tarde a você, Rosinete. Muito obrigado pelo carinho, viu, Rosinete? Está aí curtindo a gente. A minha amiga Nilda Abreu, o Elcio, né, lá do Granville, abraçando hoje o sobrinho da Nilda, o Cristiano. Ontem fez aniversário, né, completou 18 anos. Que Deus abençoe grandemente ele, né? E muita saúde para ele. São os vós dos seus tios, a Nilda Abreu e o Elcio. Ele é filho do meu amigo Sebastião e a Cristiane, né? Lá de Cachoeira Dourada. A irmã dele é a Selena. Selena Aparecida, né? E do amor dele é a Gabriela, né? A Gabriela também. Tá abraçando o seu amor, o Cristiano, né? Parabéns, Cristiano. Tudo de bom pra você, viu? Em Cachoeira Dourada. É o filho do Tião, né? Aquele abraço. Jandirinha, minha amiga Jandirinha. Tá tudo bem contigo, Jandirinha? Boa tarde, amiga.

0: Pegadinha, boa tarde. A Jandirinha já tá ouvindo você.
1: Obrigado.
0: Manda um modão aí pra Jandirinha. Jandirinha certo. Oferece pra dona a Maria Sebastiana Alves, a Marilda. Manda uma moda aí pra Jandirinha.
1: Certo. Você
0: sabe a música Jandirinha gosta.
1: Beleza.
0: Deus abençoe você, sua esposa.
1: Obrigado.
0: Deus abençoe nós.
1: Amém. Abençoa todos nós.
0: Deus abençoe.
1: Amém. A você também, Jandira, sua família. Deus abençoe, tá bom? A Gerza do Bairro da Saúde. Alô, Gerza. Tá ligadinha comigo, né, Gerza? Boa tarde, amiga. Cléo Cavalcante, costurando e ouvindo a gente no Ferreira da Costa. Alô, Cléo Cavalcante. Obrigado pela companhia. É o lançamento chegando em seu rádio, né? Eduardo Costa. É lançamento, hein? 16:21.

16h20. Qual a música, Maria? Chapeludo. Tá bom, daqui a pouquinho eu mando, tá bom? Minha amiga Maria da Horta tá ligadinha comigo, né, Maria da Horta? Um abraço a você, que é o bicho chapeludo. Daqui a pouquinho, tá, amiga? É, deixa eu mandar um abraço aqui pra turma da Modular Magazine, tá lá trabalhando ouvindo a gente, né? 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

0: 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A Modular Magazine, tudo ao alcance de todos, trazendo para você a hora certa, 16h25, né? 16h25. Deixa eu mandar um abraço lá para a Genise, da Rua 14. A Genise mandando um abraço para o seu filho Gugu. O Gugu e o Tairone estão me ouvindo lá na Fazenda Sarandi. Alô, Gugu. Alô, Tairone. Na Fazenda Sarandi, um abraço da Genesia para vocês, viu? Lá no Buqueirão. No Buqueirão está lá o Joaquim, a Sônia, o Renato, a Maria do Carmo, o Geraldo, a Francisca Matias e o Neguinho, a esposa também do Buqueirão, né? A Lívia e a Célia da Rua João Manuel de Souza também curtindo a gente. Minha amiga Dorinha, da Cidade Jardim. Alô, Dorinha. Boa tarde, Dorinha.
1: Aí tá gravando, vamos falar.
2: Boa tarde, Pedrado. Quem tá falando aqui é a Dorinha.
0: Tudo bem, Dorinha?
2: Dá uma música aí pra mim, fazendo um favor. Todas as minhas colegas, a minha filha Elaine Machado, pro meu filho que tá aqui de Brasília, vem ficar comigo os dias.
0: Ó, que bom.
2: Pra todos da Rádio Paranaíba, tá? Pra todo locutor, pra Bebel, tá? O Carol, pra esposa do Carol, todos da Rádio Paranaíba. Muito obrigado.
0: Obrigado a você. Dá um abração ao seu filho de Brasília aí, viu? Vem passar um dia com você, né? Um abração pra ele também. Muito obrigado pelo carinho, né? E a Dorinha mandando um abraço também lá pra minha amiga Eni. A Eni lá em Furnas. Alô, Eni em Furnas. A Dorinha mandando samba pra você, viu, o Eni em Furnas. E vai pra Maria da Horta também, que adora a música. Maria da Horta, em Araporã, nas Minas Gerais.

É o Chapeludo, Nando Moreno e Rio Negro Solimões, a Dorinha, Cidade de Jardim, o filho da Dorinha, que veio de Brasília, né, passar os dias com a mamãe, a Elaine Machado, né, ouvindo a gente, o nosso amigo Jigueirê, o Jigueirê e toda a equipe da Ação Urbana, a namorada

0: para Tigueireia Valquíria, lá no bairro social, ali na rua Jataí. Alô, Valquíria! Valquíria namorada de Tigueireia, né? Tá ouvindo a gente, aquele abraço a você, Valquíria. Ótima tarde. E a Maria da Horta e a da Porã que pediu também, né, Maria da Horta? A bonita melodia do Chapeludo. 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
2: 16 horas e 30.

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3: 16h31, meu amigo Mozair Damasceno, na Rua da Máquina, Mozair Avera, tá lá ouvindo a gente. Alô, Mozair, alô, Vera, da Rua da Máquina. A Yolanda e o Chiquinho, alô, Yolanda e o Chiquinho, da Rua 16. O Paraíba, da Rua da Máquina, Paraíba, da Rua da Máquina. O Everton, a Emanuele, o Paulo, da NC Produtos Agropecuários, na Rua da Máquina também tá me ouvindo, né? Nosso boa tarde. O Edmilson Açougueiro, supermercado Henrique, né, Edmilson Açougueiro? Também tá ligadinho comigo. E agora eu falo com quem, hein? Zé de Brito? Cadê o Zé de Brito? Ô, Zé de Brito, tem um pedido aqui, primeiro programa, deixa eu ver esse pedido aqui, né, quem tá falando comigo, tá fazendo um apelo aqui, né, deixa eu ver quem é. Alô, boa tarde.
4: Ô, Pedro, boa tarde, meu amigo, tudo bem?
3: Tudo.
4: Ô, Pedro, olha, tem uma menina aqui que tá precisando de um leite, mano, o nenenzinho, tá? Um leite, uma fralda, entendeu? Se você puder nos ajudar aí, meu amigo.
3: Alô? Alô?
5: Oi, Pedrada.
3: Boa tarde.
5: Aqui é a Joana.
3: Joana de Araporã?
5: Não, eu moro aqui na fazenda Laranjal.
3: Ah, foi no Laranjal. Pois não, Joana?
5: Eu gostaria de ouvir uma música.
3: Ah.
5: Gino e Geno, Toalha Branca, ofereço meu esposo Paulo Humberto e para todos os ouvintes da rádio e falar para você que eu sou sua fã número um, viu?
3: Obrigado.
5: Esse seu programa.
3: Obrigado. É você e o Paulo Humberto?
5: É.
3: Fazendo Laranjal?
5: É.
3: Qual a música do Gino e Geno que você pediu?
5: Toalha Branca.
3: Toalha Branca. Essa música é muito bonita, né?
5: É.
3: Então tá bom, Joana. Dá um abração do Paulo por mim, viu?
5: Docinho,
3: ótima.
5: Eu vou levar um queijo pra você.
3: Pô, será um prazer pra nós, viu?
5: Então tá bom, um abraço.
3: Pra você também, o Paulo. Uma ótima tarde a vocês.
5: Obrigada.
3: 16h34, agora deixa eu ver o amigo que tá falando comigo ali.
4: É o Marcelo que tá falando, mas pra
3: mim. Marcelo?
4: Tá bom? Ela tá grávida de novo. Luz enxoval pra ela, tá bom? Um berço, com um colchão, tá bom? Eu te agradeço, mano. Se você puder mandar uma música pra nós, tá bom? Mundo Amado Castilho, tá bom? Fico agradecido, um abraço.
3: Falou, Marcelo, tá feito o apelo do Marcelo. A criancinha tem que tomar leite, né? Tá sem leite. Fraldas também, né? Tudo é bem-vindo, né, Marcelo? Quem puder doar pra criancinha aí, fraldas e leite, entre em contato comigo, eu passo contato com o Marcelo, ele busca, tá bom? Gessi da Hortaliça, alô, Gessi da Hortaliça, boa tarde a você, amigo. A Joana e o Paulo em Humberto, né? A Joana e o Paulo Humberto, no Laranjal, nosso abraço. Gino e o Geno, lá pra Joana e o Paulo Humberto, ótima tarde, obrigado pelo rádio ligado.

0: Aí, os nossos amigos lá do Laranjal ouvindo a gente, a Joana e o Paulo Humberto, pediram comigo, Gino e Geno, toalha branca. Pedro e Benício traz o lançamento pra você.
1: Então vamos cantar assim, ó.

0: lembrança boa.
1: É, lançamento, né? Lembrança boa. 16h40, informando. 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

0: 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É, participando do nosso programa, o Zé de Brito, vou falar com o Zé de Brito já já. A Marilda, do Jardim Leonora 2. Alô, Marilda, do Jardim Leonora 2. Boa tarde a você. A Maria de Onara Rocha. Alô, Maria de Onara Rocha. Antônia Sebastiana Pires, da Rua Bandeirantes. Rita Peixoto e o Chico, da 17. O Nilvan, da Vila Vitória. Alô, Nilvan. Tá pedindo Renan e Raê, né, Nilvan? Daqui a pouquinho. Valdaíra, do Marulina, também tá ligadinha. O Heleno do Morado Sonho. Alô, Heleno do Morado Sonhos. Lá em Canápolis, quem tá ouvindo a gente em Canápolis é a Célia. A Célia de Canápolis, né? Tá ligadinha comigo também, né, Célia? E toda cidade de Canápolis, né? O André do bairro Dom Bosco, o André e a Carminha do bairro Dom Bosco, o nosso boa tarde.
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2: 16 horas e 41 minutos.
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0: É, chegando classificados da Paranaíba, meu compadre Walter, tá me ouvindo, compadre Walter? Já já eu falo com você, a comadre Geralda, nosso abraço, ótima tarde. O Juninho, né? O Juninho, a Andresa, estão me ouvindo lá na JA Carne Suína, além da Benjamin Constant, bem pertinho do supermercado Campeão, né? Tá lá o Juninho, a Andresa, a Cláudia, o Gabriel. Um abraço a vocês, ótima tarde, tá bom, meus amigos? Vamos com os nossos classificados, vamos comprar, vender, alugar? Tá tudo aqui comigo. 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

0: 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Alô, Everton, Paulo, Emanuele, ouvindo o nosso programa na Rua da Máquina. Boa tarde a vocês, hein? 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Hoje é quarta-feira, hoje tem reunião no Sereia, 19h30, tá? E amanhã, quinta-feira, matinê dançando Sereia, meio-dia e 30, com animação dos Barra Dura. 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
2: Aí vocês...

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1: Lançamento aqui na Paranaíba. É, moçada, né? 16h53, calorão em Itumbiara, hein? Como tá fazendo calor em Itumbiara, né? É, deixa eu mandar mais uma vez um abraço, meu amigo Juninho. Juninho adora as músicas do Zé Rico, né, Juninho? J. Carlos Suíno, daqui a pouquinho, Juninho. Busca polir uma moda aqui do Zé Rico pra você aí, tá bom, amigo? Meu compadre Walter, lá do Rancho Soba da Mata, também tá ligadinho comigo, minha prima Edna, da Rua 13. Alô, prima Edna, da Rua 13. Tudo bem, compadre Walter? Como é que tá você? Tudo bem?
2: Ah. Boa tarde, meu compadre Nilmar Pedrada.
1: Tarde.
2: Estamos aqui no Sombra da Mata.
1: Beleza,
2: tá
1: hein?
2: Tá muito quente.
1: Pois é.
2: Mas aqui tá frio, graças a Deus.
1: É, só sombra, né? Só sombra.
2: Manda uma melodia pra nós aí do Praia e Prainha.
1: Certo.
2: Porque é aquelas bonitas que você sabe. Manda pra nós aqui no Barranco do Rio Paranaíba, pra todo mundo aqui.
1: Certo.
2: Muito obrigado, compadre. Bom trabalho.
1: Obrigado, compadre Walter. Um abraço com a geral também, viu? Muito obrigado a vocês pelo carinho, viu, compadre Walter?
3: Boa tarde, meu compadre. Como é que tá as coisas por aí?
1: Ah, agora é minha comadre.
3: Saudade de você, rapaz.
1: Pois é, comadre. Sumiu todo mundo, isso?
3: Compadre, passa a música do Renan e Raí pra mim depois, tá?
1: Tá.
3: Eu quero te convidar, meu compadre, pra você vir aqui na minha casa, tá?
1: Se Deus quiser.
3: Tô esperando dar uma melhorada nas coisas aqui, compadre.
1: Certo.
3: Com Deus aí, que Deus te abençoe. Fica com Deus.
1: Com Deus também, minha comadre. Fique com Deus também, você,
3: compadre. Aquela Renan e Raí que dá vontade de beber pingo, pra gente que já canta só de pensar.
1: Ai, daqui a pouquinho eu toco o Renan e Raí pra vocês aí, viu, comadre? Alô, compadre Walter, na Rua Divinópolis, a Maria Eleuza e o Euripe da Rua Divinópolis, ligadinho comigo também, né? A Maria Eleuza e o Euripe da Rua Divinópolis, aquele abraço.

0: Aê, Praião e Prainha, roubando uma Goiânia com o Padre Walter, com uma Geralda, né? Minha prima Edna também ouvindo a gente. Foi lá pro Eurípides, a Maria Eleus da Rua Divinópolis. A Célia de Canápolis, alô Célia de Canápolis. Boa tarde pra você, viu Célia? Aí em Canápolis também curtindo a gente, né? Mas me parece que tem um incêndio ali, ali próximo à cidade de Panamá. E que esse tempo seco, né gente? É um perigo, né, o tal do incêndio. E a Carmen, me parece que tem um incêndio lá perto do Panamá, né Carmen? É isso mesmo?
1: Oi Pedrada, boa tarde, tudo bem? Pedrada, tem um fogo chegando no Panamá enorme. Grande para os poções. Tinha que o bombeiro ir lá para ver pagar, né? O pessoal do Panamá que tem que ir, como é que é? Tá enorme o fogo lá. Tchau, obrigado. É a Carmen do Guri Rodrigues.
0: Obrigado pela informação, viu, Carmen? Que esse tempo seco, né? A pessoa passa de carro, de moto, joga toco de cigarro, né? O próprio caco de vidro. Caco de vidro também, se o sol bater forte no caco de vidro, pega fogo também, né? Então, muito cuidado, gente. Então, pedimos aí o pessoal da Guarnição Corpo Bombeiros, socorro para o pessoal lá perto do Panamá, o fogaréu danado lá perto do Panamá, viu, gente? Tá bom? Vamos lá, pessoal do Corpo Bombeiro. Vamos lá salvar vidas, né? E alô, Cleudes, aí pertinho do Panamá. A Cleudes e o Maurício, na Chácara Santa Clara. Tudo bem, Cleudes? Alô, Maurício. E a Joyce, né? A Joyce também, pertinho do Panamá. A Joyce, o Adenilson, a Maria Eduarda também. O nosso abraço e uma ótima tarde. Vamos faturar?
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3: 16 horas e 59 minutos. 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
0: 17 horas em Itumbiara, pontualmente 17 horas, hora de Brasília. Tony Leiteiro, alô Tony Leiteiro e a Neuza do Zenon Borges, boa tarde. Boa tarde para a Ione Antônio Salles. No Zenon Borges também ouvindo a gente. A Lindalva do Guri Rodrigues. Alô, Lindalva! Tem um pacote aqui de fraldas aqui pra você, viu, Lindalva? Aí do Guri Rodrigues, vem cá buscar, manda alguém buscar aqui, tá bom? É pro filho dela, né, Lindalva, do Guri Rodrigues. Tá aqui o pacote de fraldas pra você, Lindalva. Pra você não, pro seu filho, né? A Joana e o Paulo Humberto, lá do Laranjal, também tá me ouvindo. Alô, Joana e o Paulo Humberto do Laranjal. A Joana de Araporã também, né, Joana de Araporã? O Oswaldo e Centralina. Alô, Oswaldo e Centralina. Boa tarde, Oswaldo e Centralina.

0: também curtindo a gente. Zé de Brito, da Rua 36, meu parceiro, meu amigo.
1: Boa tarde, Predado. Boa tarde. Meu irmão, passa água no leite com Teodoro e Sampaio. Vai pra Neide Costureira, França da Gema, Cecília, Luciano do Frango Assado, Olimpão Tubulação, Júnior Filho, Zé Buludo, Juquinha da Saúde, Burro da Marulina, Dona Negra, Aleta, Lucinda e Socorro do Feira da Costa.

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4: 17 horas e 9 minutos.

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5: 17:11. Boa tarde, Itumbiara. Boa tarde, toda a região, né? Deixa eu mandar mais uma vez o boa tarde, minha prima Edna, né? A Edna tá lá ouvindo a gente, né, Edna? Minha prima, aí na Rua 13. Ela adora roubando uma goiana com praia e prainha, né? Boa tarde, prima Edna. Um abraço a você, viu? Muito obrigado pelo carinho.

0: E mandando um abraço também, com muito carinho, né? Pra Vera, o Mozair, na Rua da Máquina. A Cléo Cavalcante, do Ferreira da Costa. A Yolanda e o Chiquinho, da Rua 16. O Alain Rei do Queijo, lá na chácara. Né, Alain Rei do Queijo, um abraço a você. A Vanilda, Nilo Machado, da Salina. Alô, Vanilda, Nilo Machado, da Salina. Boa tarde, obrigado pelo carinho, tá bom, meus amigos? O Jaime, da Sapataria Central, né, Jaime? Aí, pertinho do Correio. O Jaime, da Sapataria Central, também está me ouvindo. Um abraço, Jaime. Muito obrigado, amigo. Antônia Sebastiana Pires, moradora da Rua Bandeirantes, do setor rodoviário.
1: Boa tarde, Lindomar Pedrado.
0: Boa tarde, amigo.
1: Tudo bem por aí?
0: Tudo. Paz. Muito calor.
1: Tirando o calor, o resto tá bom, né?
0: Tá, graças a Deus.
1: Ô, Lindomar, eu queria ouvir hoje com o Teodoro Sampaio, quando a saudade aperta. Oferecer para Ismael Zé Preto, para Raulzil Deltino, para o Divaldo e família, Wesley e família, para Divá, para Tarsila, para o Zezão lá no bairro da Saúde, e para Cida e a Flávia, minhas vizinhas, e para quem gostar da música. Fica para vocês aí na rádio, que Deus abençoe o seu trabalho, fica com Deus, Deus te proteja
0: Amém.
1: Sempre. Fica com Deus.
0: Fica com Deus também, Antônia Sebastiana Pires. Paulo Pintor, na rua, lá no... Trabalhando, né, Paulo Pintor? Chegou em casa, não, né? O Paulo Pintor também está ligadinho comigo, o Vanilson Pintor. A Marinês em casa, de Marinês? A Marinês é a esposa do Paulo Pintor, né? Alô, Herta, da Rua Cachoeiro Dourado. Alô, Herta, boa tarde a você. Alô, Joaquim, aí na fazenda, né, Joaquim? Também tá ligadinho comigo. Grande amigo Joaquim, aí na fazenda.

0: É, não pode chamar isso de música, não, né? Não pode chamar de música, não. É um hino. O hino, a poesia da música sertaneja, né? Como é bonita essa música. Quando a saudade aperta, nas vozes do Teodoro e Sampaio. Que música linda, hein, Antônia Sebastiana Pires? Essa é pra rachar o erro, hein? 17:16 na Paranaíba. 17:16. 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E abraçando você nas fazendas, chacras, sítios, condomínios, é? Onde quer que você esteja, o nosso abraço, o nosso carinho. Vamos faturar e voltamos já já.
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2: 17:17.
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0: Mais uma vez, mandando um abraço, meu amigo Toninho Leiteiro e a esposa, né, ouvindo a gente. Muito obrigado pelo carinho, a Neuza, né? A Neuza, Toninho Leiteiro, aquele abraço. Também o meu amigo Antônio Salles, a Iono, Zenon Borges. Obrigado pelo carinho, viu? O Sou Milton e a Sueli. No bairro da Saúde, Sr. Sebastião de Lima, o Sr. Tião de Lima e Dona Aparecida, aí no Beco. Boa tarde a vocês, viu? Sebastião de Lima e Dona Aparecida são meus amigos, né? A Joyce, o Adenilson, a Maria Eduarda, na Fazenda Águas da Prata. Nosso amigo Paulão Caminhoneiro. Paulão Caminhoneiro, onde anda você, amigo? Tá aí na boleia seu caminhão, me dando a carona, né, Paulão? O Edécio em Brasília, grande amigo Edécio em Brasília. Também tá ligadinho comigo, né, Décio? Aí em Brasília. Salma da Rua Goiás. Alô, Salma da Rua Goiás. O doutor Deoclésio da Rua Tiradentes. O nosso amigo também da Rua Goiás também, né? O Rui. O Rui da Rua Goiás também tá me ouvindo. E o nosso abraço ao Martelinho. O Martelinho, a Ana. Doutora Camila, doutor Felipe também. A Jerominha. Jerominha da Rua Tiradentes. Alô, Juninho. Juninho e toda a equipe da JA Carne Suína. Lá na Benjamin Costan, pertinho do Supermercado Campeão, né, Juninho? Tá ouvindo a gente, Juninho, Andresa, a Carla e o Gabriel, família toda do Juninho. Nosso abraço. Os Panela, todo mundo ouvindo a gente, os Panela. Aquele abraço. Quem pede a música é a minha amiga Rita Peixoto e o Chico, moradores da Rua 17, no bairro Santos Dumont.

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2: 17 horas e 27 minutos.
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2: Opa! 17:29. Lançamento chegando em seu rádio. Daqui a pouquinho, João Martins, verso, hein?
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17h32 na Paranaíba. Boa tarde a você de rádio ligado. Careca do Açougue. O Careca tá ligadinho comigo, né? Careca do Açougue. E a Marília, a Lorena, nosso abraço. O Milton Elisete do Sarandi. Alô, Milton Elisete do Sarandi. Aquele abraço a você de Sarandi. Dona Santinha também do Sarandi, né? A Lindalva, o Dedé, o pessoal do Sarandi, todo mundo ouvindo a gente. Na Fazenda Sarandi, o Gugu e o Tairone. Alô, Gugu, Tairone, na Fazenda Sarandi. É, a Genise, da Rua 14, também está me ouvindo. A Genise, da Rua 14. Nosso abraço. Pessoal da Caridade, né? Todo mundo ouvindo o programa da Caridade. E essa moda bonita agora, ela vai com carinho lá pro bairro Brasília, onde que eu tenho muitos amigos ouvintes. O nosso amigo Iô. Alô, Iô, no bar do Iô, no bairro Brasília, hein, Iô? Um abraço a você, Iô. O Elmo e a Célida. É, o Elmo e a Célia, né? O Elmo e a Célia também estão me ouvindo no bairro Brasília. E o nosso amigo João Martins. João Martins é o pai do Marcos, né? O Marcão que trabalha no Magazine Luiza. Ontem o Marcão mandou uma mensagem para mim, era tarde da noite, né, Marcão? Agora sim, eu vou atender seu pai agora, viu? João Martins da Silva, do bairro Brasília. Alô, João Martins da Silva! Boa tarde, amigo!

0: Vai Brasília, pediu a moda e curtiu comigo, né? João Martins da Silva. Alô, João Martins da Silva e todo o bairro Brasília. Um abraço a todos, obrigado pelo carinho da companhia, tá bom, turma? Vamos faturar a pedrada, 17h30.
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2: 17h36.
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0: 17h38, a Gláucia, a Sônia e a Marlenda da Nova Geração, boa tarde. A Marta Costureira, alô Marta Costureira, da Rua B13, nosso abraço, né? É, a minha amiga Joana também da Rua B13, teve aqui ontem, né, Joana? Aí da Rua B13 também, um abraço a você, muito obrigado pelo carinho, né? Tem curtido a gente na Rua B13, minha amiga Joana e o Luiz Mar, aí na Vila Vitória. A Neuza, o Oswaldo da V14, a outra Joana da Rua V9, o Chicão Garçom e a esposa Silvana. Alô, Chicão Garçom e a Silvana aí na Vila Vitória. Também agradecendo meu amigo Edivair Pit Dog. Edivair, a Denise, o Itro, o Pit Dog também. Ouvindo o programa, aquele abraço, tá bom? E agora atendendo a Valdaíra, lá do Marulina.
9: Tarde, tudo bom?
0: Tudo.
9: Eu queria anunciar, eu quero vender um air fry. E ela nunca foi usada. Tá, porque eu tinha comprado uma e ganhei outra. Aí eu queria vender. Aí eu vou deixar meu contato. Meu nome é Valdaíra.
0: Contato. Tá bom, Valdaíra. Tô vendendo air fry novinha na caixa, né? Nunca foi usada, né? Quem quiser comprar essa air fry era mais barato, né? Entre em contato comigo que eu passo contato da Valdaíra pra vocês, tá bom? Tá certo? Luciano do Frango Assado, a Marlene da Rua 27. Aquele abraço. A Kênia Andrade. Alô, Kênia Andrade. O Zé Divino do Bar, o Sonego, né? A Ângela, a Josiane, o Brechó, a Luzia, a Dirce, o João Ismael. Todo mundo ouvindo a gente. Professor Vanderlei, a Maria da Rua Tiradentes. Hoje tem Flamengo e Cruzeiro no Maracanã, hein? Como é que tá aí, hein? O coração, Heleno. Comprou remedinho? Colocado na língua? Eu comprei ontem, né? Porque senão tinha infartado ontem, né? Que emoção o jogo do Fluminense ontem, hein? Ganhamos nos pênaltis. Haja emoção, viu? Então, Heleno do Morada dos Sonhos, flamenguista, tá ligadinho comigo. Logo mais, Flamengo Cruzeiro no Maracanã, às 21h30.
10: Meu irmãozinho, dá uma pedrada de tarde, nego velho. 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Comprado pelo lugar das 5 da manhã, salsinha da antiga, São Zequera de Mirval, uma lesão da Soco, São Inópolis, exame no fronte fundo, os comandantes da saúde, capitão do Narciso, Juquim da Saúde mais experiente, Toninho Jorge de Viagem, meu amigo Juan do Bairro Paranaíba, Carim Caifão, Celso Rosa, Casimiro e Lulu do Frango Assado, 27 da família e família na batalha. Na região do Fazenda Trindade, meus irmãos Pedro Gucci, Cão do Altílio Marques, Neném do Panamá, João Paes da Peio, cantor dos Multidões, Magué, Lanzudo. E meu primo João Batista Fernandes, tocador de violão, baixo com a 3. Abaixa a lula, que a moda é boa, Rubeira.

0: 17h47, meu amigo Thiago, tá ligadinho comigo, né, Thiago? Já já você participa, tá bom, amigo? Hoje é quarta-feira, hoje é dia de reunião no Sereia, viu, gente? Todo mundo convidado, reunião no Sereia, logo mais, 19h30. E na quinta-feira amanhã, tem aquele matinê dançante da melhor idade, né? Amanhã, meio-dia, 30 no Sereia. E amanhã, matinê dançante é animada pelo Barra Dura, o Barra Dura, né? Um abraço a todos do Barra Dura também, curtindo a gente. Obrigado pelo carinho. Alô, Zé Rosa, do bairro Afonso Pena. Tudo bem, Zé Rosa? Do bairro Afonso Pena. Ah, o meu amigo Valder, o Valder Assido, Zezinho, lá no Mimoso, também tá me ouvindo, né? Nosso abraço. Vamos faturar?
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2: 17h47.
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0: 17h49, estamos aqui na Paranaíba. Minha amiga Selma, né? A Selma tá ligadinha comigo, Norma Gibaldi, né, Selma? Do Norma Gibaldi. O Francisco da Capina, alô, Francisco da Capina, dona Anitta. Também Norma Gibaldi. No Marulina, a minha amiga Maria de Fátima, o Arlindo do Marulina. A Gorete também, né, Gorete? Aí no Marulina. A Sueli, o Genivaldo Remy Martins. Aquele abraço a vocês também. O João Luiz Carroceiro. Alô, João Luiz Carroceiro. E a esposa, Rosane, né? Um abraço a vocês aí, viu? João Luiz Carroceiro e a esposa. Muito obrigado. Na Rua 13, o Orlando e a Simone da Rua 13. Boa tarde. O Zica e a Isabel da Rua 15. Sou Sebastião Pipoqueiro, da Rua Serra Dourada. A Sônia Salgadeira, também, da Rua 15. Margarida Dom Veloso, né? Hoje eu vi a Margarida Dom Veloso, né? Ela tava no Sesc, tava saindo do Sesc, né? Tava fazendo academia, Margarida, né? Você faz academia no Sesc? No Sesc, né? Margarida Dom Veloso, minha amiga Fia, também. Nosso abraço.
6: Oi, Pedrada, tudo bem? Tudo na paz? Deus abençoe. Passa lá na Santo Antônio sábado, domingo, se pegar uma pamonha. O valor da pamonha é R$10, viu? Vamos começar 4 horas da manhã. Quando for 10h30, tem pamonha prontinha. Só tem que entrar e tá acabando.
0: Tá certo, Margarida. Então tá aí, gente. Ó, pamonhada da Pastoral da Saúde, domingo, dia 23. A partir das 10h30 da manhã, na paróquia Santo Antônio, na Vila Vitória. Participe, sua colaboração faz a diferença, né, Margarida? Boa tarde a você, a filha do Veloso, né? A madrinhona, o senhor Antônio, da Vila Mutirão. A Marilena Claudina, alô, Marilena Claudina, o Zé Claudina.

0: Aldino, lá do Marulina. A minha amiga, a Dina, do Marulina também, né, Dina?
1: Boa tarde, meu amigo Pedrado.
0: Tudo bem, Dina?
1: Vê se consegue um guarda-roupa aí pra mim, que eu tô esperando até hoje.
0: Ah, é o guarda-roupa, né?
1: É difícil, né?
0: Tá.
1: Mas Deus vai ajudar que vai dar certo.
0: Vai.
1: Dinamar do bairro Marulina.
0: Tudo tem o tempo certo, a hora certa, né, Dinamar? Aí do Marulina. Ela precisa de guarda-roupa, gente. Quem puder doar um guarda-roupa pra ela, entre em contato comigo, viu? Edinamar do Marulina. É, a Carmeluce, o Antônio do Artesanato também está me ouvindo. Maria de Capinópolis, me ouvindo todas as tardes. E Maria de Capinópolis?
2: Boa tarde, amigo.
0: Boa
2: tarde. Tudo bem com você?
0: Tudo.
2: Espero que sim.
0: Amém.
2: Se for possível, eu queria que você passasse dia de sol com o Gerson Rufino. Ainda bem que agora você voltou pro seu lugar. Não tem nada contra aquele rapaz, mas não é a mesma coisa. Agora a rádio tem graça. Durante o tempo que você ficou de férias, eu fiquei sem assistir essa rádio, acredita? Tá bom. Tenha uma boa tarde, que Deus abençoe, fica com Deus.
0: A você também, Maria. Maria de Capinópolis, obrigado pela amizade, ó, minha amiga Maria de Capinópolis. E toda a cidade de Capinópolis também, um abraço a todos. Muito obrigado a vocês de Capinópolis pelo carinho da companhia. E meu amigo Marinho, o Marinha, Regino Muquem, também está me ouvindo. Boa tarde lá para minha esposa Bebel. Alô Bebel, vai para você também, Bebel. Esse louvor bonito, viu? A Neuza, o Oswaldo da Vitória também. Vão curtir esse louvor comigo, né? Para você, Maria de Capinópolis. Gerson Rufino. É um louvor lindo, lindo, né? Maria de Capinópolis. Boa noite, amiga.

0: bonito louvor, Gerson Rufino, dia de sol, né? Foi lá pra Capinópolis, minha amiga Maria de Capinópolis, ligadinha comigo, né, Maria? Aí de Capinópolis, já já, Ave Maria chegando em seu rádio.
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0: Pedrada, boa noite, boa tarde. Estamos aqui na Dom Pedro aqui, escutando a Vossa Senhoria. Estamos aqui no aplicativo. Fique com Deus, Pedrada. Boa noite aí para seus ouvintes aí. Tamo junto.
1: Alô, meu amigão. Um abraço a você, uma ótima noite, viu? Obrigado pela carona. Muito obrigado pelo carinho, viu? Tá aí curtindo o nosso programa, né? É, muito obrigado pela aquela carona. Muito obrigado pelo carinho, tá bom, amigo? É, ele é flamenguista, né, rapaz? Ele é flamenguista, né? É flamenguista. É, tá ligadinho comigo. Aquele abraço, né? É o Rony. É o Rony. Grande Rony. Um abraço a você. Jogão logo mais, hein, Rony? Haja coração e amigo. Um abraço a você. Obrigado pela carona. Amigos, agora vamos com a Ave Maria, chegando em seu rádio. E eu volto já já com vocês, tá bom? Muito obrigado a todos pelo carinho, pela audiência. Você que não foi atendido neste momento, daqui a pouquinho eu volto a atender você, tá certo?
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Queridos ouvintes da Rádio Paranaíba, nosso boa noite. Nós estamos reunidos pelo toque da Ave Maria e queremos nos unir em oração nesta quarta-feira, dia 19 de agosto. Estamos chegando na segunda parte do mês, né? E antífona da entrada que nós estamos lendo todos os dias dessa semana está no Salmo 83. Olhai, ó Deus, que sois a nossa proteção. Vede a face do eleito, vosso ungido. Na verdade, um só dia em vosso templo vale mais do que milhares fora dele. Irmãos, nós queremos partilhar a palavra de Deus que animou a liturgia de hoje, acolhendo a voz do Senhor.

que se revela como bom pastor para cada um de nós. Ele quer que nós aprendamos a distinguir o bem do mal, o certo do errado, o que é de Deus e o que não é de Deus. Jesus, como bom pastor, quer nos atrair para o seu redil, mas muitas vezes nós não confiamos que Ele é o bom pastor. Consagremos-nos, irmãos, para a partilha dessa liturgia. Você, meu irmão, minha irmã, que se achegaram ao rádio, que ligaram, sejam muito bem-vindos. Vocês fazem acontecer esse momento da Ave Maria. Muito obrigada pela audiência de vocês, pela preferência à Nossa Senhora nesse horário que é dela. Consagremos-nos, irmãos, para essa partilha. Pelo sinal da Santa Cruz, livrai-nos, Deus nosso Senhor, dos nossos inimigos, em nome do Pai, do Filho e do Espírito Santo. Amém. Oremos. Ó Deus, preparastes para quem vos ama bens que nossos olhos não podem ver. Acendei em nossos corações a chama da caridade, para que, amando-vos em tudo e acima de tudo, corramos ao encontro das vossas promessas que superam todo desejo. Por nosso Senhor Jesus Cristo, vosso Filho, que é Deus, e convosco vive e reina na unidade do Espírito Santo, por todos os séculos dos séculos. Amém. O salmo que anima a liturgia de hoje é o Salmo 22. O Senhor é o pastor que me conduz, não me falta coisa alguma. Você acredita nessa palavra, irmão? Vamos fazer o exercício de repetir esse refrão do salmo, para que o Senhor verdadeiramente nos conduza como nosso pastor. O Senhor é o pastor que me conduz, não me falta coisa alguma. Pelos prados e campinas verdejantes, Ele me leva a descansar. Para as águas repousantes me encaminha e restaura as minhas forças. O Senhor é o pastor que me conduz, não me falta coisa alguma. Ele me guia no caminho mais seguro, pela honra do seu nome. Mesmo que eu passe pelo vale tenebroso, nenhum mal eu temerei. Estais comigo com bastão e com cajado. Eles me dão a segurança. O Senhor é o pastor que me conduz, não me falta coisa alguma. Preparais à minha frente uma mesa bem à vista do inimigo. Com óleo vós ungis minha cabeça e o meu cálice transborda. O Senhor é o pastor que me conduz, não me falta coisa alguma. Felicidade e todo bem hão de seguir-me por toda a minha vida, e na casa do Senhor habitarei pelos tempos infinitos. O Senhor é o pastor que me conduz, não me falta coisa alguma. A antífona do nosso Evangelho está na carta aos Hebreus, capítulo 4. A palavra do Senhor é viva e eficaz. Ela julga os pensamentos e as intenções do coração. O nosso Evangelho está no capítulo 20 de São Mateus. Naquele tempo, disse Jesus aos seus discípulos esta parábola. O reino dos céus é como a história do patrão que saiu de madrugada para contratar trabalhadores para sua vinha. Combinou com os trabalhadores uma moeda de prata por dia.

e os mandou para a vinha. Às 9 horas da manhã, o patrão saiu de novo, viu outros que estavam na praça desocupados e lhes disse: ide também vós para minha vinha, e eu vos pagarei o que for justo. E eles foram. O patrão saiu de novo ao meio-dia e às 3 horas da tarde fez a mesma coisa. Saindo outra vez pelas 5 horas da tarde, encontrou outros que estavam na praça e lhes disse: por que estáis aí na praça? E lhes disse: por que estáis aí o dia inteiro desocupados? Eles responderam: porque ninguém nos contratou. O patrão lhes disse: ide vós também para minha vinha. Quando chegou a tarde, o patrão disse ao administrador: chama os trabalhadores e paga-lhes uma diária a todos, começando pelos últimos até os primeiros. Vieram os que tinham sido contratados às 5 da tarde e cada um recebeu uma moeda de prata. Em seguida vieram os que foram contratados primeiro e pensavam que iam receber mais, porém cada um deles também recebeu uma moeda de prata. Ao receberem o pagamento, começaram a resmungar contra o patrão. Estes últimos trabalharam 1 hora só, e tu os igualastes a nós que suportamos o cansaço e o calor do dia inteiro. Então o patrão disse a um deles: amigo, eu não fui injusto contigo. Não combinamos 1 moeda de prata? Toma o que é o teu e volta para casa. Eu quero dar a este que foi contratado por último o mesmo que dei a ti. Por acaso não tenho direito de fazer o que quero com aquilo que me pertence? Ou estás com inveja porque estou sendo bom? Assim, os últimos serão os primeiros e os primeiros serão os últimos. Palavra da salvação, glória a vós, Senhor. Nesse evangelho, chamado a parábola dos trabalhadores da vinha, nos mostra que a justiça e a generosidade do reino de Deus, elas não são comparadas com aquilo que nós vemos no reino dos homens. No reino de Deus, os últimos recebem o mesmo que os primeiros, invertendo expectativas humanas. Assim como Ezequiel anuncia que Deus cuida de todos, o patrão da parábola representa um cuidado sobrenatural e soberano de Deus, que recompensa com de igualdade, sem favoritismos ou lógica humana de mérito. Este texto nos ajuda a refletir sobre o nosso serviço. Seguir Cristo exige fidelidade, humildade e atenção aos outros. Irmãos, o Senhor espera não ficar decepcionado com você e comigo, mas muitas vezes Ele fica, porque nós continuamos com a lógica do mundo. E na lógica do mundo, quem tem muito, você tem que dar mais para aquele que tem muito. Mas o que tem pouco, está acostumado com pouco, você não precisa dar quase nada para ele. Nós vamos rezar agora no colo da Virgem Maria, oração do Ângelus. Pedimos que Nossa Senhora nos alcance essa graça de perceber o valor da grandeza de Deus. Ele quis tratar um pobre que ficou esperando, querendo ir trabalhar, sem que ninguém o chamasse.
com aquele que de manhã já encontrou o dono da vinha e pediu para trabalhar com ele. Jesus não prejudicou aqueles que foram contratados por uma moeda de pratas. Ele só quis fazer diferente com aqueles que não tiveram a mesma oportunidade. Irmãos, que nós não passemos a vida preocupados com aquilo que os outros têm, mas saibamos usar bem aquilo que Deus nos dá. Oremos. O anjo do Senhor anunciou a Maria, ela concebeu do Espírito Santo. Ave Maria, cheia de graça, o Senhor é convosco. Bendita sois vós entre as mulheres, bendito é o fruto do vosso ventre, Jesus. Santa Maria, Mãe de Deus, rogai por nós, pecadores, agora e na hora de nossa morte. Amém. Eis aqui os servos do Senhor, faça-se em nós segundo a vossa palavra. Ave Maria, cheia de graça, o Senhor é convosco, bendita sois vós entre as mulheres e bendito é o fruto do vosso ventre, Jesus. Santa Maria, Mãe de Deus, rogai por nós, pecadores, agora e na hora de nossa morte. Amém. E o Verbo de Deus, que é Jesus, se fez carne e habitou entre nós. Ave Maria, cheia de graça, o Senhor é convosco, bendita sois vós entre as mulheres e bendito é o fruto do vosso ventre, Jesus. Santa Maria, Mãe de Deus, rogai por nós, pecadores, agora e na hora de nossa morte. Amém. Irmãos, nós desejamos a todos uma boa noite. Fiquemos sob a bênção e a proteção do nosso Deus, que é Pai, Filho e Espírito Santo. Amém.

0: 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Nova Paranaíba e a hora certa.
1: 18 horas e 14 minutos.
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1: 18 horas e 14 minutos.
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2: Nova Paranaíba e a hora certa.
3: 18 horas e 16 minutos.
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1: Com muita alegria estou voltando em seu rádio nesta quarta-feira, chega a noite, né? Cai a noite, que viu a noite de bênção, de vitórias, com a presença do nosso Pai, o nosso Deus Todo-Poderoso, Criador do céu e da terra. Obrigado, Senhor, por mais um dia de alegria, de amizade, né? Muito obrigado, meu Deus, obrigado. Chega a noite, eu sou o Lindomar Pedrada, muito prazer, quero mandar um abraço ao meu amigo Cléover, da cá do sítio, o Gilberto Mariana Adriano na campanha, o Bracinho e sua esposa, né? Meu grande amigo lá do bairro Dom Veloso, meu amigozinho do bairro Dom Veloso, alôzinho e auxiliadora do bairro Dom Veloso, tá tudo bem por aí, Zinho?
2: Pedrada, boa noite. Pedrada, nós moramos aqui no
1: auxiliadora
2: do Detran e tem muito entulho aqui quase de frente à casa da gente. Essa, assim, é mais embaixo um pouquinho, você podia ver se você consegue até a prefeitura vir tirar esses entulhos para nós.
1: Meu amigo Jigueireta, eu pedi da auxiliadora do Zinho, né? Auxiliadora, manda para mim o nome da rua direitinho, né? A altura que tá esse lixo, o número da casa, onde tá esse lixo, mandar pro Jigueirê agora. Jigueirê é uma pessoa maravilhosa, ele vai limpar pra vocês aí, viu? Pode ter certeza, viu? Né, Jigueirê? Um abraço a você, a Valquíria, também tá ligadinha comigo, aquele abraço. Manda pra mim, auxiliador, o nome aí da rua, tá bom? É do bairro Dom Veloso, né? Manda só o nome da rua. Luciano do Frango Assado, minha amiga Marlene, lá da rua 27, também estão ligadinhos comigo. Ô, Luciano do Frango Assado e a Marlene, obrigado a vocês pelo carinho, viu? Tá aí curtindo a gente na rua 27.
3: Pedrada, meu amigão, boa tarde, Luciano, aqui do Frango Assado, tô te ouvindo, hein? Toca aí pra nós, Caboclo Centenário, com o Dino Frank mora aí. Essa aí pro Marcelo, amigo meu, e o Oliveira, nós tá aqui no rancho, escutando você, hein? Tamo junto. Toca esse modão pra nós aí. Te aperta.
1: Você tá bem acompanhado, hein, amigo? Ganhou a noite, hein? Tá bem acompanhado, duas figuras. 18h21. Meu conterrâneo Oliveira. Boa noite.

0: Dino Frank mora aí, Caboclo Centenário, Bordão de Viola, verdadeira música sertaneja. Foi lá pro rancho, os meus amigos ouvindo a gente. O Luciano do Frango Assado, tá de folga hoje, né, Luciano? Luciano do Frango Assado, o Marcelo e Oliveira. Boa noite a vocês, obrigado pelo carinho. 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Chega mais, Thiago. Boa noite.
1: 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Grande abraço, meu parceirão, e eu fico de cá no nosso Minuto Saúde.
0: Você fica daí, eu fico de cá também, viu, Thiago? Um abraço a você, amanhã você volta, viu? Muito obrigado, bom descanso a você e sua família. Muito obrigado pelo carinho, grande amigo Thiago. E uma boa noite a toda a equipe Droga Rocha também, curtindo o nosso programa, né? Nosso abraço. 18h26, nossos comerciais, por favor.
2: 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E a hora certa.
3: 18h26.
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4: Alô, meus amigos de Itumbiara, aqui quem tá falando é Moacir Franco. Eu também estou aqui na Paranaíba com meu amigo Lindomar Pedrada. Chorei, larga!
5: Falou bonito, Moacir Franco. Meu amigo Jiguerê tá ligadinho comigo, né? Auxiliador, Uzinho, né? Pedindo aí o nosso amigo Jiguerê, né? Pra tirar o entulho lá na rua Vilmar Pires Vilela. Rua Vilmar Pires Vilela, bairro do Veloso, no fundo do Detran, né? A coisa tá feia, viu, Jiguerê? Grande amigo, passei pra você o endereço aí direitinho, tá bom, amigo?
6: Meu amigo Pedrada, boa noite, como é que você tá? Não, pode confirmar aí com o pessoal que a gente vai tirar amanhã, tá? Amanhã a gente faz o bairro todo aí.
5: Aí, tá vendo? Tá vendo? Como é que é o caboclo trabalhador? O caboclo atencioso com a população? É esse aí, ó. É o Jiguerê. É ele. Faz das tripas o coração para atender a população. Tá aí, portanto, auxiliador e Uzinho, amanhã a equipe da Ação Urbana, comandada pelo amigo Jiguerê, vai estar limpando o bairro do Veloso aí, tá bom? Obrigado, Jiguerê. Um abraço a você, amigo. É bom ter amizade, né, gente? Melhor coisa do mundo, viu? A melhor coisa do mundo é ter Deus, primeiro é ter Deus no coração, na vida, né? Depois saúde e depois amizade, né? Isso eu tenho de sobra, graças a Deus. Peço a Deus que multiplique cada dia mais minhas amizades, viu? Jiguerê, muito obrigado pelo carinho, amigo. O Leomar do bairro São João, o Leomar e a Vanusa, lá do bairro São João, estão ligadinhos comigo, né?
7: Ô, Pedrada, meu amigo. É o Leomar aqui do bairro São João. Quero oferecer uma música pra Vanusa, minha esposa Vanusa, e pro Becão lá em Araporã, em família. É, quatro cantos da casa com o Teodoro Sampaio. Tá bom? Glomena vai lá assar uma carninha, beleza?
5: Prepara aí, Becão! Daqui a pouquinho encosta o Leomar e a Vanusa aí pra assar uma carninha, viu? Um abração, Becão, Mireille, a família toda aí de Araporã, né? Júnior Fiuza, meu grande amigo Júnior Fiuza também, meu parceiro, me dando aquela carona.

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1: 18:33.
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7: É isso aí, muita alegria em seu rádio, né? Nessa noite gostosa de quarta-feira, metade da semana, quarta-feira de futebol, né? A nação flamenguista, todo mundo na expectativa, a nação cruzeirense, um jogão de bola logo mais, hein? Às 9:30, Flamengo e Cruzeiro, né? Era no Maracanã o jogo, Flamengo e Cruzeiro, né? 18h35, deixa eu mandar uma boa noite aí pro nosso amigo o Cláudio Santana, a Adriana, nosso boa noite, Gilberto Mariano, Adriana Campanha, o Alan Rei do Queijo, lá no Santa Maria, o Denerval, a Vanildo Tinego, também no Santa Maria, Raquel, alô Raquel, o Oripinha, a Dona Tina, o Renato João Eurípides, na Salina, a Vanildo Nilo Machado, também no Santa Maria, a Patrícia, o Edson, a Danizete, o Donizete no Santa Maria também, o pessoal das fazendas, todo mundo curtindo a gente, aquele abraço, né? Deixa eu ver quem vai, daqui a pouquinho, Louro, atendo você, viu, Louro? Não esqueci de você não, Louro. É, o homem do caminhãozinho amarelo, alô, Suene, a Suene, o Eurípides na fazenda, também curtindo a gente. O Edivan é o nosso amigo, amigo do Careca do Açougue, né? O homem do caminhãozinho amarelo. É o esposo da Valmir, lá no Marulina. Alô, Edivan.
8: Boa tarde, Pedrada.
7: É boa noite, né, amigo? Boa noite.
8: Amigo de sempre. E uma boa tarde para você. Gostaria de ouvir uma moda com De Paulo e Paulinho e a Simão Fleita. A gente tinha combinado. Oferecimento para você, meu grande amigo, para toda a equipe da rádio.

Houve o mar da farmácia. Vanderlei Florzino, Daí Florzino, Pombo Florzino, o Malaquio, o Silvio, meu cunhado Vitória 2, que abraço. E Pudinho. E para todos aqueles que gostaram da moda, aqui quem fala, de Vanderlei, Papulacuei, o homem do caminhãozinho amarelo, muito obrigado. Fui.

0: 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E a hora certa.
1: 18:40.
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5: 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Hoje tem reunião no Sereia, às 19h30, amanhã tem a matinê, meio dia.

0: De Pino Sereia, animação dos Barradura, né? Mandando boa noite lá pro nosso amigo Careca do Açougue, Marília Lorena, o Edmilson Açougueiro, o Supermercado Henrique, o Manezão do Açougue e a Zélia, né? Nosso abraço, o Alan Rei do Queijo, a Neuza Viviane do Jardim América, boa noite, a Irene do Jardim América também, né, Irene? O Ferraz do Pneus Importado, o Ferraz e a Marta, na Rua Panamá também ouvindo a gente. E agora eu falo com o William. Meu amigo William. Alô, William. Agora é sua vez, William.
1: Está aqui, Pedrada, meu amigo. Como é que você tá?
0: Tudo bem, William. Tudo bom.
1: Pedrada, por daí, troca um Cristi Rafa pra nós aí, uma moda bonita aí. Você escolhe pra nós aí. Vai pra quem gostar aí, pra vocês da rádio aí. Alô, meu amigo. Vamos que vamos aí. Amanhã tá firme de novo. Abraço.
0: Abraço. Muito obrigado, William.
1: Manda pro Juliano lá da Rua Sumaré também. Já deve estar tá no pé inchado uma hora dessa já.
0: Já tá magoaçado? Já tá magoaçado, capaz, hein, amigo? Christian Ralph. Alô, William. Boa noite, amigo.

0: Aê, meu amigo William, Christian Ralf, virou, né? Moda bonita. 18h46. Boa noite Nova pra você.
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2: 18h46.
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0: 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Estamos em seu rádio com o nosso entardecer do sertão, né? Boa noite, amigo trabalhador. Boa noite, minha amiga dona de casa. Bom descanso a todos, viu? E que Deus abençoe os lares de Itumbiara e toda a região, né, moçada? Deixa eu trazer aqui meu amigo Louro, né? O Louro, a Deusenice, estão curtindo a gente. Alô, Louro!
5: Boa tarde, meu grande amigo Lindomar Pedrada.
0: Tudo bem, amigo?
5: Aqui é o Louro, meu amigo. Estamos aqui no bairro Paranaíba, ouvindo seu programa. Toca música pra nós aí. Ofereço pra minha namorada Deusenice. Toca pra nós aí na casa da vovó. Com a dupla Lourenço e Lorival. Estamos aqui na escuta, meu amigo. Ofereço para você e para toda a turma aí da Rádio Paranaíba e para quem gostar da música. E que Deus te abençoe aí, de paz e saúde, meu amigo Pedrada. Uma boa tarde para você aí.
0: Obrigado, meu amigo Louro. Boa noite a você também, Deusenice. Meu xará, o Lindomar, no bairro Paranaíba, e a família também, curtindo o programa. Lindomar usa o filme, né? Alô, xará, Lindomar, meu parceiro.
6: Fala, meu parceiro Pedrada. Boa noite, tudo bom? Manda um abraço pra nós aqui, ó. Tá o Lindomar, o Gesmar Júnior, o David. Ó, tá dando um chega ali no Granville, ali. O nosso projeto aqui. Manda um alô aí, meu parceiro. Tamo juntos.
0: Junto e misturado, xará. Um abraço a você e toda a turma aí. Tá aí pro Granville, né? Alô, Granville! Boa noite, o pessoal do Granville. Também ouvindo o nosso programa. É a casa da vovó. É tudo de boa a casa da vovó, né? Tem biscoito, pão de queijo, tem chá, tem leite, doce. Ei, candela amarela e tudo mais, né?

Paranaíba, o meu xará, o Lindomar, né? Passou aqui na porta da emissora, tirou a foto da Rádio Paranaíba e tá indo rumo a Granville. Um abração, xará, você e seus amigos aí. Uma ótima noite, tá bom? Tá aí curtindo o nosso programa, tá aí pro Granville, né? Ouvindo a gente. Teve uma pessoa que pediu aqui o Renan Raí mais cedo e eu passei batido aqui. Foi atendendo, né? Deixa eu ver quem é aqui. Alô, Jandirinha? Jandirinha tá ligadinha comigo, né, Jandirinha? Pra você também, viu? O nosso amigo Luiz do Mototáxi. Alô, Luiz do Mototáxi. Um abraço a você, Luiz do Mototáxi. É o nosso amigo Nilvan da Vila Vitória, né? O Nilvan Pereira Alves da Vila Vitória 2. Boa noite, Pedrada. Toca pra mim, Renan e Raí. Chorei no sinal. Rita Peixoto e o Chico, da Rua 17. A Selma do Marulina. Nilda Abreu, Elcio do Granville. É, o Vanilson Pintor. Paulo Pintor e a Marinês em casa curtindo a gente. É, o Renan Raí vai cantar pra muita gente. A Margarida, a filha do Dom Veloso, né? Também tá ouvindo o programa. Vai curtir o Renan Raí agora, né? Aqui no nosso Entardecer no Sertão. Programa que só toca modão. Olha que modão pra vocês aí, ó. Nilvan, boa noite a você e sua família, amigo.

Eu chorei no sinal, moda bonita aqui na Paranaíba. Meu amigo, meu grande amigo Marinelson, ele tá precisando de romã para remédio, gente. Quem tiver romã,

0: plantação aí, no seu pomar, no seu quintal, né? Entre em contato com a gente, eu passo o contato dele e busca, viu? Que tá precisando de romã para remédio, né? Grande amigo Marinelson.
1: Pedrada, meu jovem. E as romãs, você pediu as romãs para mim, Marinelson. Diz aí se esse pessoal tem essa romã aí para nós.

Wilton, Fabinho, a turma toda aí. Nosso abraço a todos, obrigado pelo carinho da companhia, tá bom, turma? Aquele abraço, muito obrigado pela audiência, né? E vamos embora, né? Alô, Rubão, Rubão, a Luzia, a Lana, a Larice, um abraço a vocês, curtindo o nosso programa também, né? No bairro Paranaíba, muito obrigado a vocês pelo carinho da companhia, tá bom? Tá aí curtindo toda a família, né? O Rubão, a Larice, o Thales e a minha amiga Lana, né? Família toda aí, o nosso boa noite, obrigado pela companhia. A Neuza e o Oswaldo da Vila Vitória, boa noite Neuza, boa noite Oswaldo. Amigos, fiquem todos com Deus, porque com ele eu também irei, tá? Missão cumprida, graças a Deus, obrigado Senhor, por mais um dia de vida, de trabalho, de amizade, né? Deus é bom o tempo todo Deus é bom, né moçada? Boa noite, fiquem com Deus, até amanhã, se Deus permitir. Boa noite.

0: para trás. Nada melhor que um dia após o outro, e Deus à frente de tudo. E quando estou nas minhas escuridões, tenho um Pai que me veste de estrelas. Como cuida do céu e de tudo que há, Ele cuida de mim. Para quem tem Deus no coração, as adversidades sempre serão passageiras. E a vitória, uma certeza. Que cada estrela no céu seja um desejo seu se realizando. Tenha uma noite linda, de paz e tranquilidade. E que Deus esteja sempre ao nosso lado. Deus te abençoe.
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3: 19 horas e 3 minutos.
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6: Alô, Itumbiara, muito boa noite, sul de Goiás e Triângulo Mineiro. Estamos chegando nesta quarta-feira, dia 19, com mais um programa Paranaíba é a Dona da Noite. E vamos juntos até logo mais às 21 horas. E abrindo o programa, tem Bruno e Marrone, Te Amo Feito Louco.

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1: 19:28.
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3: O nosso Dona da Noite continua pela Nova Paranaíba com Zezé de Camargo e Luciano. Eu tô na pista, eu tô solteiro.

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2: 19h40.
3: É a Nova Paranaíba e o Dona da Noite. Chegando René Ronaldo, Cicatriz.

0: Vai, TG.
1: Bom demais.
2: Guilherme, obrigado,
3: obrigado, Marcos e Belucci.
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5: 19:59.
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8: É o nosso Dona da Noite na Nova Paranaíba. Chegando as Mineirinhas. Não me deixe faltar amor.

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1: 20 horas e 10 minutos.
2: A Nova Paranaíba e o Dona da Noite nesta quarta-feira, dia 19. Felipe Falcão.g.

0: 20h34.
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0: 20h34.
6: É o Dona da Noite na 94.7, trazendo Chico Amado e Xodó, Mudanças.

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2: 20:47.
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1: O Dona da Noite da quarta-feira fica por aqui. Fechando muito bem, tem Milionária José Rico, Herói da Velocidade. Na sequência, A Voz do Brasil. E logo depois, Lázaro Neto e o Show da Noite.

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5: Olá, boa noite pra você. Hoje é quarta-feira, dia 19 de agosto de 2026. Muito prazer, eu sou Lázaro Neto, a sua melhor companhia. Estou chegando aqui no Show da Noite com Edson Hudson, guarda-roupa vazio.

0: Está no ar a Voz do Brasil. As notícias do governo federal que movimentaram o país no dia de hoje.
1: Olá, boa noite.
2: Boa noite para você que nos acompanha em todo o país.
1: Quarta-feira, 19 de agosto de 2026.
2: Vamos aos destaques do dia.
1: Segurança pública.
2: Operação recupera mais de 6 mil celulares em 10 dias.
1: Mobilização nacional é voltada à recuperação de aparelhos roubados ou furtados.
2: E também ao enfrentamento da cadeia de receptação e comercialização ilegal. Luciana Colares de Holanda.
3: Qualquer pessoa, antes de adquirir um celular usado, deve verificar, por meio de aplicativo ou do portal Celular Seguro, se o aparelho possui alguma restrição.
1: Participação das mulheres no mercado de trabalho.
2: Empresas com mais de 100 empregados devem atualizar os dados salariais e de diversidade. Luana Kari.
4: A partir desses dados é gerado o relatório de transparência salarial e as empresas recebem orientações sobre como diminuir as desigualdades.
1: Preparação para o Enem.
2: Aplicativo ajuda estudantes a reforçar os estudos para as provas. Jéssica Gonçalves.
5: O aplicativo oferece trilhas de estudo e simulados completos com questões de provas anteriores. A ferramenta ainda permite fazer a transcrição e a correção automatizada de redações.
1: Hoje, na apresentação da Voz do Brasil, eu, Mariana Jundmann e Luciano Seixas.
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1: Em Iperó, no interior de São Paulo, o Centro Industrial Nuclear de Aramar reúne parte das atividades do Programa Nuclear da Marinha.
2: O programa avança para a etapa de montagem do reator destinado ao futuro submarino brasileiro com propulsão nuclear.
1: Vamos saber mais sobre as atividades com Pablo Mundim.
6: Em Aramar, no interior de São Paulo, estão sendo desenvolvidas tecnologias relacionadas à geração de energia elétrica por fonte nuclear. O trabalho inclui a montagem do reator que será utilizado no submarino brasileiro com propulsão nuclear. Segundo o comandante da Marinha, Marcos Sampaio Olsen, o uso da energia nuclear no Brasil vai além da sua atuação militar.
7: O Brasil é um país vocacionado para o desenvolvimento e aplicação da energia nuclear. Para além da defesa, a energia, a saúde, segurança alimentar, segurança hídrica. O Brasil possui, com um terço do seu território prospectado, o sexto país em reserva de urânio.
6: O complexo concentra etapas estratégicas do programa, como o domínio do ciclo do combustível nuclear e o desenvolvimento da tecnologia brasileira de enriquecimento de urânio. Também reúne estruturas de formação e segurança nuclear. A ministra da Ciência, Tecnologia e Inovação, Luciana Santos, falou sobre o desenvolvimento do projeto.
8: Por meio da FINEP, estamos apoiando o desafio tecnológico do submarino. O submarino com propulsão nuclear é um instrumento de dissuasão por excelência. Uma ferramenta importante para protegermos, por exemplo, o nosso mar territorial.
6: O Programa Nuclear da Marinha reúne instituições de pesquisa e empresas brasileiras. Reportagem Pablo Mundim.
2: Uma operação envolvendo profissionais de segurança de 23 unidades da Federação recuperou mais de 6 mil celulares roubados.
1: E resultou em quase 100 prisões, de acordo com os resultados parciais.